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2: E essa música é pra todos os apaixonados presentes aqui nessa noite.
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0: muitas vezes nós estamos apaixonados, mas aquela pessoa não quer nada com a gente. Vou dar um conselho para vocês e não esqueçam disso jamais, viu?
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2: 6:24.
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Alô, alô, alô, bom dia, bom dia, bom dia, bom dia, meu irmão, bom dia, minha irmã, bom dia, minha amiga, bom dia, meu amigo, bom dia pra quem não faz guerra, bom dia pra quem acordou feliz, bom dia pra quem está de bem com a vida, bom dia, minha gente, bom dia, Arroio do Silva, bom dia, Mãe Natureza. E o bom dia mais que especial ao nosso Pai Salvador, ao Deus Pai Todo-Poderoso que nos abençoa, que nos protege, que nos dá mais um lindo, maravilhoso e abençoado dia de vida. Bom dia, minha gente! Vamos lá, gurizada, vamos acordar, vamos que vamos! Vamos chegando para este novo dia, vamos chegando para esta manhã de quarta-feira, 2 de setembro de 2026. São 6 horas e 34 minutos. Nós já estamos por aqui transbordando a alegria de viver, transbordando o amor de Deus em nosso coração. E desejando bom dia pra você. Bom dia pra você, minha amiga dona de casa, meu amigo dono da casa. Que Deus abençoe teu lar, a tua família, a tua vida nesta quarta-feira e todos os dias da tua existência. Eu quero mandar um bom dia pra quem trabalha na área da saúde, os meus amigos e minhas amigas dos postos de saúde, hospitais e clínicas. Bom descanso pra quem fez o seu plantão. Bom trabalho pra quem vai trabalhar ao longo desta quarta-feira. Bom dia pra todos das farmácias e drogarias, a todos nos laboratórios e também aos socorristas e motoristas das ambulâncias. Os meus amigos e amigas do SAMU, do Arroio do Silva e da região, SAMUzeiros de plantão, bom descanso para vocês que fizeram o seu plantão. Bom trabalho nesta quarta-feira para todos aí, tá? Também já quero aproveitar e mandar um bom dia aí para os professores e professoras da rede municipal, estadual e da região. SAMUzeiros de plantão, bom descanso para vocês que fizeram o seu plantão. Bom trabalho nesta quarta-feira para todos aí, tá? Também já quero aproveitar e mandar um bom dia aí para os professores e professoras da rede municipal, estadual e particular de ensino. Bom dia para todos dos centros de educação infantil, sempre ensinando e cuidando bem das nossas criancinhas. Bom dia para quem tem papel importante na área da educação. As minhas amigas merendeiras, pessoal dos serviços gerais nas escolas, aos motoristas e monitores dos ônibus escolares. Vamos aproveitar já mandar bom dia aí para os meus amigos pescadores e minhas amigas pescadoras do Arroio do Silva da região. Bom dia para as minhas amigas diaristas, domésticas e faxineiras desta profissão maravilhosa.

Maravilhosa, merecendo o nosso respeito e carinho. Bom dia para as cozinheiras e os cozinheiros que fazem a nossa alimentação. Bom dia, pessoal da costura, os costureiros e as costureiras que fazem as nossas vestes. Bom dia para quem trabalha na área da construção civil. Bom dia aos construtores, serventes, pintores, carpinteiros, eletricistas e encanadores, com o dom de Deus de construir sonhos. Bom dia também, a gente vai mandando aí para os nossos amigos que trabalham como taxistas e motoristas de aplicativo, que nos dão carona, que nos acompanham. Deus acompanhe vocês também. Nesta quarta-feira também quero desejar um bom dia aí para os meus amigos da Secretaria de Obras, gurizada que pega no pesado. Alô, minha gente da Secretaria de Obras, bom dia e bom trabalho. Bom dia e bom trabalho também aí para os amigos da coleta de lixo, os coletores, os recicladores, as recicladoras. Pessoal do Caminhão do Lixo, bom dia para vocês. Também aproveito para mandar um bom dia para os nossos heróis de fardo, os meus amigos e minhas amigas da Polícia Militar, da Polícia Civil e do Corpo de Bombeiros, os verdadeiros heróis de farda. Bom dia especial para toda a minha gente trabalhadora, os meus amigos trabalhadores, as minhas amigas trabalhadoras, os comerciantes, as comerciantes do Arroio do Silvio e da região. Deus abençoe esse dia de trabalho de cada um de vocês aí, minha gente. E aquele bom dia especial a gente vai mandando aí também, né, para os nossos amiguinhos e amiguinhas da terceira idade que estão com a gente, tomando sempre o seu cafezinho, tomando o seu chimarrão. Estão ainda no quentinho da cama, mas de vocês aí, minha gente. E aquele bom dia especial a gente vai mandando aí também, né, pros nossos amiguinhos e amiguinhas da terceira idade que estão com a gente, tomando sempre o seu cafezinho, tomando o seu chimarrão. Estão ainda no quentinho da cama, mas já estão com o radinho ligado aqui na Verdes Mares FM pra nossa oração da manhã. E nós vamos orar, né, minha gente? Nós vamos abrir as portas da nossa casa, nós vamos colocar Deus em primeiro lugar. Eu vou pedir pra você um pouquinho, se você puder, fechar os teus olhos e imaginar, hoje vai ser um dia ensolarado. Então imagine você abrindo as portas, você abrindo as janelas da sua casa e aquela luz do sol entrando, aquela luz amarela linda, né? Agora vamos trocar. Agora nós vamos fechar os nossos olhos e vamos imaginar aquela luz branca do Espírito Santo do Senhor, com o Senhor Jesus Cristo entrando na nossa casa, estando à frente da porta. E quando abrimos as portas da nossa casa, as janelas, aquela luz branca invade, traz aquela alegria de viver de volta, traz aquela emoção. Consegue sentir isso? Consegue perceber isso? Consegue imaginar? Então vamos sentir, vamos abrir as portas, porque o Senhor está à porta da nossa casa. Assim diz o Senhor: eis que estou à porta e bato. Se você abrir, eu entrarei, farei morada e cearei com você. É o que Deus quer para a nossa vida. Deus quer entrar na nossa casa, Deus quer entrar na nossa vida, Deus quer fazer um milagre na nossa vida, sim. E é por isso que nós podemos abrir as portas na nossa casa, na certeza, como imaginamos, de que o Senhor Jesus Cristo e o Espírito Santo de Deus vêm até nós neste momento. Vamos deixar a luz do céu entrar, vamos deixar a luz de Deus entrar. Sinta a presença do Senhor agora. Agora eu não quero mais que você imagine, não. Agora eu quero que você sinta a presença do Espírito Santo do Senhor entrando dentro do nosso coração primeiro. Aleluia! Sinta essa presença maravilhosa, esta luz que vem para iluminar toda a tua casa física, todo o teu corpo, todo o teu Senhor entrando dentro do nosso coração primeiro. Aleluia! Sinta essa presença maravilhosa, esta luz que vem para iluminar toda a tua casa física, todo o teu corpo, todo o teu coração. Esta luz quer habitar dentro de nós. Por isso, Pai amado e querido, todos os dias nós abrimos as portas da nossa casa. Todos os dias nós começamos o nosso dia colocando o Senhor como prioridade. Todos os dias nós abrimos as portas da nossa casa e pedimos que o Senhor venha com a luz, que esta luz traga a paz, a mansidão, o ânimo da vida e a alegria de viver de volta. Às vezes temos um dia difícil, às vezes tivemos um dia complicado, às vezes estamos cansados, sobrecarregados, desanimados, mas a luz do Senhor, a luz do Espírito Santo vem para renovar. Na promessa que o Senhor quer habitar dentro da nossa casa, então renove o ânimo da vida do meu amigo e da minha amiga ouvinte, Pai. Traga de volta a alegria de viver, traga de volta a alegria de sonhar, traga de volta o ânimo da vida para todos nós. Abrindo bem as portas do nosso coração, nós te recebemos e sentimos a presença do Espírito Santo do Senhor. Aleluia! E que você, meu amigo e minha amiga, abra também as portas, não apenas da tua casa física. Senhor querido, junto com os meus amigos e minhas amigas ouvintes, nós vamos abrir as portas da nossa vida por completo, Pai. Nós vamos abrir as portas da nossa casa material, do nosso trabalho, da nossa empresa, da nossa família, dos nossos filhos. Nós estamos te

0: colocando em primeiro lugar, estamos te colocando como prioridade do nosso dia. Nós queremos que o Senhor seja o escudo protetor do nosso viver. Nós deixamos a luz do céu entrar, nós sentimos a presença do Espírito Santo do Senhor e sabemos que o Senhor está habitando neste momento dentro da nossa casa. Deixou a luz do céu entrar, meu amigo e minha amiga, deixou e sentiu a presença do Espírito Santo. Você tem que sentir, não apenas imaginar. O Senhor está habitando neste momento dentro da nossa casa. Deixou a luz do céu entrar, meu amigo e minha amiga, deixou e sentiu a presença do Espírito Santo. Você tem que sentir, não apenas imaginar, mas sentir que Ele está chegando. Eu posso sentir e digo para você, é maravilhoso sentir a presença do Espírito Santo em nossa oração. Depois de deixar a luz do céu entrar, depois de sentir a presença do Espírito Santo do Senhor, nós vamos orar ao Pai. Neste momento vamos fazendo o sinal da cruz, pois vem chegando a oração do Pai Nosso.
1: Pai nosso que estais no céu, santificado seja o vosso nome. Venha a nós o vosso reino. Seja feita a vossa vontade, assim na terra como no céu. O pão nosso de cada dia nos dai hoje. Perdoai as nossas ofensas, assim como nós perdoamos a quem nos tem ofendido. E não nos deixeis cair em tentação, mas livrai-nos do mal. Amém.
0: Amém, Senhor. Amém, meu Deus. Não nos deixeis cair em tentação, mas livra-nos do mal. Pois Teu é o reino, o poder e a glória para sempre. Pois louvado seja o nome do Senhor nosso Deus em nossas vidas, meus amigos e minhas amigas. Para sempre seja louvado, querido Deus e amado Pai. Não nos permita cair nas armadilhas do inimigo e livra-nos de todos os males. Com a presença do Espírito Santo do Senhor em nossa vida, em nossa casa, na nossa família. Nós agora vamos agradecer a Deus. Você agradece daí e eu agradeço daqui. Vamos juntos então? Vamos juntos? Obrigado, meu Deus. Obrigado, meu Pai, muito obrigado, Senhor, pelo lindo, maravilhoso e abençoado dia de vida que vai nos dando. Obrigado, Deus eterno e todo-poderoso, pela oportunidade. Obrigado, meu Deus. Obrigado, meu Pai, muito obrigado, Senhor, pelo lindo, maravilhoso e abençoado dia de vida que vai nos dando. Obrigado, Deus eterno e todo-poderoso, pela oportunidade que nos dá de poder levantar da cama depois de uma noite abençoada, tranquila, quentinha e maravilhosa de sono, de descanso e de repouso. O Senhor nos permite viver este dia com a Tua presença, Pai querido, podendo contemplar as obras de Tuas mãos. Como é bom poder contemplar e encontrar o Senhor, contemplando o canto e o voar dos pássaros, o quebrar das ondas, o nascer do sol. Obrigado pelo ar puro que respiramos deste paraíso. Meu Deus, obrigado pelo dom da vida. Agradeça a Deus pela Tua vida. Agradeça a Deus pelas obras das mãos do Senhor, que possamos parar um pouco e enxergar Deus nas obras de Suas mãos. Obrigado também, meu Deus, pelo novo e maravilhoso dia de trabalho. Que alegria, meu amigo e minha amiga, você tem de poder agradecer a Deus pelo teu trabalho. Tá saindo pro seu trabalho, já está nele, está começando a sua jornada de trabalho ou já trabalhou, né? E agora está usufruindo aí do descanso que Deus te deu. Agradeça, agradeça. Lembre do teu trabalho, lembre do dom que você teve e que continua tendo para fazer o bem, para ajudar as pessoas. Que possamos sair para o nosso trabalho não pedindo uma doença, não pedindo algo para não ir trabalhar, reclamando do nosso trabalho, reclamando do nosso salário, toda hora e as coisas não mudam. Pois é, nós precisamos mudar. Vamos sair com alegria, vamos fazer o nosso trabalho como se estivéssemos fazendo para o Senhor. Para Ele é que nós devemos glorificar o nome de Deus. E é por isso, meu amigo e minha amiga, que nós agradecemos ao Senhor por nos dar a oportunidade de tirar o sustento para nós e para nossa família. Só por isso já é muito mais do que merecíamos e merecemos. Mas o Senhor é tão bondoso, é tão misericordioso, que também nos permite sonhar e conquistar, fazendo bem, fazendo o nosso trabalho como se estivéssemos fazendo para Ele. Não, mesmo que não seja aquele trabalho que você gostaria de estar fazendo. Bondoso, é tão misericordioso, que também nos permite sonhar e conquistar, fazendo bem, fazendo o nosso trabalho como se estivéssemos fazendo para Ele. Não, mesmo que não seja aquele trabalho que você gostaria de estar fazendo, mesmo que não seja aquele salário que você gostaria de estar ganhando, faça o bem, faça como se estivesse fazendo para o Senhor, com alegria no teu trabalho, sem reclamar, sem fazer mal a ninguém, e Deus nos dá a oportunidade de sonhar e conquistar. Os próprios

que ele mesmo colocou em nosso coração. Obrigado por abençoar e prosperar a vida do meu amigo trabalhador, da minha amiga trabalhadora. Obrigado por abençoar o comércio do Arroio do Silvio e da região. Obrigado, meu Deus, por abençoar e prosperar a nossa rádio em mais um dia de atividades. Queremos ser glorificados contigo também, Pai. Queremos que o nosso dom, o nosso trabalho e as condições financeiras que o Senhor já nos deu a mais para viver, possamos fazer o bem para ajudar as pessoas em forma de gratidão, sem cobrar nenhum obrigado, sem cobrar absolutamente nada. Todo o agradecimento seja dado a Ti por nos dar a oportunidade de fazer o bem e glorificar o teu nome com o nosso trabalho e com o nosso dom. Obrigado, meu Deus, pelo novo e maravilhoso dia de alimentação. Olha que alegria! Agradecemos o alimento sagrado, lembramos da mesa farta, toda alimentação e fartura, mesmo sabendo que o Senhor Jesus disse: nem só de pão vive o homem, mas de toda a palavra que sai da boca de Deus. O que, que o Senhor Jesus disse? Nem só do alimento do corpo físico, a nossa mesa farta vai viver o ser humano, mas da palavra de Deus, da busca pela oração, da leitura da palavra do Senhor, porque do mesmo modo que o nosso corpo físico dá sinais de que precisa ser alimentado quando sente fome, o nosso espírito muitas vezes está gritando, a nossa alma está gritando para ser alimentada, e nós precisamos alimentar com a palavra de Deus, ela que vai nos trazer aquilo que precisamos. É nela que nós vamos encontrar o alimento para a nossa vida. Querido Deus e amado Pai, obrigado por toda a alimentação e fartura que o Senhor coloca nas mãos de Deus, ela que vai nos trazer aquilo que precisamos. É nela que nós vamos encontrar o alimento para a nossa vida. Querido Deus e amado Pai, obrigado por toda a alimentação e fartura que o Senhor coloca na nossa mesa, na mesa dos nossos amigos, dos nossos familiares. Eu te agradeço por todo o alimento na mesa dos meus amigos e minhas amigas ouvintes e cada um de seus familiares. Obrigado por toda a alimentação e fartura na mesa das pessoas que não fazem mais parte do nosso convívio, que não gostam da gente, mas que recebem o alimento e a tua bênção, e a gente agradece em nossa oração. Obrigado, Senhor, por nos dar todo o alimento do nosso corpo físico. Nos traga sabedoria para entender e saber com quem devemos compartilhar. Obrigado não apenas por isso, Pai. Obrigado pelo alimento do nosso espírito, da nossa alma. E como fizemos aqui todos os dias de manhã, meus amigos e minhas amigas, que possamos criar um hábito também em nossa casa, ao meio-dia, à noite, de nos alimentar da palavra de Deus, pegar a Bíblia e ler com a nossa família e glorificar o nome do Senhor, alimentando do mesmo modo que alimentamos o nosso corpo físico, alimentamos o nosso espírito. Olha, meu Deus, agora nós queremos te agradecer pelo outro alimento que nos traz vida, outro alimento que nos traz saúde, esse alimento que nos traz a tua bênção, que é tão maravilhosa, Pai. Obrigado pela água maravilhosa que mata e sacia a sede do nosso corpo físico. Te pedimos em oração agora, Pai, que o Senhor abençoe o nosso copo com água, que o Senhor abençoe a nossa garrafinha d'água, e que esta água maravilhosa e abençoada por Ti, aleluia, sirva para purificar os nossos corações, sirva para inundar a nossa vida com o Teu amor, e é disso que precisamos e queremos todos os dias, o amor de Deus inundando a nossa vida, Pai. Obrigado por abençoar o nosso copo com água e nos trazer sabedoria para entender os sinais de oração que o Senhor nos manda e fazer aquilo que Te agrada. Obrigado por fortalecer a nossa fé para que sejamos capazes de entender que aquilo que o Senhor nos traz de resposta é melhor do que queremos, é o que precisamos. Sabedoria para entender os sinais de oração que o Senhor nos manda e fazer aquilo que Te agrada. Obrigado por fortalecer a nossa fé para que sejamos capazes de entender que aquilo que o Senhor nos traz de resposta é melhor do que queremos, é o que precisamos. E obrigado pela paciência para aguardar tudo no determinado tempo do Senhor com o coração em paz. Obrigado também por atender o pedido dos meus amigos e minhas amigas ouvintes e cada um de seus familiares. E obrigado por ser o Rei dos Reis, o Pai dos Pais, o Juiz dos Juízes, o Doutor dos Doutores e o Médico dos Médicos. Obrigado, meu Deus, porque Tu és o único que pode nos julgar, o único que pode nos defender, o único que pode e realiza milagres em nossa vida. Por isso, meu Deus querido, obrigado pelo bem mais precioso e valioso que não há dinheiro no mundo que possa comprar. Obrigado por abençoar, cuidar e curar a nossa saúde, Pai. A saúde dos nossos amigos, dos nossos familiares. Obrigado por abençoar, cuidar e curar a saúde dos meus amigos e minhas amigas ouvintes e cada um de seus familiares. Obrigado por abençoar, cuidar e curar a saúde das pessoas que não fazem mais parte do nosso convívio ou que não gostam da gente, mas que recebem a nossa oração na bênção da área da saúde para eles e seus familiares. Obrigado por abençoar a minha saúde e abençoar a saúde daqueles que te pediram a bênção do copo com água. O Senhor, que é o amigo dos amigos e está presente em nossa vida em todos os

0: que seria de mim e de todos nós sem a fé que temos no Senhor nosso Deus, hein? E por mais que a gente sofra, meus irmãos e minhas irmãs, diga obrigado, Senhor. Mesmo que você chore, meu amigo e minha amiga, diga obrigado, meu Deus. Mesmo que você esteja passando por momentos de dificuldades ou que estejamos passando por momentos, sofra, meus irmãos e minhas irmãs, diga obrigado, Senhor. Mesmo que você chore, meu amigo e minha amiga, diga obrigado, meu Deus. Mesmo que você esteja passando por momentos de dificuldades ou que estejamos passando por momentos de tristeza, momentos de angústia, momentos em que nos sentimos desvalorizados, lembre-se, você faz parte do povo que pertence a Deus. A palavra de hoje é 1 Pedro, capítulo 2, versículo 9. Vocês, porém, são geração eleita, reino de sacerdotes, nação santa, povo que pertence a Deus, para anunciar as grandezas daquele que os chamou das trevas para a sua maravilha luz, ou maravilhosa luz. Vivemos perguntando quem somos o tempo todo, não é verdade? O perfil nas redes sociais, o corpo, o cargo, o número de curtidas, tudo isso vira material para responder essa pergunta. E quando a resposta muda de acordo com a opinião alheia, a identidade fica instável, dependendo sempre da próxima aprovação. Isso acontece muito. Mas Pedro escreveu essas palavras para todos os cristãos espalhados, muitas vezes rejeitados pela sociedade ao redor, sem status nem lugar de destaque. E mesmo assim, ele declara que quem eles são: geração eleita, nação santa, povo que pertence a Deus. Palavras que antes descreviam só o povo de Israel, agora são usadas para qualquer pessoa que pertence a Cristo. Isso muda de onde vem a sua identidade. Ela não nasce do que os outros dizem de você, não, tá? Mesmo que você se sinta desvalorizado, mesmo que você se sinta abandonado, isso não depende dos outros, do que os outros dizem, nem do seu desempenho, nem dos seus erros mais recentes. Nasce de quem te chamou das trevas para a luz. Antes de qualquer coisa que você faça ou deixe de fazer, você já pertence, você é povo de Deus, você pertence aos mais recentes. Nasce de quem te chamou das trevas para a luz. Antes de qualquer coisa que você faça ou deixe de fazer, você já pertence, você é povo de Deus, você pertence a Deus. Você pode parar de negociar com quem é a cada comentário, cada comparação, cada fracasso. Sua identidade não está em jogo o tempo todo, ela já foi definida por Deus. Então, é isso que a gente fala, né? Você tem que crescer, continuar crescendo. Significa que você deve parar de buscar outros lugares para se sentir aprovado. Querido Deus e amado Pai, pela Tua bondade e misericórdia, nós que somos o Teu povo, pedimos que o Senhor retire e afaste toda a maldade, todas as coisas ruins, todos os pensamentos negativos, todas as brigas, as invejas, as intrigas, a maldade que há neste mundo e no coração das pessoas, todas as enfermidades, as doenças, os cânceres, as depressões, as armadilhas do inimigo. Meu Deus amado, repreendo o inimigo e afaste ele, toda esta maldade, da nossa casa, do nosso trabalho, da nossa cidade, da nossa família, do lar e da vida dos meus amigos e minhas amigas ouvintes e seus familiares, do comércio do Arroio do Silvio e da região, de perto da nossa rádio. Afaste toda ação do inimigo da nossa vida e dos nossos pensamentos e coloque em algum lugar aonde nenhum ser vivo possa ser tocado, que possamos viver em harmonia, em alegria, no mais lindo e abençoado dia de vida. Muito obrigado, meu Deus. Nós iremos fazer agora a oração do Salmo 1, porque a verdadeira felicidade é estar presente com Deus.
1: Salmo 1. A verdadeira felicidade. Feliz de quem não segue o caminho dos ímpios e rejeita o conselho deles. Não anda pelo caminho dos pecadores, nem aceita aqueles que desprezam o Senhor. Segue o caminho dos ímpios e rejeita o conselho deles. Não anda pelo caminho dos pecadores, nem aceita aqueles que desprezam o Senhor.

0: Feliz de quem se alegra na lei do Senhor nosso Deus e nela medita dia e noite. É semelhante à árvore plantada à beira de um riacho, que no tempo oportuno dá frutos, e suas folhas não murcham nem caem. Por isso, tudo que essa pessoa faz dá certo. Os ímpios, pelo contrário, são como a palha que o vento leva. Serão condenados por Deus, ficarão longe das pessoas de bem. O Senhor conhece e abençoa a vida do homem justo, mas despreza o caminho dos ímpios, que são vazios e andam sem rumo.
1: A verdadeira felicidade é estar perto de Deus. Pai amado, agora te pedimos a proteção dos teus anjos da guarda.

0: Pai. Amém, meu Deus, sempre nos guarde, nos governe, nos ilumine, nos abençoe, nos proteja.
1: Sempre me governa, me ilumina, sempre amém.
0: Amém, Pai. Amém, meu Deus, sempre nos guarde, nos governe, nos ilumine, nos abençoe, nos proteja com os teus anjos da guarda, protegendo assim, Pai, os nossos filhos, os nossos pais, as nossas mães, os vovôs, as vovós, os bisos e as bisas, protegendo também, Senhor nosso Deus, aqueles que nos protegem, que enfrentam o perigo para a nossa proteção, a Polícia Militar, a Polícia Civil e o Corpo de Bombeiros, proteja eles e seus familiares também, Paizinho. Proteja, meu Deus, as criancinhas e os estudantes, o futuro do nosso planeta, os motoristas e viajantes que enfrentam os perigos das estradas, proteja com os teus anjos da guarda, a todos os trabalhadores, as trabalhadoras, o comércio do Arroio do Silvio e da região, proteja a nossa rádio, Pai, proteja todas as famílias, todos os lares com os teus anjos da guarda, proteja os meus amigos e minhas amigas ouvintes e seus familiares, proteja também as pessoas que não fazem mais parte do nosso convívio ou que não gostam da gente, mas precisam da tua proteção para eles e seus familiares. Nesta linda e abençoada quarta-feira, 2 de setembro de 2026, agora são 6 horas 55 minutos e meio e o nosso programa da Verdes Mares FM está entrando no ar. Alô, alô, minha gente, muito bom dia, obrigado pelo carinho da sua companhia, você que tá chegando por aqui, estamos começando o nosso programa Cidade Alerta aqui da Verdes Mares FM, manhã especial de quarta-feira. Em seguida, vamos começar aí o nosso programa, mas nós vamos ter aí a propaganda eleitoral gratuita. 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Daqui a pouquinho a gente vai trazer os destaques dos jornais também ao vivo aqui para você. 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Informando a hora certa, a temperatura aqui para vocês então que estão nos acompanhando em nome do Laboratório Marista. 6 horas 57 minutos, 6h57, temperatura neste momento de 12 graus, hein? Esfriou um pouquinho, hein, pessoal? Diminuiu bem a temperatura, 12 graus a temperatura, umidade relativa do ar agora é de 95%, tem vento soprando numa média aí então de 5 km por hora, com rajadas que variam entre 9

0: 111 km por hora. Ventinho oeste neste momento, aquele vento que sopra mais do sentido da serra chegando por aqui. Acúmulo de chuva das últimas 24 horas, minha gente, nós não tivemos precipitação, né? Não choveu aí praticamente, aqui pra nós não choveu. Um pouquinho mais ali pro afastado, nós tivemos ali em Jacinto Machado, Sombrio, Meleiro, uma chuva aí de 4 a 5 milímetros. As temperaturas máximas ontem não passaram aí da casa dos 23 graus aqui, chegou a casa dos 23 graus, chegou entre 24 e 25 ali de Criciúma, Jacinto Machado, Nova Veneza, tá? O vento soprou forte, nós tivemos rajadas fortes de vento aí. Tivemos rajadas que chegaram entre 55 e 60 km por hora, mais ou menos como estava previsto o vento para soprar aí nas últimas 24 horas. Previsão do tempo para hoje, então, tivemos rajadas que chegaram entre 55 e 60 km por hora, mais ou menos como estava previsto o vento para soprar aí nas últimas 24 horas. Previsão do tempo para hoje, então, nós vamos ter um dia ensolarado, pouca variação de nuvens, mínimas entre 11 e 12 graus, máximas entre 17 e 18. Não tem previsão de chuva não, tá, pessoal? Não tem previsão de chuva para hoje não. Ainda vamos seguir com o vento soprando mais do sentido sul e sudoeste. Uma média aí, pessoal, na média de 15 km por hora, rajadas que variam entre 25 e até 30 km por hora. Deve permanecer assim pelo menos até o domingo. Tem previsão aí, ou sábado, que tem previsão de mudança no tempo, segundo os dados da meteorologia, tá? Segundo as informações que a gente tem aqui. Então, hoje, o nascer do sol foi às 6 horas e 31 minutos. Então, há praticamente 30 minutos atrás, tivemos o nascer do sol. O pôr do sol acontecerá às 18 horas e 3 minutos. Às 18h03, às 6h03, final da tarde, começo da noite. Dia ensolarado deve ser hoje. 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Agora são 7 horas em ponto. 12 graus, telefone 48-3526-1414. 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Agora são 7 horas em ponto, 12 graus a temperatura, dia vai ser ensolarado com temperaturas na casa, as máximas aí chegando até 18 ou 19 graus. Daqui a pouco a gente volta, vamos à propaganda eleitoral gratuita e na sequência nós estamos de volta aqui com a nossa programação, tá ok?
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14: É isso aí, vamos nessa, minha gente. Agora são 7 horas e 26 minutos, 7h26, temperatura de 12 graus aqui no Arroio do Silva. Estamos de volta! Estamos de volta para trazer todas as informações aqui para vocês do nosso programa Cidade Alerta. Agora são 7 horas e 26 minutos, 7h26, temperatura de 12 graus aqui no Arroio do Silva. Estamos de volta! Estamos de volta para trazer todas as informações aqui para vocês do nosso programa Cidade Alerta. Você vai conferir informações da previsão do tempo. Nós vamos trazer destaques dos jornais. Tem Diário Catarinense, tem Zero Hora de Porto Alegre. Previsão do tempo em seguidinha, ao vivo, direto da Epagre Cirã. Nós já informamos a previsão do tempo logo antes da propaganda eleitoral gratuita. Quem estava ligadinho no rádio já acompanhou a previsão do tempo deste dia ensolarado que vai amanhecendo. Já já, ao vivo, direto da Epagre Cirã. Hoje tem bate-papo com a candidata a deputada federal, Morgana Daniel. Ela que vem aqui para conversar com a gente, vai estar visitando o comércio do Arroio do Silva, vai estar fazendo o seu trabalho hoje aqui em nossa cidade, seu trabalho de campanha, e a gente vai bater um papo com ela daqui a pouquinho.

0: Também vamos trazer as notícias do esporte. Vamos trazer os destaques do Arroio do Silva e da região. Ontem, sessão da Câmara de Vereadores. Poucos assuntos a gente vai destacar aqui para você. Entre outros assuntos, entre outros destaques, nós vamos juntos com o nosso time de anunciantes, o nosso time de comerciantes, os melhores do sul de Santa Catarina. Agora são 7 horas 27 minutos e meio, 12 graus a temperatura. Hoje vamos ter um dia ensolarado, é o que está acontecendo, amanhecendo um dia ensolarado, pouca variação de nuvens, temperaturas máximas aí podem chegar à casa dos 20 graus e hoje nós vamos ter ainda, né, a probabilidade do vento continuar soprando aí mais do sentido sul e sudoeste com rajadas de 25 até 30 km por hora. Nós vamos seguindo por aqui então. 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Trazendo os destaques dos jornais. Vamos com o Diário Catarinense, vamos com a Zero Hora de Porto Alegre, começando com o Jornal do Estado de Santa Catarina, capital. Florianópolis amanhece ensolarada, tem 14 graus agora de temperatura e os destaques em nome das lojas Santa Helena.
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0: 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Destaques aqui para vocês então. Olha, na campanha política, Flávio Bolsonaro não será multado por vídeo de IA com imagem de Jair Bolsonaro durante a convenção do PL, decide o TSE. Cotidiano, a tarifa para embarque de passageiros no aeroporto de Florianópolis sobe e pode chegar a R$ 118,00. A informação foi confirmada pela ANAC e foi publicada no Diário Oficial da União na última segunda-feira, dia 31 ainda, hein? Preço pago por passageiro para embarque doméstico e internacional terão reajustes, então, de 5,61% e 6,80% no Aeroporto Internacional de Florianópolis. Os reajustes refletem a variação da inflação entre os meses de junho 2025 e

junho de 2026. Então deve ter o aumento aí nessa questão das tarifas, taxas de embarque que são chamadas. Olha a mensagem de Vorcaro e Alexandre de Moraes em 2026. Então deve ter o aumento aí nessa questão das tarifas, taxas de embarque que são chamadas. Olha a mensagem de Vorcaro e Alexandre de Moraes expõe STF e PGR e desconfiança pública histórica. Não, e o pior de tudo é que o camarada da PGR pediu para arquivar, né? É a nulidade. Não tem por que esse relatório da Polícia Federal estar sendo investigado. Não tem validade. Que coisa, né? Olha a mensagem que Vorcaro trocou com o Alexandre de Moraes. Estamos juntos sempre. Vorcaro trocou mensagens e perguntou para Alexandre de Moraes se poderia deixar o país 2 dias antes de ser preso. Tá uma tremenda sacanagem isso lá, cara. Olha, eu vou falar para vocês. A coisa é... É uma brincadeira, gente. Tá uma sacanagem mesmo. E o PGR pede a nulidade do relatório que cita a conversa de Moraes e Vorcaro. E que eles estão citados também, né? O camarada da PGR também está sendo citado, que é o Procurador-Geral da República, o Paulo Gonet. Ele fez críticas ao ministro André Mendonça, relator do processo no Supremo Tribunal Federal. Veja bem. Só que o nome do Gonet também aparece em mensagens ali, segundo o relatório da Polícia Federal. Segundo o relatório da Polícia Federal, hein, gente? É isso que eu tô falando pra vocês. São 7 horas e 33 minutos, seguindo por aqui com mais informações. Olha, leilão do Centro-Sul de Florianópolis tem 8 interessados. Nova gestão terá que criar a... São 7 horas e 33 minutos, seguindo por aqui com mais informações. Olha, leilão do Centro-Sul de Florianópolis tem 8 interessados. Nova gestão terá que criar área gastronômica e nova passarela também. Está na coluna da Estela Benetti. Também em destaque aqui na coluna do Anderson Silva, a obra da terceira faixa da SC-401 será prorrogada por 6 meses em Florianópolis. Mais um tempo aí, né? Mais um tempo, empurrando um pouquinho mais pra frente. O contrato assinado em março de 2025 previa 1 ano e meio de trabalho e que deveria ser cumprido até agora, 8 de setembro. Porém, como se sabe, a obra ainda está em andamento. Por conta disso, os serviços foram prorrogados por mais quase 180 dias, mais 6 meses. Com isso, a previsão da conclusão será aí para o início de março do ano que vem. A SC-401, que é importantíssima, né? A ligação do centro com o norte da ilha e causa muitos congestionamentos. Então é importante que tenha isso. Olha, daqui a pouquinho... Vamos trazer em destaques aqui para vocês. É notícia do plantão policial. Após flagrante por abandono, o casal que levou o bebê morto à UPA tem prisão decretada por 30 dias, hein? O casal foi detido inicialmente por deixar um filho de 4 anos sozinho em um carro no estacionamento da UPA. A justiça também decretou a prisão temporária pelo prazo de 30 dias, dos pais do bebê de 5 meses levado sem vida à unidade de pronto atendimento do bairro Rio Maina, em Criciúma. O casal havia sido preso em flagrante por abandono de incapaz, após o outro filho da família, de 4 anos, ser encontrado sozinho dentro do veículo no estacionamento. Tá? O casal havia sido preso em flagrante por abandono de incapaz, após o outro filho da família, de 4 anos, ser encontrado sozinho dentro do veículo no estacionamento. Tá? Na audiência, o juiz homologou o flagrante e determinou que os pais continuem presos até o aprofundamento da investigação sobre a morte do bebê. Tá? Daqui a pouquinho a gente vai falar sobre isso. Conforme a audiência de custódia, as conselheiras tutelares entraram em contato com familiares do menino. Posteriormente, ficou sob os cuidados da avó materna. Vamos aguardar aí como é que vai ser. Daqui a pouco eu trago mais informações no plano.

0: Então, policial. 7h35 é o Diário Catarinense que você vai conferindo nesta quarta-feira. 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Vamos seguindo por aqui então. Olha, também é destaque aqui, falando do sul de Santa Catarina, pai é preso suspeito de abusar da própria filha dos 8 aos 15 anos aqui no sul de Santa Catarina, hein? Foi por meio da delegacia da Polícia Civil de Forquilinha, mas o homem foi preso preventivamente aqui em Araranguá. Daqui a pouco eu falo aí o destaque também do plantão policial. Segundo a investigação, os abusos teriam começado quando a vítima tinha 8 anos e continuado até aproximadamente 15. Os crimes efetivamente aqui em Araranguá. Daqui a pouco eu falo aí o destaque também do plantão policial. Segundo a investigação, os abusos teriam começado quando a vítima tinha 8 anos e continuado até aproximadamente 15. Os crimes teriam ocorrido de forma reiterada em Forquilinha, valendo-se o investigado de autoridade exercida como pai. Se é que dá para colocar que é uma autoridade que ele tenha nesse caso, né? O suspeito mudava constantemente o paradeiro. O homem evitava a forma sistemática das intimações policiais e alterava constantemente o local onde permanecia. Diante disso, a delegacia então solicitou a prisão preventiva para garantir a ordem pública. Já já eu trago destaque também do plantão policial. Olha, concurso em Santa Catarina oferece 50 vagas com salários de R$ 25 mil, tá? Podem participar profissionais com formação em graduações mais técnicas e administrativas. É o concurso do Estado de Santa Catarina, por meio da Secretaria do Estado da Fazenda, vai realizar um concurso público para a seleção de 50 profissionais ao cargo de Auditor Estadual de Finanças Públicas. O salário será de R$ 25 mil reais com jornada de 40 horas semanais. Vamos seguindo por aqui, tem mais informações. Olha, nova lei garante que animais de assistência emocional podem ficar em espaços públicos e privados em Florianópolis. É nova lei que está aparecendo agora também. São 7 horas e 38 minutinhos. Uma nova lei sancionada no final de agosto deste ano garante que animais de assistência emocional podem ficar em espaços públicos e privados em Florianópolis quando estiverem acompanhados dos seus donos. O Poder Executivo tem 90 dias para garantir que animais de assistência emocional podem ficar em espaços públicos e privados em Florianópolis quando estiverem acompanhados dos seus donos. O Poder Executivo tem 90 dias para regulamentar a lei, que deve entrar em vigor em 180 dias depois da publicação. Depois falamos mais sobre isso. Olha, nível do Rio Itajaí-Açu volta a assustar moradores em Rio do Sul, mas a Defesa Civil descarta uma possibilidade de enchente. Para finalizar os destaques aqui para você, desfile de máquinas agrícolas tem bolada como prêmio em concurso de aniversário de cidade aqui de Santa Catarina. Onde que vai acontecer aí então? A cidade de Antônio Carlos, na Grande Florianópolis, irá comemorar os seus 63 anos de emancipação no dia 6 de novembro. E para comemorar, a cidade deve realizar mais uma edição do desfile de máquinas agrícolas com prêmios de até R$3 mil. São os destaques, informações e a movimentação do Diário Catarinense desta quarta-feira. Vamos conferir agora a 0 hora de Porto Alegre. O Jornal do Rio Grande do Sul chegando por aqui.
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1: 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Capital Gaúcha, amanhece ensolarada, assim com a temperatura em 12 graus. Operação Falso 9. Olha aí, hein, gente. Golpista preso se passava por Luiz Castro, tirou R$22 mil de enamorado, mandou Kahneman treinar mais cedo e pediu dinheiro a D'Alessandro. É sério isso? Não é possível uma coisa dessa, hein, minha gente? Suspeito é investigado no Rio de Janeiro por solicitações de dinheiro feitas a Dorival Júnior quando comandava a seleção. Aí a gente não acredita mais que estão fazendo isso, tá? Um suspeito de atuar contra jogadores e dirigentes da dupla Grenal. O suposto golpista é carioca e foi detido em Itaperuna, no interior do Rio de Janeiro. Batizada de Falso 9, a ação em parceria com a 4ª Delegacia de Polícia do Distrito de Porto Alegre, junto com a Delegacia do Rio de Janeiro. Prenderam na manhã de hoje, inclusive, este suspeito de atuar contra golpistas. Vejam bem, hein? Ele tirou R$22 mil de enamorado, mandou Kahneman treinar mais cedo e pediu dinheiro para o D'Alessandro. É uma loucura, né? Olha o que, que os caras fazem. Olha o que, que os caras fazem. Eleições 2026, ele tem suas dinheiro para o D'Alessandro. É uma loucura, né? Olha o que, que os caras fazem. Olha o que, que os caras fazem. Eleições 2026, ele tem suas disputas, mas o convencimento e respeita. Conheça Frederico Antunes, candidato ao Senado do PSD lá do Rio Grande do Sul. Supremo Tribunal Federal, eleições e caso Master. Como as revelações sobre Moraes podem impactar o cenário político no país? Do jeito que tá nenhum, né? Do jeito que tá nenhum, porque a PGR pediu a nulidade do relatório da Polícia Federal. Falou que não tem, pra anular isso aí. Não tem valor nenhum o relatório da Polícia Federal. É brincadeira, né? E aí os caras não querem que faça isso. Agora eu quero saber quem é que vai perguntar para o presidente da República, que ele e Moraes eram muito próximos, se deve investigar o que ele acha sobre tudo isso que está acontecendo em meio aos relatórios da Polícia Federal. Que loucura, né, minha gente? Olha a que ponto nós chegamos à situação. Olha, preparação ou loteria? Relembre todas as vezes em que o Grenal foi decidido nos pênaltis. E eu acho que há uma tendência muito grande para que isso aconteça novamente, tá? Acho que há uma tendência muito grande para que isso aconteça a partir de amanhã no Grenal, que vai decidir a vaga na semifinal da Copa do Brasil. Ainda em destaque para você, fim da escala 6x1 está na pauta da CCJ do Senado nesta quarta-feira na agenda legislativa. São 7 horas e 44 minutos, você está acompanhando a Zero Hora de Porto Alegre. Os destaques aí então do Jornal do Rio Grande do Sul. Zero Hora de Porto Alegre a gente traz para você. São 7 horas e 44 minutos, você está acompanhando a Zero Hora de Porto Alegre. Os destaques aí então do Jornal do Rio Grande do Sul. Zero Hora de Porto Alegre a gente traz para você. 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

0: 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Finalizando aqui os destaques, olha, é predomínio de sol e manhã fria. Você pode conferir a previsão do tempo no Rio Grande do Sul para esta quarta-feira também. Justiça decreta prisão preventiva de suspeito de estupro e sequestro de criança de 10 anos lá em Passo Fundo. Foi decretada então a prisão preventiva de um suspeito de estuprar e sequestrar uma criança de 10 anos na cidade de Passo Fundo. Olha, Grupo RBS entrega troféu Guri a 9 personalidades que inspiram e promovem o Rio Grande do Sul. Foi o reconhecimento que aconteceu ontem à noite no do Grupo RBS que a gente trouxe aqui. Olha, ex-Inter decide, Atlético Mineiro bate o Cruzeiro e enfrentará o vencedor do Grenal na semifinal. O Atlético passou pelo Cruzeiro aí na Copa do Brasil. E a gente vai trazer em destaque aí daqui a pouquinho pra você. Na coluna da Rosane de Oliveira, falando aqui, fim da linha para Alexandre de Moraes no Supremo Tribunal Federal. Não há saída honrosa para Alexandre de Moraes no caso Master. Na coluna da Rosane de Oliveira, falando aqui, fim da linha para Alexandre de Moraes no Supremo Tribunal Federal. Não há saída honrosa para Alexandre de Moraes no caso Master. Agora tem que ver se eles vão querer essa questão honrosa, né? Se eles vão querer sair. Olha, grupo desaparecido em trilha de Morrinhos do Sul é encontrado. Que boa notícia! Que notícia maravilhosa! Casal, mãe e filho eram procurados desde a tarde do último domingo. Ficaram 40 horas, mas graças a Deus foram recuperados com vida, né? Então, na trilha que aconteceu aqui na divisa entre Rio Grande do Sul e Santa Catarina. Olha, pedimos a Deus que mande sol. Temporais causam prejuízos de mais de 8 milhões de reais em cidades no norte e no noroeste do Rio Grande do Sul. São os destaques, as informações e a movimentação da Zero Hora de Porto Alegre que vocês conferiram com a gente nesta manhã de quarta-feira. 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Nós vamos fazer um intervalinho por aqui, são 7 horas e 47 minutos. Já voltamos com a previsão do tempo e os destaques do plantão policial. Voltamos já.
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Vamos tentar contato lá com o pessoal da Epagre Sirã, trazer as informações da hora certa, da temperatura, com a previsão do tempo aqui, os destaques da Central de Meteorologia desta quarta-feira. 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

0: Não estamos conseguindo contato com o pessoal da Epagri-Sirã, então daqui a pouquinho, depois do plantão policial, a gente atualiza a previsão do tempo ao vivo, direto da Epagri-Sirã, o órgão que monitora o tempo no estado de Santa Catarina. 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Seven Internet, atualizando os destaques e informações do plantão policial. Nós vamos chegando com as notícias do plantão de polícia em nome da Seven Internet. 048-3526-1234, os destaques do plantão policial.
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Oito horas e um minuto, 8:01, vamos chegando com os destaques e informações do plantão de polícia aqui da Verdes Mares FM, começando com os destaques da cidade de Criciúma, em seguidinha Araranguá e Balneário Arroio do Silva. Um minuto, 8:01, vamos chegando com os destaques e informações do plantão de polícia aqui da Verdes Mares FM, começando com os destaques da cidade de Criciúma, em seguidinha Araranguá e Balneário Arroio do Silva. Uma jovem de 22 anos foi ameaçada de morte pelo companheiro no bairro Vila São José, em Criciúma. O fato ocorreu na última segunda-feira, dia 31, e segundo a Polícia Militar, a mulher relatou que o homem também danificou uma televisão e levou um computador da residência. Eles estão juntos há 9 anos e possuem 3 filhos. Conforme a PM, o autor deixou o local antes da chegada da guarnição. Os policiais orientaram a vítima a solicitar uma medida protetiva de urgência na Delegacia de Proteção à Criança, ao Adolescente, Mulher e Idoso, a DPCAM de Criciúma. Um adolescente de 16 anos foi apreendido após ser flagrado com bebidas alcoólicas furtadas de um estabelecimento comercial. A ocorrência foi registrada na tarde da última segunda-feira no bairro Cidade Mineira Velha, em Criciúma. De acordo com a PM, a guarnição recebeu informações de que as bebidas possivelmente furtadas estariam em um apartamento e realizou contato com a moradora. Ela relatou que o filho havia chegado durante a madrugada trazendo os produtos cuja procedência era desconhecida. Segundo a PM, diversas bebidas foram localizadas no quarto do adolescente. Ao ser questionado, ele confessou ter participado do furto a um estabelecimento comercial no município de Uruçanga. O proprietário do estabelecimento reconheceu os produtos como sendo os objetos furtados. Diante dos fatos, o adolescente foi apreendido e foi conduzido à Delegacia de Polícia Civil. Um jovem de 24 anos foi preso após invadir 2 carros no bairro Santa Bárbara, em Criciúma. O fato ocorreu na rua Arthur Pescador, na última segunda-feira. Segundo a Polícia Militar, imagens das câmeras de vídeo monitoramento registraram a ação. Primeiro, ele forçou a porta de um GM Corsa e conseguiu entrar no veículo, mas falhou ao tentar ligá-lo. Em seguida, conforme a PM, o homem ainda entrou em...

De vídeo monitoramento registraram a ação. Primeiro, ele forçou a porta de um GM Corsa e conseguiu entrar no veículo, mas falhou ao tentar ligá-lo. Em seguida, conforme a PM, o homem ainda entrou em outro carro, um GM Cadete, estacionado nas proximidades. Nesse momento, uma pessoa tentou contê-lo, mas ele conseguiu fugir do local. Durante buscas, os policiais encontraram o autor, que foi detido e encaminhado à Delegacia de Polícia Civil. Um casal foi preso em Criciúma após levar um bebê de 5 meses sem sinais vitais para a unidade de pronto atendimento à UPA no bairro Riumaina e deixar uma criança de 4 anos trancada em um carro por aproximadamente 2 horas. O fato foi registrado na última segunda-feira, dia 31. De acordo com a Polícia Militar, a médica da unidade afirmou que o bebê possivelmente estaria em óbito há algumas horas, tendo em vista que apresentava rigidez corporal. Ela ressaltou ainda que a criança não apresentava sinais de vômito, porém possuía uma lesão na região anal, caracterizada como laceração. A profissional relatou que questionou os pais sobre os fatos, ocasião em que ambos teriam apresentado versões divergentes. Com isso, ela acionou a PM. Segundo a Polícia Militar, em conversa com a mãe, ela afirmou que amamentou o bebê por volta das 3h30 da madrugada, momento em que a criança teria se engasgado, sendo necessário realizar manobras de reanimação. Conforme a mãe, após as manobras, o seu filho teria voltado ao estado normal. Ela afirmou ainda que permaneceu dormindo no sofá e deixou o bebê dormindo no outro quarto. Por volta das 9 horas da manhã, seu marido teria informado que o bebê estava vomitando e sem sinais vitais. O estado normal. Ela afirmou ainda que permaneceu dormindo no sofá e deixou o bebê dormindo no outro quarto. Por volta das 9 horas da manhã, seu marido teria informado que o bebê estava vomitando e sem sinais vitais. Diante disso, ambos tentaram realizar manobras de reanimação, porém não obtiveram êxito, levando posteriormente até a UPA do bairro Riumaina. Já o pai afirmou aos policiais militares que havia chegado em sua residência por volta das 6h30 da manhã, após sair do trabalho, o momento em que seu filho estaria bem. Ele afirmou que dormiu por aproximadamente 2 horas e posteriormente retornou para verificar a criança, ocasião em que percebeu que o bebê estava com coloração pálida e apresentava vômito. Segundo seu relato, a criança já não apresentava sinais vitais, sendo realizadas tentativas de reanimação junto com a sua companheira, mas sem êxito. Em seguida, conduziram a criança até a UPA do bairro Riumaina. O homem ressaltou ainda que deixou seu enteado de 4 anos no interior do veículo por 2 horas, enquanto permanecia na UPA. Por fim, declarou ser usuário de drogas e que estava portando uma porção de maconha para consumo próprio. O conselho tutelar foi acionado e deixou o menino aos cuidados da avó materna. Com o pai do bebê, os policiais encontraram ainda uma porção de maconha e uma quantia de aproximadamente R$3.000 em dinheiro. A PM informou ainda que os pais tiveram a mesma natureza da ocorrência da morte acidental no bairro Mina do Mato, ocorrida no ano passado, e que a queda da ocasião da criança de 7 meses. Oito horas e 6 minutos, 8h06, vamos chegando com os destaques e informações do plantão de polícia agora da região de Araranguá e também de Balneário Arroio do Silva. Polícia Militar prende homem que ameaçou mãe em Araranguá. Veículo tomba após colisão no centro de Balneário Arroio do Silva. Polícia Militar prende homem que ameaçou mãe em Araranguá. Veículo tomba após colisão no centro de Araranguá. Mulher fica ferida após colisão entre bicicleta elétrica e carro no município de Araranguá. Polícia Militar recupera televisão furtada e prende homem por receptação em Araranguá. Polícia Civil e Polícia Federal prendem indiciado por estupro de vulnerável também em Araranguá. Homem é preso com porção de cocaína em Balneário Arroio do Silva. E Polícia Militar recupera televisores furtados de residência em Balneário Arroio do Silva. Você vai conferindo os destaques do plantão de polícia e nós vamos falando aqui em nome do supermercado MSC. 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

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A Polícia Militar prendeu na manhã da última segunda-feira um homem de 40 anos por ameaça e dano no contexto da Lei Violência Doméstica no bairro Canivete, que fica localizado na rodovia de acesso ao balneário Morro dos Conventos, em Araranguá. A guarnição foi acionada para averiguar a ocorrência relacionada a um homem que estaria embriagado e teria utilizado um trator pertencente a um vizinho. No local, os policiais militares encontraram um suspeito que apresentava os sinais de embriaguez e comportamento alterado. A mãe do envolvido, uma mulher de 62 anos, relatou que vinha sendo ameaçada. No local, os policiais militares encontraram um suspeito que apresentava os sinais de embriaguez e comportamento alterado. A mãe do envolvido, uma mulher de 62 anos, relatou que vinha sendo ameaçada pelo filho, assim como seu marido, que ambos estavam com medo devido ao comportamento agressivo do mesmo. Segundo ela, durante a noite ele teria danificado a porta da residência e ameaçado a agressão. O homem também apresentou a sua versão dos fatos, afirmou que havia desentendimentos relacionados a bens e que ele pertencia, segundo ele, pertenciam à família. Durante conversa, afirmou que colocaria fogo nos objetos no caso que não recebesse e que considerava ser seu por direito. Após o relato, o homem recebeu voz de prisão e foi conduzido à delegacia de polícia civil. Um acidente de trânsito ocorreu por volta das 3 horas da tarde de ontem, terça-feira, na Avenida Getúlio Vargas, no centro de Araranguá, em frente ao Residencial Vega. Acabou provocando danos materiais em um veículo Volkswagen T-Cross que tombou na via. A ocorrência mobilizou as equipes do SAMU e da Polícia Militar. De acordo com relatos de testemunhas, o acidente foi causado por um motorista de outro veículo que fugiu do local. O condutor do T-Cross, uma mulher, então a condutora do T-Cross, de uma mulher de 24 anos, foi socorrida pela equipe do SAMU e não apresentava nenhum ferimento. Mesmo assim, por preocupação, foi removida até o Hospital Regional de Araranguá. Uma mulher de 58 anos ficou ferida após uma colisão envolvendo uma bicicleta elétrica e um automóvel por volta da 1 hora da tarde de ontem, terça-feira, em Araranguá. O acidente aconteceu no cruzamento da Avenida Coronel.

O João Fernandes com a Iraci Luquina no bairro Uruçanguinha. Segundo o relato da motorista do Volkswagen Fox, de 26 anos, ela trafegava pela Avenida Coronel João Fernandes, no sentido centro, quando a Mendes com a Iraci Luquina, no bairro Uruçanguinha. Segundo o relato da motorista do Volkswagen Fox, de 26 anos, ela trafegava pela Avenida Coronel João Fernandes, no sentido centro, quando a mulher que conduzia a bicicleta elétrica atravessou o cruzamento pela rua Iraci Luquina. Conforme a condutora, a ciclista teria entrado no cruzamento sem observar a aproximação dos veículos. A motorista afirmou ainda que trafegava em baixa velocidade e tentou frear ao perceber a bicicleta, mas não conseguiu evitar a colisão. Um bombeiro comunitário que aguardava o seu veículo no cruzamento presenciou o acidente e foi uma das primeiras pessoas a parar para prestar o auxílio. Segundo seu relato, o automóvel seguia pela Coronel João Fernandes quando a condutora da bicicleta entrou no cruzamento sem olhar para os lados. O relato da testemunha coincide com a versão apresentada da motorista. Logo após o acidente, populares se mobilizaram para prestar os primeiros cuidados à vítima enquanto aguardavam a chegada do atendimento especializado. A vítima apresentava algumas escoriações, como estava sem capacete, sofreu também um ferimento na cabeça, deixando parte do lado direito inchado. Ela ainda se queixava de fortes dores no braço esquerdo. Os filhos da mulher estiveram no local e acompanharam o trabalho das equipes durante o atendimento. Devido à demanda da ocorrência, equipes do SAMU demoraram um pouco para se deslocar porque tiveram que vir do município de Meleiro. Ela foi encaminhada ao Hospital Regional de Araranguá. A Polícia Militar recuperou ontem, terça-feira, uma televisão que havia sido furtada no último dia 30 de uma residência no bairro Jardim das Avenidas, em Araranguá. Um homem de 26 anos foi preso pelo crime de receptação. O furto ocorreu no último domingo, dia 30, quando o proprietário de uma residência saiu por volta das 3 da tarde e, ao retornar aproximadamente 8 da noite, encontrou uma das portas do imóvel arrombada. Do local foram levadas uma Smart TV Philco 51. Dia 30, quando o proprietário de uma residência saiu por volta das 3 da tarde e, ao retornar aproximadamente 8 da noite, encontrou uma das portas do imóvel arrombada. Do local foram levadas uma Smart TV Philco 51 polegadas, dois computadores completos e um par de tênis. Após o registro da ocorrência, os policiais realizaram as diligências para a possível localização dos objetos furtados. Ontem, terça-feira, por volta das 4 da tarde, durante patrulhamento na Rua das Violetas, equipes do Tático e do Canil visualizaram um homem saindo da residência e realizaram a abordagem. Durante a ação, o abordado de 26 anos relatou aos policiais que havia adquirido uma televisão Philco 51 polegadas pelo valor de R$200. Diante das informações, os policiais realizaram a verificação no imóvel, onde localizaram o aparelho. A televisão foi reconhecida sendo o objeto furtado no dia 30. Diante dos fatos, o homem recebeu voz de prisão pelo crime de receptação e foi encaminhado à Delegacia de Polícia Civil. A Polícia Civil de Forquilinha, em ação conjunta com a Polícia Federal, cumpriu ontem, terça-feira, o mandado de prisão preventiva contra um homem indiciado pelo crime de estupro de vulnerável, praticado em continuidade delitiva. Isso, a prisão foi efetuada em Araranguá. O inquérito policial apurou a ocorrência reiterada de abusos sexuais praticados pelo próprio genitor contra a filha, valendo-se da autoridade de pai. Os crimes iniciaram quando a vítima ainda tinha 8 anos de idade e se estenderam até por volta dos seus 15 anos em Forquilinha. Os autos apontaram ainda um histórico de violência doméstica contra a ex-esposa do suspeito. Segundo o delegado responsável pelo caso, o acervo probatório colhido nas investigações reuniu depoimentos testemunhais e provas documentais que confirmaram a materialidade do crime. Diante da extensa gravidade nas investigações, reuniu depoimentos testemunhais e provas documentais que confirmaram a materialidade do crime. Diante da extensa gravidade dos fatos, pelo fato do suspeito se esquivar sistematicamente das intimações policiais, alterar constantemente o seu paradeiro, a autoridade policial representou pela prisão preventiva. O pedido foi fundamentado e deferido pela justiça. Com a localização e a captura do indiciado em Araranguá, ele foi conduzido ao presídio regional de Araranguá. 8 horas e 16 minutos, vamos

Agora aos destaques do plantão policial da cidade de Balneário Rui do Silva. Você vai conferindo com a gente o plantão de polícia desta quarta-feira, em nome de Loja Ramage do Arroio do Silva, Monitoramentos Guardiã, Supermercado MSC, Farmácias Antonelli, Madeireira e Tintas Tio Pedro. Um homem de 29 anos foi preso por tráfico de drogas na tarde da última segunda-feira no bairro Praia da Meta, em Balneário Arroio do Silva. Segundo a Polícia Militar, uma guarnição realizava patrulhamento e monitorava uma residência que já havia sido alvo de ocorrências relacionadas ao comércio de entorpecentes. Durante a ação, um homem que estava nas proximidades do imóvel percebeu a aproximação dos policiais, fugiu e dispensou os dois invólucros em um terreno baldio. Ele foi alcançado e abordado pela guarnição. Ao verificar as embalagens dispensadas, os policiais encontraram 8 porções de cocaína prontas para venda. Conforme a PM, o homem relatou ter recebido a droga de outra pessoa que utilizava o local como ponto de referência para realizar a venda. Diante dos fatos, ele recebeu voz de prisão, foi conduzido juntamente com a droga apreendida até a central de plantão policial de Araranguá. Segundo a Polícia Militar, um crime ocorreu durante a madrugada de ontem, terça-feira, dia 1º de setembro, em Balneário Arroio do Silva, AGP Plantão Policial de Araranguá. Segundo a Polícia Militar, um crime ocorreu durante a madrugada de ontem, terça-feira, dia 1º de setembro, em Balneário Arroio do Silva. A guarnição da PM foi acionada via central de emergência 190 por volta das 2 horas da madrugada para atender uma ocorrência de furto a uma residência em Balneário Arroio do Silva. No local, a vítima relatou que sua filha ligou informando que sua casa estava sendo furtada. A mesma viu o autor pelas câmeras de monitoramento e imediatamente a Polícia Militar foi acionada e se dirigiu até o local. Pelas imagens foi possível constatar que a janela da frente do imóvel foi arrombada e 2 televisores de 65 e 50 polegadas foram furtados. A guarnição efetuou buscas nas ruas aqui do Balneário Rui do Silva e conseguiu localizar os dois televisores que foram objetos do furto escondidos em um terreno baldio. As TVs foram recolhidas e restituídas à vítima. O autor do crime não foi localizado e, diante dos fatos, a vítima foi orientada a buscar um boletim de ocorrência para uma investigação futura. 8 horas e 18 minutos. Eram estas as informações e os destaques do plantão policial que vocês conferiram com a gente nesta manhã de quarta-feira, dia 2 de setembro de 2026. 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Amanhã, quinta-feira, retornaremos com mais informações e destaques do plantão policial.

Muito bem, minha gente, estamos de volta então, 8h20 agora. Daqui a pouquinho vamos receber aqui para o nosso bate-papo, então, a candidata, a deputada federal, a Morgana Daniel. Ela que vem bater um papo aqui com a gente. Vamos fazer um apanhado geral aqui com todos vocês, trazendo todos os destaques, toda a movimentação aqui, então,

programa, vamos trazer o setor esportivo. Depois do setor esportivo tem ainda um resumo da Câmara de Vereadores hoje, né? Foi uma sessão bem rápida, uma sessão sem pauta, não teve indicações, teve um anteprojeto aí realizado pelo vereador Maicon Viana, que a gente vai falar sobre isso também aqui no nosso programa. Entre outros assuntos e destaques, sempre com o nosso time de anunciantes, o nosso time de comerciantes aqui, os melhores do sul de Santa Catarina que você conhece, por Maicon Viana, que a gente vai falar sobre isso também aqui no nosso programa. Entre outros assuntos e destaques, sempre com o nosso time de anunciantes, o nosso time de comerciantes aqui, os melhores do sul de Santa Catarina que você conhece. Deixa eu aproveitar e mandar bom dia para quem tá ligado com a gente aqui, o seu Antônio e a dona Elizabeth ligadinhos com a gente. O pai e filho Pinturas, o meu amigo Cabelo Pintor, ele e a família toda, mandando um abraço aí para todos os gremistas. Amanhã ele fala aqui que vamos moer o Colorado. Um abraço a todos da turma lá do Bar do Leandro. Valeu, meu amigo Cabelo Pintor. Bom e lindo dia a todos. Bora jardinar, tá aí o meu amigo seu José, jardineiro, e ele que trabalha com serviços de jardinagem e também com serviços de frete em geral. A minha amiga Ivonete Ortiz, bom dia, meu amigo, que seu microfone leve muita energia boa e alegria para os ouvintes hoje. Tem um excelente programa, abraços, obrigado, minha querida. 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Quem também está mandando bom dia para nós é a Keia e o Vando, desejando uma feliz e abençoada...

0: Bom dia também aqui pro meu amigo Alex e pra minha amiga Maza, desejando uma ótima quarta-feira a todos nós. A Ana Cardoso, sempre em oração com a gente, mandando o seu bom dia. Meu amigo Paraíba, radinho ligado lá no Mercadão Paraíba, acompanhando o nosso programa e mandando o seu bom dia também aqui pra gente. Nós vamos fazer um intervalo por aqui, tá, pessoal? E na sequência nós voltamos, continuidade do nosso programa, trazendo todos os destaques, toda a movimentação aqui para vocês, então, da continuidade do nosso programa, o nosso bate-papo, todas as movimentações que a gente traz aqui para você, tá ok? Fique com a gente, intervalo é rápido e nós voltamos em seguida, falando aqui, então, dos nossos parceiros, dos nossos colaboradores. Você aguarda aí então um intervalo rapidinho e já já nós estaremos de volta.
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3: 8 horas e 24 minutos.
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4: Muito bem, gente, estamos de volta então, são 8 horas mais 36 minutos, 8h36, como nós já estávamos anunciando no rádio, né? Havíamos anunciado no rádio que iríamos receber aqui então a candidata a deputada federal Morgana Daniel, do Novo, para a gente falar um pouquinho aí sobre as ações da campanha. Agora já pode pedir o voto.

0: Otto já pode entrar em contato com você diretamente. Ações que vão ser realizadas hoje também aqui no Balneário Arroio do Silva, para você que vai acompanhando o nosso programa. Quem está chegando no nosso Facebook, sejam todos muito bem-vindos, muito obrigado pelo carinho. É manhã, então, de quarta-feira, o sol voltou, que alegria, né? Porque já estávamos sentindo falta dele, né? 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Daqui a pouco tem mais dos nossos colaboradores. Morgana, obrigado pelo carinho de nos atender. Seja bem-vinda mais uma vez. Bom dia, tudo bem contigo?
1: Tudo bem, Pique. Sinto-me lisonjeada por vir à Rádio Verdes Mares, que é a grande conexão da comunidade com tudo que acontece. Então, parabéns pelo seu trabalho mais uma vez. Obrigado. A gente sempre... que vem aqui, eu me sinto muito bem recebida, muito à vontade. E falar com os arroios silvenses é, de fato, uma honra para mim através das Verdes Mares.
0: Obrigado. A Morgana, que tem tranquilidade aí com o microfone, né? Jornalista, apresentadora, né? Ex-apresentadora, podemos dizer assim, do jornal do meio-dia aqui da TV Sim. Sul Catarinense, né? E tantos outros trabalhos que ela sempre falou. E agora pegou esse desafio, né, Morgana? Esse desafio de ser candidata a deputada federal, e que é um grande desafio mesmo entrar. Só pelo simples fato de entrar para a política já é um grande desafio. Agora a gente coloca com uma outra maneira, né? Ser candidata a deputada federal, tentar uma vaga em Brasília, representando a nossa região, que é carente nesse caso, né, Morgana? Como é que é essa questão? Só para a gente falar um pouquinho desse desafio agora, como candidata mesmo, né?
1: Sim, Pique, totalmente. É um desafio enorme. Uhum. E principalmente por sair da área da comunicação. Mas o que aconteceu? Eu, através do jornalismo, 18 anos jornalista, eu contei muitas histórias. Só que contar histórias na comunicação, embora a gente se esforce, e a gente sabe o papel social que os veículos de comunicação têm, assim como a rádio, não é o jornalismo que resolve. De fato, o que resolve a vida das pessoas é a política.
0: É verdade.
1: E, na verdade, a comunicação, embora a gente se esforce, e a gente sabe o papel social que os veículos de comunicação têm, assim como a rádio, não é o jornalismo que resolve. De fato, o que resolve a vida das pessoas é a política.
0: É verdade.
1: E, na verdade, eu resolvi sair do meu sofá, da minha indignação, para a ação. Porque muita coisa errada está acontecendo no país. E se nós não nos envolvermos, as pessoas erradas se envolverão e decidirão sobre as nossas vidas.
0: Sim.
1: Então, nós
0: Sim.
1: precisamos nos envolver. Inclusive, fica esse apelo, essa reflexão para quem nos acompanha agora. Participe. Vá, procure um partido político que você se adeque, que tenha a mesma ideologia que a sua, mas participe. Porque se as pessoas de bem não ocuparem esses espaços, sabe quem vai ocupar.
0: Sim,
1: e quem
0: sim.
1: vai decidir a nossa vida. Porque tudo é política. Saúde é política. Educação são decisões políticas. Infraestrutura, decisões políticas. Inclusive, a nossa região, você falou, ela de fato é subrepresentada.
0: Sim,
1: não
0: sim,
1: temos
0: demais.
1: Representação. E talvez você aí de casa não saiba, mas o Extremo Sul, os 15 municípios que compõem a MESC, a nossa região de Araranguá, Balneário Arroio do Silva, nós somos a segunda região menos desenvolvida economicamente de Santa Catarina. Sabia, Pique?
0: Menos desenvolvida?
1: É a segunda região mais pobre,
0: sim,
1: em outros termos.
0: Né?
1: Só perdemos para a região serrana. E por que isso acontece? Por que não se desenvolve como outras regiões do estado de Santa Catarina? Por conta da subrepresentação. Nós não temos representantes em Brasília lutando pelas nossas pautas, lutando pelas nossas necessidades. Não temos representantes.

0: presentes em quantidade suficiente na Assembleia Legislativa, lutando pela nossa região. Sim. E acaba que muitas vezes também, isso é um ponto muito importante, sempre os mesmos estão ocupando os espaços. Por isso nós nos colocamos à disposição, eu me coloco à disposição como a nova voz do Sul. Por quê? Nós precisamos oxigenar a política, que está. Sempre os mesmos estão ocupando os espaços. Por isso nós nos colocamos à disposição, eu me coloco à disposição como a nova voz do Sul. Por quê? Nós precisamos oxigenar a política, que está. Sim. Defasada. Uhum. Na nossa região e sempre os mesmos ocupando os mesmos espaços.
1: Exatamente. Eu sempre tenho falado essa questão da oxigenação, da mudança de pensamentos. E eu sempre fui a favor, inclusive, né, da reforma política e a gente cria uma expectativa que seja, que fosse para todas as esferas a não reeleição, né? A não reeleição. Então, vamos dar um mandato único de 6 anos. Ficou 6 anos, ele sai, não pode ser mais candidato, fica 6 anos fora e colocamos outros nomes assim para ter essa movimentação aí. Hoje, falando da nossa região, né, Morgana, o que você vê a carência? Onde tem mais carência aqui que você pode falar para a nossa população? Por exemplo, a gente fala só do Arroio do Silva, mas o Arroio do Silva não vive apenas da cidade, depende muito da região. Então, nós temos uma região da MESC que é rica, principalmente em turismo. E o que a gente pode explorar, o que as pessoas podem entender da Morgana sendo deputada federal, assim, quais são as lutas principais lá em Brasília?
0: Pique, excelente pergunta. Eu vou falar das minhas bandeiras principais, que elas foram desenvolvidas com base naquilo que eu ouvi nos últimos meses das pessoas e como jornalista ouvi ao longo dos meus 18 anos de carreira.
1: Sim.
0: Mas nós tivemos o trabalho de fazer uma pré-campanha de ouvir, de oitiva, ir ao encontro das pessoas e ouvir. Então, eu tenho duas principais bandeiras.
1: Sim.
0: Que são diretamente atentas àquilo que a sociedade, que a comunidade precisa, e não apenas aqui em Balneário Arroio do Silva ou a nossa região do Extremo Sul, mas é unânime em outras regiões também catarinenses.
1: Sim.
0: Hoje, nós temos algo muito importante e que precisa ser analisado, que é a questão da burocracia do SUS. E o meu papel como deputada federal será principalmente desburocratizar o SUS. O que, que isso quer dizer para você? E que precisa ser analisado, que é a questão da burocracia do SUS. E o meu papel como deputada federal será principalmente desburocratizar o SUS. O que, que isso quer dizer para você em casa entender? Hoje você recebe... você vai procura a sua unidade de saúde, o seu postinho na sua comunidade para receber uma consulta. Do seu postinho você pega uma folha e provavelmente vai na Secretaria de Saúde carimbar a folha. E a folha você volta para o postinho para carimbar. E aí você vai e marca uma consulta. E depois tem o retorno e depois vai e passaram-se longos meses. Isso é por conta da burocracia. Burocracia é essa que está embutida no SUS. Ainda assim, o paciente, o que, que acontece, Pique? Eu estou ilustrando de uma forma bem fácil para as pessoas entenderem. Além disso, ela vem o resultado que ela vai ser vista, vai ser consultada por um especialista e nunca é na sua cidade. Ela acaba indo com o carro do transporte do município para outros municípios para receber o tratamento. O que, que isso acontece? É um sistema muito moroso, é um sistema muito burocrático, é um sistema todo atrapalhado, na verdade.
1: E cansativo, inclusive.
0: E cansativo.
1: Né? Sim.
0: Quem tem doença grave pode, muitas vezes, sucumbir à doença por conta dessa demora para ser atendido. Uhum. Então, desburocratizar o SUS é a minha primeira providência.
1: Sim.
0: Porque sem saúde nós não conseguimos conviver em sociedade, conviver em paz, buscar os nossos interesses, os nossos objetivos.
1: Sim.
0: Saúde é tudo.
1: É o bem mais precioso.
0: Básico,
1: né?
0: É básico. Tem aqui em Balneário Arroio do Silva, no outro dia que estive aqui na rádio, falei sobre essa situação e eu torno a dizer para ilustrar. Uma mãe que tem 2 filhos autistas, que são sensíveis à luz solar, que não podem ser expostos à luz solar.
1: Uhum.
0: Acho que todo mundo conhece a história da Cris, aqui em Balneário Arroio do
1: Silva.
0: Mãe do Bruno e do Benício. Desculpa, Cris, ter citado o teu nome, mas as pessoas precisam entender. Nesse aspecto da saúde, não podem ser expostos à luz solar.
1: Uhum.
0: Acho que todo mundo conhece a história da Cris, aqui em Balneário Arroio do Silva.
1: Mãe do
0: Bruno e do Benício. Desculpa, Cris, ter citado o teu nome, mas as pessoas precisam entender. Nesse aspecto da saúde, Pique, a cada 2 meses ela sai de Balneário Arroio do Silva de madrugada, porque os meninos não podem ser expostos à luz solar, e vai consultar com um especialista em Florianópolis. Por que o especialista não vem eventualmente à nossa região e atende um grupo de crianças ou até mesmo a Balneário Arroio do Silva e essa mãezinha precisa, com todo

0: essa particularidade da situação dela se deslocar até Florianópolis para que seus filhos recebam o atendimento adequado. Então, o meu trabalho vai ser desburocratizar o SUS, porque o SUS é ótimo na sua essência.
1: Sim,
0: você de casa que o SUS não é gratuito, não. Ele é pago com os nossos impostos. Então, não tem nada gratuito. É pago com os nossos impostos. Mas ele é burocrático, ele faz com que as consultas demorem. Essa é uma pauta muito importante que eu tenho. Talvez seja a minha principal bandeira, porque as pessoas elas estão reclamando da urgência no atendimento da saúde.
1: É como você falou, estão sucumbindo a essa demora, né? Porque eu vejo, eu relatos aqui, quando a gente bate um papo com a secretária mesmo, as pessoas falam, Evandro, eu estou há 6 meses na fila, eu estou há 1 ano na fila, e a consulta não sai, a cirurgia não sai, o exame não sai, isso é difícil. Às vezes não é culpa apenas do município, é a falta, como você falou,
0: burocracia.
1: É a burocracia.
0: Tudo
1: que não
0: é burocracia.
1: Anda, né?
0: Nós temos uma legislação muito complexa no país. E algumas leis, inclusive, merecem ser revogadas porque não adiantam para nada.
1: Sim.
0: Mas outras questões legais precisam ser revistas, se não revogadas, para que agilizem a prestação de serviço à população, como é o caso da saúde. Então, a minha principal bandeira é desburocratizar o SUS para que o atendimento médico seja mais ágil, que tenha um prazo estabelecido e ninguém fique meses ou anos, esperando atendimento. E, ainda assim, que o atendimento... Burocratizar o SUS para que o atendimento médico seja mais ágil, que tenha um prazo estabelecido e ninguém fique meses ou anos... esperando atendimento, e ainda assim que o atendimento venha até as pessoas no município, que é uma bandeira muito importante, e não precisa se deslocar para outros municípios para receber atendimento de saúde. Uma segunda bandeira importante. Eu preciso, como parlamentar, abraçar essa bandeira quando chegar em Brasília, Pique, para nós criarmos um mecanismo de reforma, ou até mesmo do Código de Processo Penal, ou então a Lei de Execução Penal, enfim.
1: Sim.
0: Os códigos penais e processuais penais nós precisamos rever para acabar com esse prende-solta. Hoje o bandido é pego e ele mesmo diz para a polícia, não vai dar nada, amanhã eu estou na rua. Então tem que acabar com esse prende-solta e essa sensação de impunidade que nós sentimos de não ter segurança.
1: Sim.
0: Essa semana, aqui eu ouvi que até as Verdes Mares publicou sobre essa informação, bandidos, sem o pudor nenhum, arrombaram com o próprio carro uma loja em Araranguá, furtaram tudo que tinha dentro e deixaram prejuízo econômico, psicológico, e, inclusive, os proprietários dessa loja de Araranguá, eles provavelmente não vão mais manter os seus negócios, porque em 2 semanas eles foram subtraídos. Então, nós precisamos acabar com a sensação de impunidade no país. E isso reverbera essa sensação de impunidade em crimes de feminicídio, homens que acabam, não vai dar nada, então eu continuo cometendo. Crimes como patrimônio, que sabemos que aqui em Balneário Arroio do Silva é recorde de crimes contra o patrimônio.
1: Verdade.
0: Casas arrombadas e, principalmente, o crime de tráfico de drogas. Acabar com os traficantes que hoje são pegos em flagrante e amanhã eles estão soltos por conta das audiências de custódia. Isso não é justiça. A pessoa de bem, não é possível que ela fique restrita na sua vida em detrimento da liberdade e do bel prazer de estão soltos por conta das audiências de custódia. Isso não é justiça. A pessoa de bem, não é possível que ela fique restrita na sua vida em detrimento da liberdade e do bel prazer de criminosos e bandidos. Então, as minhas duas primeiras urgências é discutir esses dois assuntos. Veja bem, Pique, eu não estou aqui prometendo para as pessoas nada estrambólico.
1: Sim, sim, sim, sim.
0: Até porque o que nós precisamos enquanto cidadãos é o básico. E o básico não está sendo feito.
1: A saúde e a segurança, né?
0: O básico não está sendo feito.
1: Uhum.
0: Agora, com relação à economia, que nós falamos ontem, foi a introdução da sua pergunta, nós precisamos criar mecanismos de incentivo para ampliar as nossas atividades econômicas da região. Porque hoje nós somos reféns de uma ou duas atividades econômicas, no aspecto regional.
1: Sim.
0: Agricultura e o comércio. Comércio, não preciso dizer, mas se você circula em todas as cidades da região, a maioria dos imóveis estão fechados na área comercial. É placa de aluga para tudo quanto é lado.
1: Diminuído bastante mesmo.
0: Por quê, Piqui? Porque a nossa economia não anda bem. O comércio depende da agricultura. A agricultura vivencia uma crise muito grande. Então, nós precisamos criar mecanismos para expandir outras atividades econômicas, a exemplo do turismo. Turismo no Arroio, por exemplo, só acontece no verão. Mas tem que criar municípios, os municípios têm que criar mecanismos.

0: para que o turismo se expanda, e não a passos curtos, como se acontece, como nós temos visto na região, mas a passos largos, porque é mais, um setor econômico movimentando a nossa economia. Além disso, indústrias. Eu já disse aqui, eu vou dizer novamente, como candidata agora, que eu acho um absurdo os municípios, aliás, as maiores empresas dos municípios, do porte dos nossos da região, serem as prefeituras. Isso não existe. Por quê? Porque não há atração de indústria, não há atração de empresas para a nossa região, e as pessoas ficam reféns de uma, duas atividades do porte dos nossos da região serem as prefeituras. Isso não existe. Por quê? Porque não há atração de indústria, não há atração de empresas para a nossa região, e as pessoas ficam reféns de uma, duas atividades econômicas, como eu já disse. Nós temos o exemplo, Adriano Silva, que é vice-governador, será vice-governador de Jorginho Melo, está compondo com Jorginho Melo a coligação. Adriano Silva foi um dos prefeitos com maior avaliação dos eleitores, dos cidadãos da sua cidade, Joinville, que é a maior
1: cidade do estado.
0: Maior
1: né?
0: cidade.
1: Isso.
0: E Adriano transformou Joinville. Por que nós não podemos, enquanto partido novo, e ele é do meu partido, trazer essas informações, essas alternativas, essas ações de Adriano Silva de Joinville como vice-governador para implementar e contribuir com a nossa região e deixar dessa questão de que as prefeituras são as maiores empresas dos municípios, para a gente atrair, de fato, outros investidores, investidores de fora, empresas, indústrias, para que a nossa região prospere e deixe de ocupar essa colocação da segunda região menos desenvolvida economicamente de Santa Catarina. Sabe por que a gente não nota isso, Pique? Porque a gente trabalha. E a gente está todo dia correndo atrás da máquina,
1: não
0: trabalhando,
1: para,
0: pagando
1: exatamente.
0: Conta. Aí não se dá conta de que as coisas não estão tão bem assim. Porque nós não temos representação em Brasília. Gente daqui que luta pelas nossas bandeiras lá.
1: Que conhece mesmo.
0: E que conhece
1: realidade.
0: De fato a realidade da região.
1: Sim.
0: É muito político profissional cuidando somente dos seus interesses e dos seus grupos políticos. Nós precisamos de pessoas que, de fato, queiram fazer pela região. Digo algo muito importante também, porque eu não tenho rabo preso com ninguém.
1: Sim.
0: Então, tudo,
1: isso é importante,
0: tudo
1: né,
0: que eu fizer será para lutar por pautas, por necessidades das pessoas. Porque eu amo a minha região e eu quero trabalhar por ela. Agora, é importante que você de casa avalie muito bem isso aí.
1: Exato.
0: Para lutar por pautas, por necessidades das pessoas, porque eu amo a minha região e eu quero trabalhar por ela. Agora, é importante que você de casa avalie muito bem isso aí.
1: Exatamente. São 8h52, né? Nós estamos conversando aqui então com a candidata, aqui a deputada federal, Morgana Daniel, do Partido Novo. Daqui a pouquinho ela vai falar. Tem atividades hoje no Arroio do Silva aqui também. Vamos contar um pouquinho aí como serão essas atividades e falar para você também. Ela vai pedir o voto, vai pedir para que você, né, dê essa confiança aí, porque são pautas importantes, são trabalhos importantes, pessoas que têm essa questão, como a gente está falando, né? Oxigenação, mudando um pouquinho essa parte, né, da velha política, colocando pessoas novas com interesses aí para a comunidade. 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

0: 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Em seguida tem mais dos nossos colaboradores. Morgana, então, falando sobre as ações, as atividades, tenho visto que você está correndo bastante, percorrendo bastante, possivelmente bastante cansada ainda, mas no mínimo mais 30 dias aí ainda, pedindo voto, indo de município em município. Como é que está sendo a campanha da Morgana aí? Como é que você tem avaliado e qual é a sua expectativa agora para outubro também?
1: 32 dias restam hoje até o dia da votação.
0: Sim.
1: O tempo é muito curto, Pique, para nós abraçarmos e irmos ao encontro de muitas pessoas que a gente gostaria.
0: Mas pedir o voto
1: que nós estamos priorizando? A passagem pelos comércios da região, que concentram mais pessoas durante o dia. Hoje nós faremos uma ação muito importante no comitê em Araranguá. A imprensa foi convidada, inclusive.
0: Legal.
1: Nós faremos uma ação recepcionando o deputado Matheus Cadorim, que é o nosso deputado, que destinou, inclusive, 2 milhões de reais para a nossa região. Então, é uma forma de prestigiar e de gratidão também com esse trabalho, esse reconhecimento que ele teve com a nossa região, com o sul do estado, que foi possível aí ajudar muitas instituições da nossa região. Então, nós estamos percorrendo os municípios, todo dia tem agenda, e a Ana está aqui, que não me deixa mentir, é uma agenda bem extensa.
0: Está cansada, Ana? Mais ou menos,
1: mais
0: né?
1: Mais ou menos.
0: É.
1: E nós hoje estamos com essa agenda em Balneário Arroio do Silva, vamos visitar o comércio, temos a nossa equipe que já está aqui, é uma agenda bem extensa.
0: Está cansada, Ana? Mais ou menos.
1: E nós hoje estamos com essa agenda em Balneário Arroio do Silva, vamos visitar o comércio, temos a nossa equipe que já está aqui no município.
0: Sim.
1: Eu preciso também ressaltar, é muito importante, Pique, a presença da Neiva Toledo, que está aqui conosco.
0: Uhum.
1: Neiva, conhecidíssima aqui no Arroio, abraça essa campanha, vem fazer parte do nosso grupo político. Ela que teve o restaurante Cruz Altense, quem lembra aqui?
0: Ah, legal,
1: nos
0: a
1: anos
0: Neiva.
1: 2000, a Neiva está conosco, está aqui em Balneário Arroio do Silva, abraçando essa nova ideia, esse novo projeto de construção de novas lideranças, de um novo olhar sobre a política, porque, como eu disse antes, tudo é política. Além da Neiva, eu não posso deixar de ressaltar aqui duas lideranças muito importantes nesse meu processo, nesse meu trabalho político desse período de campanha, que é o Gerlen Machado e a Yara Linhares, que são aqui do Balneário Arroio do Silva e estão comigo nessa caminhada, e anotem esses nomes, Neiva, Yara e Gerlen, 2028 vem aí.
0: Olha só aí, hein, gente, é o Gerlen, nosso amigo, a Yara que conversou com a gente para agendar aqui também o bate-papo. E, carinhosamente, pelo carinho que eu tenho, a dona Neiva, que a gente conheceu aí há muito tempo, do Cruz Altense, né? Restaurante Cruz Altense. Então, são personalidades aqui do Arroio do Silva que é muito importante. É, muito cansada, Morgana, nessa corrida?
1: Eu confesso que estou um pouco cansada, mas nada que impeça de realmente ir ao encontro das pessoas. Mas é um cansaço físico, é um cansaço normal de quem está todo dia caminhando, todo dia...
0: Verdade.
1: Visitando municípios, percorrendo aí a estrada, mas é um cansaço tão prazeroso, que eu preciso te dizer, Pique, eu até disse nos bastidores, Pique, é uma experiência muito boa, a experiência política. É muito importante, eu estou me sentindo muito feliz de abraçar tantas pessoas.
0: É um contato
1: de entender...
0: bem próximo com o povo também, né,
1: exatamente.
0: Morgana?
1: Eu adoro o bom. Nós que somos da comunicação, gostamos de ouvir, gostamos de dar... É muito importante, eu estou me sentindo muito feliz de abraçar tantas pessoas.
0: É um contato bem próximo com o povo também, né,
1: exatamente.
0: Morgana?
1: Eu adoro o bom. Nós que somos da comunicação, gostamos de ouvir, gostamos de dar atenção aos problemas da comunidade. E isso é um detalhe muito importante, porque político gosta de falar e não gosta de ouvir.
0: Sim.
1: Os
0: políticos
1: tradicionais. Mas é muito importante ouvir.
0: Eu
1: é que sei pronto.
0: Eu sei muito bem
1: isso. Eu prefiro ouvir. Por quê? Porque não serão as minhas vontades que serão... vão prevalecer em Brasília. Mas a vontade das pessoas, aquilo que elas necessitam, o que elas precisam. Porque pode não parecer você que está ouvindo aí no conforto da sua casa. Mas tem muito político que decide a sua vida... do ar-condicionado e não sai do gabinete, só sai de 4 em 4 anos para pedir voto. E nós vamos, com o nosso trabalho, com as nossas ideias, inclusive, Pique, eu chegando lá, eu vou desenvolver uma ferramenta digital para que da palma da mão o eleitor, o cidadão, acompanhe todos os passos do meu mandato, inclusive.

0: inclusive, o custo do mandato.
1: Importante.
0: Isso é muito importante.
1: Uma transparência.
0: Transparência, mas uma transparência de verdade. Sim, você acessa os portais de transparência, Pique?
1: Acesso às vezes.
0: E não tu consegue identificar
1: não,
0: e entender?
1: Não, tudo não. Já tive algumas dificuldades para tentar entender.
0: Mas
1: assim,
0: não
1: realmente.
0: É só você. Saiba que eu tenho e que todo mundo tem. Então eu vou criar uma ferramenta digital para que as pessoas, de fato, acompanhem o mandato, passo a passo do mandato e o custo do mandato.
1: Sim.
0: Porque quando o político vem e lhe entrega uma obra, um recurso, ou lhe diz que fez algum favor... Saiba que político não faz favor. Quando assume esse compromisso, é obrigação do político.
1: É
0: político
1: um
0: não
1: mesmo.
0: Faz favor, assume obrigações. Então, eu, como parlamentar, farei esse mecanismo da palma da mão de acesso, faz favor. Quando assume esse compromisso, é obrigação do político.
1: É um
0: político não
1: mesmo.
0: Faz favor, assume obrigações. Então, eu, como parlamentar, farei esse mecanismo da palma da mão de acesso fácil para as pessoas entenderem como que está sendo o mandato, inclusive através desse mecanismo, darem as suas sugestões, interagirem com a deputada Morgana Daniel, a nova voz do Sul, que vai, de fato, representar a nossa região.
1: Muito bom. 9 horas da manhã, eu sei que você tem também aí todas as suas atividades ainda aqui no Arroio do Silva. Quais são os passos hoje dentro da nossa cidade aí para as pessoas entenderem? E os próximos passos também ao longo da semana? Quais são as atividades aí, então, da candidata Morgana Daniel, deputada federal?
0: Legal. Pique, nós desenvolvemos um sistema de visitas que abrange todo o sul do estado. De Imbituba até Passo de Torres, todos os municípios estão sendo visitados. Alguns não dá tempo nem de registrar, porque é uma visita intensa.
1: Sim.
0: E nós priorizamos, de fato, esse corpo a corpo, esse olhar no olhar, esse abraço que é dado nas pessoas. Se olharem as minhas redes sociais, tem bastante abraço.
1: Sim.
0: E eu estava dizendo para as meninas, para o pessoal da campanha, que é o que eu mais gostei, de dar tantos abraços em tantas pessoas.
1: Que legal.
0: Mas hoje nós estamos no Balneário Arroio do Silva, amanhã a gente tem agenda em Araranguá, e ao longo da semana a gente vai tendo agenda em Outro Sombrio também, Passo de Torres, estaremos em São Ludger também, então até o domingo a nossa agenda está bem extensa. E hoje em Balneário Arroio do Silva nós vamos circular nas ruas centrais, levando as informações, os nossos projetos e propostas com a nossa equipe para as pessoas do município. Então, se vê um grupo laranja. Saiba que nós somos a Nova Voz do Sul, Partido Novo, pessoal do Novo que está circulando. E nós somos uma gracinha mesmo. Teve gente aí que disse que andou dizendo que o pessoal do Novo é uma gracinha. Somos uma gracinha mesmo, mas não fizemos graça com o dinheiro do povo e muito menos com a boa vontade da população. E nós somos uma gracinha mesmo. Teve gente aí que disse que andou dizendo que o pessoal do Novo é uma gracinha. Somos uma gracinha mesmo, mas não fizemos graça com o dinheiro do povo e muito menos com a boa vontade da população.
1: Isso é muito importante, né? Agora, para a gente finalizar, Morgana, pode conversar com os amigos de casa e, claro, obviamente, também solicitar aí aquela confiança, pedir o voto, já pode falar o número agora também, lembrando que é a primeira, na ordem das urnas, é o primeiro nome que vai aparecer, é isso? É Morgana
0: primeiro,
1: Daniel ali?
0: Exatamente, a sequência da votação é importante
1: informar
0: isso.
1: Eu sempre falo isso,
0: parabéns por essa informação, porque são tantos votos esse ano, Pique, que muitas pessoas poderão se confundir. E são muitos números e muitos votos. Você vai votar no dia 4 de outubro, primeiro deputado federal, e a sua deputada federal, Morgana Daniel, a Nova Voz do Sul, número 3033. Vai digitar 3033. Então, a primeira votação é para deputado federal, segundo deputado estadual, terceiro senador, quarto segundo senador, depois governador e, por último, presidente. Então, são 6 votos na urna. Mas eu torno em dizer, deputada federal Morgana Daniel, 3033. Também temos o deputado Matheus Cadorim, que tem esse olhar pelo Sul. 30 mil é o número do nosso estadual. E a sequência vai com o Adriano Silva e Jorginho Melo. Jorginho, que vai à reeleição e fez um excelente mandato, contemplando, inclusive, obras aqui para Balneário Arroio do Silva. 22, Jorginho Melo. E eu vou pedir também voto para o meu presidente, Zema, 30. É isso aí.
1: Certo, muito bem. Só para a gente finalizar aqui o nosso bate-papo, tem amigos mandando bom dia aqui. Bom dia, meu voto é Morgana. Quem é que está com a gente aqui? A Val Teixeira.
0: Oi,
1: tá falando
0: Val,
1: aqui, tá mandando
0: um
1: bom dia.
0: Obrigada.
1: Meu voto é Morgana, pessoal que está acompanhando aqui a gente. O André, da Praia do Pescador, André, lá do Mercado Paraná. Bom dia, Pique. Bom dia aí pra Morgana. Aprendi muito com ela. Ótima profissional.
0: Legal.
1: Foto é Morgana, pessoal que tá acompanhando aqui a gente. O André.

0: Da Praia do Pescador, André, lá do Mercado Paraná. Bom dia, Pique, bom dia aí pra Morgana. Aprendi muito com ela, ótima profissional.
1: Legal, obrigada, André, sucesso.
0: Tá mandando um abraço aqui. A Tamara Toledo tá mandando bom dia. O nosso amigo Beto Ilafonte, boa sorte na caminhada. Também parabenizando
1: obrigada,
0: aí
1: Beto,
0: pelo trabalho.
1: Deus abençoe.
0: Os amigos e amigas que estão participando aqui com a gente. Morgana, queria te agradecer por ter vindo aqui, conversado com a gente. Sei que o tempo hoje é curto, você precisa caminhar, você precisa trabalhar. É a campanha que não para, né? E as expectativas são boas, a gente agradece a sua visita e gostaríamos sim, né, torcemos, claro, e que o Sul seja bem representado, né, o extremo sul de Santa Catarina, como a gente já falou, lideranças daqui a nível estadual e lideranças aqui a nível nacional, que é muito importante para as pessoas saberem aquilo que o que a região precisa. Não adianta nós colocarmos, e eu não tenho nada contra pessoas de outras regiões, do norte, da capital, enfim, mas eles não conhecem a realidade por
1: verdade.
0: Completo. Essa é a simples ação que a gente tem que fazer. Quem é que conhece mais a realidade dentro de casa? É você na sua casa ou eu que vejo e passo na frente só a beleza por dentro? Essa é a questão.
1: E tem um detalhe, né, Pix, para encerrar. Eu sou daqui e não é difícil das pessoas me encontrarem.
0: Sim,
1: e as pessoas precisam ter esse contato, porque político não é celebridade, não é um deus
0: claro
1: que precisa
0: que
1: ser cultuado. Nós somos pessoas comuns, assim como você que está aí de casa. Mas precisamos trabalhar. E pessoas que, de fato, estejam dispostas a trabalhar por interesses coletivos e não individuais. Isso é muito importante.
0: Muito bem, conversamos aqui com a candidata, né, a deputada federal, Morgana Daniel, do Novo e, quem sabe, futura deputada aí em Brasília.
1: Voltarei aqui,
0: né,
1: como deputada, Pique.
0: Voltará
1: vai
0: aqui
1: ser a minha primeira entrevista.
0: Então tá
1: combinado.
0: Já estamos
1: então,
0: aqui,
1: tá.
0: Ó. Combinados. Aqui, então, pra gente bater um papo e falar como deputada federal Morgana, quem sabe, futura deputada aí em Brasília.
1: Voltarei,
0: né,
1: aqui como deputada, Pique.
0: Voltará
1: vai
0: aqui
1: ser
0: pra
1: a minha
0: gente
1: primeira
0: conversar.
1: Entrevista.
0: Então tá combinado. Já estamos
1: então,
0: aqui,
1: tá.
0: Ó. Combinados. Aqui, então, pra gente bater um papo e falar como deputada federal Morgana Daniel, do Novo 3033. Marcou aí? A gente fecha nosso bate-papo de hoje aqui. A todos que ficaram aqui pelo Facebook, nós seguimos no rádio 87.9 FM ou portalverdesmares.com.br. E a gente volta em seguida. Vamos fazer um intervalinho. Tem notícias do esporte aqui para você. São 9 horas e 5 minutos. O intervalo é rápido e nós voltamos na sequência. Aguarde aí, voltamos já.
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4: 9 horas e 6 minutos.
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Olha, minha gente, estamos de volta aqui na Verdes Mares FM. Agora 9 horas com mais 19 minutos, 9 e 19. Passamos aqui então o nosso bate-papo de hoje, como nós estávamos falando. Daqui a pouquinho a gente vai falar da sessão da Câmara. Sessão da Câmara de Vereadores, tem informações importantes aqui para vocês, tá certo?

É, vamos mandando bom dia aqui. A minha amiga, a Xuxa, tá mandando bom dia aqui. Olha, gostei muito da Morgana, meu voto e eu, é seu. É, ela disse aqui, o meu velho esperou 10 anos pra fazer a operação da... É da, acho que é da próstata, eu acho que é isso, né? Então ela falou sobre essa questão. Obrigado, Xuxa, pelo carinho pra fazer a operação da... É da, acho que é da próstata, eu acho que é isso, né? Então ela falou sobre essa questão. Obrigado, Xuxa, pelo carinho da participação. Quem tá mandando bom dia aqui pra nós também, desejando que Deus nos abençoe, desejando uma ótima quarta-feira, é o meu amigo Marino, lá do bairro Erechim. Seu José Kinderman também mandando bom dia, que Deus nos abençoe. Bom dia pra Dona Cilda, ali da Rua Guanabara. Quem também tá mandando bom dia é a minha amiga, a Claíra Amarantes. Bom dia, um viva ao Astro Rei que aquece e traz alegrias. Tá certo, então. Muito obrigado pela participação, muito obrigado pelo carinho da companhia de todos vocês.

Muito bem, agora 9 horas mais 21 minutinhos. 9h21. Muito bem, agora 9 horas mais 21 minutinhos. 9h21. Você que está acompanhando a gente, muito obrigado pelo carinho da sua companhia. Então, vamos falar de esportes por aqui. 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Agora são 9 horas e 22 minutos. 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

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Pessoal, vamos falar aqui então da Série B do Campeonato Brasileiro. Ontem o Juventude empatou em 0-0, mantém a liderança, fica 2 pontos aí do Vila Nova e do Criciúma. Poderia ter sido melhor aí se o Juventude pudesse vencer. Se ele vence, ele vai a 48, abre 4 pontos de vantagem. Por enquanto, 2. As equipes de Santa Catarina e do Rio Grande do Sul jogam sexta e sábado. Criciúma joga em casa no Heliberto Wilson contra o Cuiabá, 7:30 da noite, sexta-feira. O Avaí joga fora de casa contra o Novo Horizontino, sábado, 4:00 da tarde. E o Juventude vai receber o Atlético Goianiense no Alfredo Jaconi, às 18:00, às 6:00 da tarde, também do sábado. As duas em casa. Contra o Novo Horizontino, sábado, 4:00 da tarde. E o Juventude vai receber o Atlético Goianiense no Alfredo Jaconi, às 18:00, às 6:00 da tarde, também do sábado. As duas equipes que estão ali próximas do Juventude. O Vila Nova vai jogar contra o Atlético, às 8:30 da noite, na sexta-feira. E o Criciúma, que tem 44 pontos então, vai jogar na sexta-feira contra o Cuiabá. O Juventude aí só vai jogar no sábado, 18:00. São os jogos da Série B do Campeonato Brasileiro. Tivemos também Copa do Brasil. E vamos ter hoje, inclusive, vamos definir aí as equipes. As equipes que estarão classificadas aí, então, para a semifinal. Ontem nós tivemos uma partida da Copa do Brasil já, e o Atlético Mineiro será o adversário do Inter ou do Grêmio? Do Grêmio ou do Inter? Isso porque o primeiro jogo no Mineirão, o Cruzeiro e Atlético no Clássico Mineiro empataram em 1-1. Segundo jogo, o Atlético venceu o Cruzeiro pelo placar de 2-1. Com esse resultado, né, conseguiu a classificação, encaminhando para a próxima fase. E venceu de virada, hein? Venceu de virada ainda, inclusive. Saiu perdendo por 1-0 na Arena MRV, lá na Arena do Atlético Mineiro. E conseguiu a virada por 2-1. E aí, então, a equipe do Atlético segue na competição. Virada por 2-1. E aí, então, a equipe do Atlético segue na competição. E vai enfrentar o adversário de Grêmio, o Inter, que acontece amanhã. A outra semifinal será definida hoje. Pode ser Vasco e Vitória enfrentando Santos ou Palmeiras. Jogo complicado aí para o Santos, perdeu por 3-0 o primeiro jogo para o Palmeiras na Arena Palmeiras. Jogo de volta é hoje, 9:30 da noite, na Vila Belmiro. O Santos pode, para passar para a próxima fase ou levar a decisão nos pênaltis, precisa de 3 gols de diferença. Ou precisa vencer por 3-0, ou precisa vencer por 4-1, enfim. Vida difícil aí, mesmo com o Neymar, mesmo com o time titular, enfim. Coisa fica complicada. Já o Palmeiras joga pela derrota de 1-0, de 2-0.

2-0, o empate ou a vitória que vai passar para a semifinal da Copa do Brasil. O Vasco, por sua vez, vai poder jogar pelo empate. O primeiro jogo foi 1-0 no São Januário. O Vitória precisa de um gol de diferença para levar a decisão nos pênaltis. E 2 gols de diferença, vencendo por 2-0, tira a equipe vascaína e o Vitória avança. 9:30 da noite, hoje os dois jogos. No Barradão, em Salvador, Bahia, Vitória e Vasco. Repito, primeiro jogo o Vasco venceu pelo placar de 1-0. E às 9:30 da noite, hoje, tem Santos e Palmeiras. Repito, Palmeiras venceu o primeiro jogo por 3-0. Amanhã, 8 horas da noite, tem Grenal, primeiro jogo 0-0. E a gente vai estar falando aqui para vocês os jogos. 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Evandro, mas nós já estamos na 25ª. Pois é, tem jogo atrasado. E é o Flamengo que põe mercados e AgroShopping Navegantes. A gente vai falar da quarta rodada do Campeonato Brasileiro. Evandro, mas nós já estamos na 25ª. Pois é, tem jogo atrasado. E é o Flamengo que pode diminuir a diferença para o Palmeiras. O Palmeiras tem 52 pontos, o Flamengo tem 48. Só que o Flamengo joga hoje, às 19h30, no Maracanã, contra o Mirassol. O Mirassol tem 25 pontos. Tá? Então o Flamengo vai precisar desta vitória para ficar com 51. E esse resultado, se o Flamengo vencer, vai ajudar a dupla Grenal. Principalmente aí o Inter e o Grêmio, que o Mirassol não vai pontuar, vai ficar com 25 pontos. Né? Lembrando que ainda tem algumas equipes que têm jogos a menos. É o caso do Vasco, que tem 24 jogos, precisa de um jogo ainda, tem 25 pontos. O Grêmio tem um jogo a menos contra o Botafogo. O Santos tem um jogo a menos também. Aí a gente vai indo. Algumas equipes que ainda têm jogos a menos. O Flamengo vai colocar em ordem os seus jogos, jogando hoje contra o Mirassol, 7:30 da noite, pelo Campeonato Brasileiro, rodada atrasada. É a informação que a gente está destacando aqui para você. 9:30, as informações que a gente conferiu aqui em nome de Seven Internet, WB Academia, Martinello Supermercado e AgroShopping Navegantes. Amanhã a gente volta para falar dos resultados aí dos jogos que acontecem hoje.

0: Algumas informações da Câmara de Vereadores, foram sessões foi uma sessão rápida, não tivemos muitos assuntos a serem tratados ontem. 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

Vamos nessa, minha gente. Agora 9h38. 9 horas mais 38 minutinhos. Nós vamos falar um pouquinho aqui da sessão da Câmara de Vereadores para vocês que estão aqui acompanhando o nosso programa. Obrigado pelo carinho, pela participação. 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Pessoal, nós tivemos a sessão da Câmara de Vereadores ontem, né? Então, o que que aconteceu? Primeiro teve o convite, né? Representando, então, a primeira-dama e a Secretaria de Educação, a Berenice Fontanella, ela que é diretora do Departamento de Educação Especial de Balneário Rui do Silva. Ela esteve na sessão da Câmara para fazer o convite apenas para a solenidade do 7 de setembro, que é agora, segunda-feira que vem. Vai ter o desfile, nós vamos falar sobre isso daqui a pouquinho, a partir então das... a partir das 14h, tá, gente? Então, setembro, que é agora, segunda-feira que vem. Vai ter o desfile, nós vamos falar sobre isso daqui a pouquinho, a partir então das... a partir das 14h, tá, gente? Então tem aquilo que a gente já acabou comentando, desfile cívico. Então, a Secretaria de Educação, Cultura e Esportes tem o prazer em convidar a comunidade para prestigiar o desfile cívico, o desfile da pátria em comemoração ao Dia da Independência do Brasil, 7 de setembro. A programação integra ações da celebração da independência do Brasil no município. Vai ter desfiles a partir aí, então, das 14h na Avenida Florianópolis. Nós vamos receber a secretária de Educação sexta-feira para bater um papo aqui com a gente e falar um pouquinho do que nós vamos ter aí do desfile de 7 de setembro. Nós também vamos receber amanhã a primeira-dama, a Luzia, né, juntamente com a diretora do Departamento de Bem-Estar Social, a Tati, nossa colega Tati Vanzin. Vão vir aqui para a gente falar um pouquinho aí das ações, né? As ações que estão sendo realizadas, né, juntamente e com a supervisão da primeira-dama, o que é muito importante também, a primeira-dama falando aqui com a gente, né? Tem clube de mães, tem terceira idade, tem aí as atividades, ginástica, tem também aquela parte da ação, a parceria do SAMU, do Arroio do Silva, com os clubes de mães. Então a gente faz um apanhado geral amanhã com vocês aqui na nossa programação. Então, a diretora

de Educação, Educação Especial, Berenice Fontanella, esteve na Câmara de Vereadores ontem. Deu entrada também e possivelmente vai ser votado aí no decorrer dos próximos dias, das próximas sessões, uma moção de aplauso do vereador Maicon Viana. Ele que solicita os aplausos aos atletas, professores e profissionais que representaram o município de Balneário nas próximas sessões. Uma moção de aplauso do vereador Maicon Viana. Ele que solicita os aplausos aos atletas, professores e profissionais que representaram o município de Balneário Arroio do Silva no Parajesc. O Parajesc são os Jogos Abertos para Desportivos de Santa Catarina, que foi realizado em Chapecó no mês passado, agosto de 2026. A moção de aplausos para os atletas em nome de Alexander da Silva, Lucas Borges, Lucas Turcato, o Eliel de Almeida, o Marco Antônio de Souza, Matheus Marco Marcolino, também para os profissionais representando aí então o Gustavo Rovares Arcaro e o Vinícius dos Santos Matias. Ainda destaca-se que o Lucas Marques Turcato, o Lucas Turcato, conquistou o segundo lugar na modalidade de natação. Foi dado entrada, tá, pessoal? Então vai ser votado aí no decorrer das próximas sessões. Tivemos apenas um anteprojeto de lei do vereador Maicon Viana. Semana que vem ele vem aqui bater um papo com a gente, vamos convidar, falar de algumas ações aí que ele está desenvolvendo na Câmara de Vereadores. E ele solicita com este anteprojeto de lei que institui o programa municipal Bolsa Qualificação Arroio do Silva e da Outras Providências. Bom, o vereador Maicon Viana solicita ao prefeito municipal Jorge Luiz Freitas o anteprojeto de lei. Fica o Poder Executivo autorizado a instituir o programa municipal Bolsa Qualificação Arroio, destinado à concessão de auxílio financeiro para cursos de qualificação profissional, cursos técnicos e cursos de graduação, visando ampliar a oportunidade ou as oportunidades de formação, empregabilidade e desenvolvimento social dos moradores do Arroio do Silva. Bom, os objetos ou objetivos do programa ampliar a oportunidade ou as oportunidades de formação, empregabilidade e desenvolvimento social dos moradores do Arroio do Silva. Bom, os objetos ou objetivos do programa promover a inclusão educacional e profissional, ampliar o acesso à qualificação de mão de obra local, incentivar a formação técnica e profissional, muito legal. Um projeto muito interessante, hein, gente? Um anteprojeto, na realidade, Bolsa Qualificação Arroio, aonde vai conceder auxílio financeiro para cursos de qualificação profissional, cursos técnicos e cursos de graduação. Uma bolsa aí, então. E a gente vai, né, trazer ele aqui para saber como é que vai ficar essa questão. Ele falou na justificativa, nós vamos acompanhar, é o vereador Maicon Viana, que vai trazer aí então... a sua justificativa, falando aqui... 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

0: 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Vamos conferir o vereador Maicon Viana falando aqui um pouquinho, então, sobre a sua indicação, ou melhor, o anteprojeto que ele fez ontem à noite na Câmara de Vereadores.
1: Escrito e falado, e toda a população aqui presente. Faço essa indicação, desse anteprojeto ao Poder Executivo, que é a criação do programa Bolsa Qualificação Arroio. Muitas vezes falamos desemprego, desenvolvimento e oportunidades, mas precisamos também investir nas pessoas. Muitos jovens, muitos adolescentes têm o sonho de realizar uma formação, um curso técnico, desemprego, desenvolvimento e oportunidades, mas precisamos também investir nas pessoas. Muitos jovens, muitos adolescentes têm o sonho de realizar uma formação, um curso técnico, mas pela falta de condições, desistem dos seus sonhos. Então, nós que estamos à frente, precisamos construir uma política pública voltada às pessoas, que dê oportunidade às pessoas. Eu sou formado em Educação Física e graças a uma bolsa de estudo que eu consegui a formação. Então, peço aos colegas vereadores que, junto comigo, aprove esse projeto aqui na Câmara de Vereadores, que chegue ao Executivo, que ele possa ter um olhar aí com carinho e que possa virar lei em nosso município, incentivando a toda a população e os jovens do nosso município. Seria isso, meu muito
0: obrigado. Muito bem, está aí o Maicon Viana, vereador Maicon Viana, falando sobre isso. E é importante, né, gente? A gente sabe que tem muitas pessoas que hoje têm condições, né? Condições financeiras aí de fazer um curso profissional, tem um curso técnico ou até mesmo uma graduação, mas tem outras pessoas que não têm. E aí tem os incentivos, a gente sabe, tem incentivo do governo federal, tem outros incentivos do governo estadual, mas eu acho importante também termos incentivos do governo municipal. E eu digo isso que eu acredito que nós deveríamos criar incentivos. Claro que desde que fiscalizado e muito bem fiscalizado, eu gosto de frisar isso, porque tem muitas pessoas que falam do Bolsa Família, falam de muitas pessoas que utilizam o Bolsa Família. Não, o Bolsa Família, assim como não só aqui no país, mas como em todos os países, existe a assistência, existe os programas assistenciais, ele é importante. Não pode acabar com o Bolsa Família. Tem pessoas que falam assim, tem que acabar com o Bolsa Família. Não é assim. Tem pessoas que não têm condições, não conseguem. Não conseguem trabalhar, não conseguem porque têm filhos, não conseguem porque não tem vaga nas creches. Eu tenho exemplo disso. Acabar com o Bolsa Família. Não é assim. Tem pessoas que não têm condições, não conseguem. Não conseguem trabalhar, não conseguem porque têm filhos, não conseguem porque não tem vaga nas creches. Eu tenho exemplo disso, de pessoas ligadas à minha família que passam dificuldades financeiras, não conseguem creche porque não tem vaga, tá? Isso lá no Rio Grande do Sul, tô falando lá no Rio Grande do Sul, então não consegue creche, não tem vaga, tá? Não consegue trabalhar e quando tem que trabalhar, aí tem que pagar alguém para ficar com o filho cuidando. Vejam bem. Então são mães solteiras. Então o assistencialismo, a assistência tem que existir. O que não pode acontecer é o assistencialismo. Nós temos que dar algum tempo, algum prazo. Por isso que eu acho que era importante, já falei sobre isso, que era importante também criar uma questão de um programa, visando a essas pessoas que nesse momento não têm condições financeiras, de criar, de repente, de sustentar a família, as mães solteiras que não conseguem muitas vezes trabalhar, porque daí, gente, você não imagina, você fala assim, mas tem creche agora, tá? Tudo bem, tem aqui, é meio período.

Vamos dizer que não, vamos dizer que não falte vagas, né? Tem a vaga para todas aqui, as crianças aqui no Arroio do Silva. Mas a partir dos 4 anos, é meio período. Aí bota meio período, o que vai fazer no outro? A pessoa tem que trabalhar, não trabalha meio período. Aí tem que trabalhar, né, de profissional autônomo, né? Uma pessoa que vai fazer uma limpeza numa casa, uma faxina, alguma coisa assim. E correria, cara. E aí precisam desses benefícios. Eu sou a favor de criar esses benefícios. Inclusive, poderia criar até municipal. Tá? Mas desde que seja muito bem... Precisam desses benefícios. Eu sou a favor de criar esses benefícios. Inclusive, poderia criar até municipal. Tá? Mas desde que seja muito bem fiscalizado. Muito bem orientado quem vai usufruir desse benefício. Porque o Bolsa Família, ele é muito bom. Só que tem pessoas que não precisam do Bolsa Família e usam o Bolsa Família. Recebem o Bolsa Família. E tem muitas pessoas que precisam e não conseguem receber. Eu não sei como é que é. E eu não sei se isso aí é uma avaliação municipal, estadual, federal. Eu sei que o Bolsa Família é federal. Mas eu não sei como é que é feita essa avaliação. E eu sei que tem pessoas que poderiam estar recebendo o Bolsa Família. Né? São pessoas que trabalham, são pessoas que se dedicam. Mas que não recebem. Queria auxiliar. Por isso que eu digo, o que, que é a assistência? É para auxiliar. O assistencialismo é para a pessoa morrer com aquilo ali. Viver apenas com aquilo ali. Isso é um assistencialismo. Agora, auxiliar, assistir em alguns momentos, olha, você vai receber esse benefício aqui nosso durante 6 meses, durante 1 ano. Você precisa estar trabalhando e tal, entre outras coisas. Isso é para te ajudar. É um valor, às vezes não é muito, mas vai ajudar numa conta de luz, na compra de um gás. Então já vai dar um up para a pessoa que vai estar trabalhando, que precisa fazer isso aí. São 9h52. Parabéns aí ao vereador Maicon Viana por este anteprojeto. Esse que ele está fazendo, a princípio, ele é mais da questão voltada a cursos de qualificação profissional, a cursos técnicos, cursos de graduação. Porque hoje as pessoas podem pensar assim, ah, Evandro, mas eu criei meus... Porque hoje as pessoas podem pensar assim, ah, Evandro, mas eu criei meus filhos, a minha família criou os filhos trabalhando. Antigamente era muito mais comum as mães ficarem cuidando dos filhos em casa, como donas de casa, e os pais, os maridos, irem trabalhar. As famílias eram mais duradouras, tinham os relacionamentos mais... frequentes, eram poucas, eu não sei agora dizer se eram sempre assim, mas eram poucas as mães solteiras que tinham que ir, né? Então ficava aquela pressão, muitas vezes, até mesmo do relacionamento, aí já vai envolver um monte de outras coisas, mas era assim que funcionava. Hoje já não. Hoje existem muitas mães solteiras, existem mães que são independentes e que muitas vezes vão precisar de algum auxílio em algum momento ou outro. Não que seja para a vida inteira, mas pode ser, porque a questão financeira ela é altos e baixos, gente. Uma hora você está muito bem, outra hora você não está tão bem assim, e assim pode ir, né? Então, acho que é interessante criar alguma coisa a nível municipal. Aí eu já não sei se pode ou não pode. Aí depois nós tivemos a palavra livre, foi rápida, a única que usou a palavra livre ali, o vereador, os únicos que usaram a palavra livre, melhor dizendo, o vereador Everaldo Coelho Caetano, o Everaldo Chapelão falou sobre uma possibilidade de dar uma visualizada na questão para o Conselho Tutelar, se não me engano são as questões salariais, que ele comentou na palavra livre. A vereadora Grace Copetti falou sobre a questão dos descontos, da ausência. Ela solicitou que o dela fosse descontado, porque ela realmente não foi, porque não quis a sessão extraordinária. Ela falou ali na Câmara de... Dos descontos, da ausência... Ela solicitou que o dela fosse descontado, porque ela realmente não foi, porque não quis a sessão extraordinária. Ela falou ali na Câmara de Vereadores. E aí

0: Mas pediu que não fosse descontado o valor do vereador Márcio Macan, que tem o seu trabalho, tem a sua empresa. Enfim, ela solicitou que não pudesse, que se pudesse não descontar do vereador. Mas dela ela pediu que fosse descontado sim, porque ela não foi, né? Porque foi razões dela, ela não quis ir à sessão. O presidente do Legislativo encerrou a sessão da Câmara de Vereadores ontem. Nós finalizamos aqui então com vocês, meus amigos e minhas amigas, as informações de hoje do nosso Cidade Alerta. Então amanhã ainda temos bate-papo com a primeira-dama Luzia, juntamente com a diretora do Departamento de Bem-Estar Social, a Tati Vanzin, nossa colega Tati aqui da rádio. E a gente também vai receber aí sim, na sexta-feira, a secretária de Educação, Daiane Leonardelli. Tudo isso com vocês aqui na Verdes Mares FM, trazendo os principais assuntos, assuntos importantes aqui para vocês, né, que estão sempre nos acompanhando. Obrigado pelo carinho, pela participação. Vamos fazendo um intervalinho por aqui então, daqui a pouquinho nós estaremos de volta. 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Vamos fazer o seguinte, um intervalo por aqui com o nosso Bom Dia Cidade. Daqui a pouco a gente volta trazendo as informações aqui para vocês. Aguarde aí então o intervalinho, os nossos colaboradores, e a gente volta já já.
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4: 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Alô, minha gente! Estamos de volta por aqui, então. 10 horas mais 5 minutinhos, 10 e 5. Muito bom dia. Obrigado pelo carinho, pela participação. Bom dia pra você que vai ligado aqui, então, na nossa Verdes Mares FM. Estamos chegando por aqui, tá? É manhã desta quarta-feira. É já um novo mês. É amanhã que a gente tá falando aqui, então, do dia 2 de setembro. 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Muito bom. Do dia 2 de setembro. 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Vamos com a informação da hora certa e da temperatura. Vamos ver como é que tá a temperatura agora aqui no Balneário Arroio do Silva. Tá quentinho já, hein? Tá bem agradável. Nós começamos com 12, agora estamos com 18. 10 horas e 7 minutos, 18 graus a temperatura. Em nome de Laboratórios Bioanálises, a umidade relativa do ar é de 80%. Tem vento soprando numa média aí, tá? De 15 km por hora, rajadas que variam entre 19 e 20 km por hora, tá? Um vento que sopra mais do sentido sudoeste neste momento aqui em Balneário Arroio do Silva. Tem ventinho soprando forte um pouquinho mais aí pra frente, né? Região de Tubarão, região aí de Imbituba. Ventinho tá um pouquinho mais sentido sudoeste neste momento aqui em Balneário Arroio do Silva. Tem ventinho soprando forte um pouquinho mais aí pra frente, né? Região de Tubarão, região aí de Imbituba. Ventinho tá um pouquinho mais forte, tá aí com rajadas de até 35 km por hora. Tá tranquilo, é um dia bonito, agradável, amanhecendo aí então aqui em Balneário Arroio do Silva. Pois bem, gente, vamos falar da nossa mensagem de hoje, então, a nossa mensagem da manhã desta manhã especial de terça-feira, ou melhor, de quarta-feira, perdão, do dia 2 de setembro. Vamos falar aqui, então, da mensagem de hoje. Vamos nessa, então. A mensagem de hoje, quarta-feira, nós vamos chegando

e falando com você sobre algumas coisas que muitas vezes nas nossas orações, ao conversar com Deus, ao conversar com o Mestre, o nosso Pai Todo-Poderoso, ao fazer a nossa oração ao Senhor Jesus, ao orar ao Espírito Santo, que é a Santíssima Trindade, muitas vezes nós falamos sobre alguma coisa de poder transformar a nossa vida, transformar o nosso estado, transformar a situação em que estamos vivendo. E para isso pedimos para Deus, precisamos de um milagre. Senhor, eu preciso de um milagre. Faz muito tempo que as coisas não estão dando certas, faz bastante tempo que as coisas não estão andando, tenho tido dificuldades em continuar, em avançar, tenho me sentido fraco, tenho me sentido fraca, não tenho mais ânimo de sonhar, e isso acontece. Nós precisamos que Deus transforme a nossa vida. E muitas vezes não é apenas transformar, é voltar a transformar. Por isso que eu falei de sonhar, e isso acontece. Nós precisamos que Deus transforme a nossa vida. E muitas vezes não é apenas transformar, é voltar a transformar. Por isso que eu falei ontem sobre o recomeço, sobre o renovo. É algumas coisas que nós precisamos. O milagre, muitas vezes, que nós queremos é uma transformação dentro de nós. O milagre que nós precisamos é das causas impossíveis que nós não conseguimos mais. Então são duas situações. Existe um milagre de transformação dentro de nós mesmos, e existe um milagre, né, das causas impossíveis que Deus vai fazer daquilo que nós não estamos conseguindo. É por isso que nós podemos pedir para que Deus mude a nossa história, ressuscite os nossos sonhos, nos transforme a nossa vida e faça realmente um milagre, pois todos nós iremos, em algum momento ou outro, precisar de um recomeço. É isso que acontece na nossa vida. Nós não queremos, não conseguimos mais avançar, dá vontade de voltar atrás de algumas coisas e começar de novo. E aí sim, é naquele momento em que a gente vai com humildade, vai clamar a Deus e vai pedir para nos dar um recomeço, para nos fazer voltar a sonhar, ressuscitar a nossa vida. E é por isso que a gente vai começando com a nossa mensagem de hoje, com a música da Aline Barros, Ressuscita-me. Bom dia e uma abençoada quarta-feira. Mestre.

podemos pedir para que Deus nos chame pelo nome, mudar a nossa história, ressuscitar todos os nossos sonhos, os nossos planos, transformar a nossa vida assim, né? E nos fazer um milagre. Mas o que é fazer um milagre? Muitas coisas parecem impossíveis para nós, não é verdade? Mas o impossível para nós acontece, porque nada é impossível para Deus. Isso, Ele é todo-poderoso e não há limite para o que Ele pode fazer. Só que muitas vezes nós queremos viver um milagre em meio à bagunça, em meio ao caos, em meio à loucura que estamos vivendo. E Deus não trabalha desse jeito. Deus não opera desta maneira. Lembre-se que Deus não é um Deus de loucura, não é um Deus de pressa, não é um Deus de qualquer jeito, não. Deus é perfeito. E a perfeição exige o quê? Tempo, exige paciência, exige silêncio, exige descanso. É por isso que muitas vezes nós temos que entender que ressuscitar é o mesmo que renovar. É trazer de volta alguns sonhos, realizar milagres, trazer aquilo que muitas vezes até nós mesmos acabamos sepultando. E é isso que nós precisamos, que seja renovada aquela pedra que está trancando os nossos sonhos. Ser chamado pelo nome é pedir para que Deus mude a nossa história. Estamos sepultando. E é isso que nós precisamos. Que seja renovada aquela pedra que está trancando os nossos sonhos. Ser chamado pelo nome é pedir para que Deus mude a nossa história. Mas como queremos mudar a nossa história? Tem que partir por nós mesmos. Nós precisamos tomar uma atitude para que Deus possa fazer um milagre na nossa vida, em todos os aspectos. Nós precisamos de um renovo. E para renovar, para recomeçar, para ter a restauração e ter a oportunidade de entender que Deus pode realizar milagres, nós precisamos mudar também. Nós precisamos de um milagre. Você tem pedido para Deus um milagre na tua vida sentimental, na tua vida financeira, na tua vida familiar, na área espiritual ou na área da saúde? Quer que mude todo o teu estado, mudando a tua vida? Porque você, né? Você mesmo está tentando sepultar a tua alegria porque não consegue mais, os sonhos foram cancelados, as coisas não estão mais andando, mas eu tenho certeza que aquilo que aconteceu com Lázaro, que ouviu a voz do Senhor chamando ele para fora, ressuscitando ele, vai ser na tua vida também. Aquilo que já colocaram como sepultado. Aquilo que já falaram que está morto na tua vida, que não vai dar certo, que a tua empresa não vai mais conseguir, que a tua saúde não vai melhorar, que a tua questão financeira ou que o teu relacionamento, que a tua família, isso que já declararam, Deus é capaz de fazer a renovação. Deus é capaz de fazer isso. Mas nós também temos que entender que temos a nossa parte. Em Romanos capítulo 12, versículo 2, fala sobre isso. Não se amoldem ao padrão deste mundo. O que era isso? O que é se moldar ao padrão deste mundo? O que é permanecer? É permanecer essa parte. Em Romanos capítulo 12, versículo 2, fala sobre isso. Não se amoldem ao padrão deste mundo. O que era isso? O que é se moldar ao padrão deste mundo? O que é permanecer? É permanecer, né? Com aquela negatividade, com a reclamação, com as coisas que acontecem. Mas a palavra ainda diz: transformem-se pela renovação da sua mente. Tem muitas pessoas que a negatividade é a todo momento, é só reclamação, é só negatividade, as coisas não dão certo, as coisas não andam e a pessoa vai contagiando. Transforme pela renovação da tua mente. Comece a pensar em coisas boas.

boas, em coisas positivas, em as coisas que vão dar certo. E não confunda otimismo com fé. Porque às vezes aquilo que nós queremos não é aquilo que precisamos. E Deus sabe exatamente o que queremos, mas traz exatamente o que precisamos. Por isso que a gente, depois de não estar mais no padrão do mundo, renovar a nossa mente, nós vamos ser capazes de experimentar e comprovar a boa, perfeita e agradável vontade de Deus. É por isso que você vai pedir para que Deus te chame pelo nome, remova a pedra, mude a tua história, mude a tua vida, como diz aquele louvor, entra na minha casa, entra na minha vida, faz um milagre em mim. Deus pode fazer isso, mas você precisa sair do padrão do mundo, transformar a tua mente, renovar ela para ser capaz de experimentar e comprovar a boa, perfeita e agradável vontade do Senhor. É por isso que eu digo sempre, o Senhor é capaz de fazer infinitamente mais daquilo que pedimos, pensamos ou imaginamos. Você precisa de um milagre? Deus é capaz de fazer infinitamente mais disso que você está precisando agora, mas é conforme o poder dele que atua sobre você. Pedimos, pensamos ou imaginamos. Você precisa de um milagre? Deus é capaz de fazer infinitamente mais disso que você está precisando agora, mas é conforme o poder dele que atua sobre você. Então, é por isso que eu falo para você, não se amolde mais ao padrão deste mundo. Vai ter restauração, vai ter a renovação, vai ter um recomeço. Restaurar é consertar, e Deus é o grande restaurador. Jeremias capítulo 31, versículo 25 já dizia: restaurarei o exausto e saciarei o enfraquecido. Sepultar os teus sonhos? Você não tem mais o que fazer? Está sofrendo um momento difícil? Está sofrendo um luto em alguma área da tua vida? Está precisando de um milagre? Transforme a sua mente. Não se amolde mais a esses padrões do mundo, não. Transforme-se pela renovação da sua mente e você vai saber e será capaz de experimentar e comprovar a boa, perfeita e agradável vontade do Senhor, que quer fazer um milagre para você, quer transformar a tua vida. Ele vai tocar você e vai te ajudar a mudar a tua história. Acredita, porque o Senhor é a nossa própria força, é a própria vida que vai nos trazer de volta. Há uma força que nós necessitamos e ela vem do Senhor Jesus Cristo, Filho de Deus, que vem para nos erguer, para renovar, para trazer a restauração, o recomeço e realizar aquele milagre que tanto estamos querendo. É por isso que nós começamos nossa quarta-feira com restauração, pedindo para que Deus ressuscite os nossos sonhos, renove a nossa vida, e é isso que nós queremos nesta manhã. Bom dia e uma ótima quarta-feira. Com restauração, pedindo para que Deus ressuscite os nossos sonhos, renove a nossa vida, e é isso que nós queremos nesta manhã. Bom dia e uma ótima quarta-feira.

engraçado, né, pessoal, que muitas vezes nós queremos que isso aconteça, né, que Deus mude a nossa história, porque nós não aguentamos mais a vida que estamos levando. Só que ao mesmo tempo nós não conseguimos sair da vida que estamos levando. Olha como é engraçado, né? Olha como é uma situação que é corriqueira. Nós não aguentamos a vida que estamos levando, mas não conseguimos sair da vida que estamos levando. Sabe aquela zona de conforto desconfortável que às vezes eu falo aqui para vocês? É isso aí. Nós estamos pedindo para que Deus, nós falamos na nossa oração: Senhor, eu preciso de um milagre. Eu preciso que transforme a minha vida, o meu estado, a minha situação. Só que nós não conseguimos sair dessa situação. Nós não conseguimos permitir que o poder de Deus se aperfeiçoe na nossa fraqueza. Estamos fracos, mas queremos controlar tudo. Queremos que seja feita do nosso modo. Queremos que os sonhos sejam dos nossos jeitos, né? Desse

mesmo modo. Então, é por isso que muitas vezes nós permanecemos por muito tempo, no mesmo estado, pedindo a Deus um milagre, pedindo ao Senhor, só que naquela zona de conforto desconfortável. Porque o novo, e eu sempre gosto de falar isso, o novo, ele intimida, ele traz um medo, ele traz naquela zona de conforto desconfortável. Porque o novo, e eu sempre gosto de falar isso, o novo, ele intimida, ele traz um medo, ele traz um receio, porque é algo novo, é algo que você não conhece. Você imagina, acostumado a trabalhar durante 30 anos, eu vou colocar menos, durante 10 anos numa mesma empresa, num mesmo lugar, e você tem que sair. Você precisa sair e você vai ir para uma nova empresa que vai ser muito melhor, que vai ganhar mais, que vai te trazer benefícios, ou que vai te trazer futuros, sonhos. E você fica com medo. Você vai na incerteza, você não sabe se vai dar certo, você não sabe se vai conseguir, porque não é o mesmo emprego que você está e que você está fazendo. É uma nova empresa com um novo cargo, com uma nova situação. Pense bem, isso gera um medo, mas é novo, é para melhorar. Isso também é na nossa área da saúde. Nós estamos com problemas de saúde, só que o novo quer o quê? Saia do sofá, saia da zona de conforto desconfortável e vá fazer atividade física, vá começar mais cedo, vá trocar alimentação. E trocar alimentação é difícil para uma pessoa que consegue, que está acostumada há muitos anos a comer a mesma refeição. É dificílimo. É por isso que muitas vezes a

0: coisas, sempre as mesmas situações. E é por isso que eu digo, minha vida financeira não está mudando, não consigo, mas são sempre as mesmas impulsividades, os mesmos gastos, as mesmas coisas, diariamente. Então não tem como haver uma renovação em alguma área da sua vida se você não sair desta zona de conforto desconfortável. Você está acostumado. O novo traz o medo. O novo traz receio. O novo é uma incerteza. Mas para aqueles que confiam no Senhor, o novo é o milagre que estamos esperando. É a melhora. São coisas mais agradáveis. Lembre-se aqui, seremos capazes de experimentar e comprovar a boa, perfeita e agradável vontade de Deus para a nossa vida. Então, se você nesse momento continua por muito tempo precisando de um milagre, precisando de renovação, falando que vai ter restauração, que vai fazer um renovo, um recomeço agora na sua vida, você precisa recomeçar, você precisa mudar, você precisa entender que para comprovar, experimentar a agradável e perfeita vontade de Deus, você não pode mais se moldar aos padrões deste mundo e deve transformar a sua mente com renovação. É difícil? Claro que é difícil. Nós estamos acostumados com uma outra situação. Mas é isso que eu digo para você. Para ressuscitar, para ter a ressuscitação dos sonhos, para ter o renovo, o recomeço, a restauração, a renovação, não tem como ser diferente. Tem que partir de nós também. É difícil, eu sei que tem pessoas que estão cansadas, estão enlutadas, estão sem o renovo, o recomeço, a restauração, a renovação, não tem como ser diferente. Tem que partir de nós também. É difícil, eu sei que tem pessoas que estão cansadas, estão enlutadas, estão sem forças para continuar, mas você precisa sair deste momento, desta zona de conforto, que está desconfortável, mas que você está acostumado. Está acostumado. E aí Deus, sim, Deus vai começar a mudar a tua história. Deus vai começar a fazer e vai ressuscitar os teus sonhos, a tua vida, seja lá a área que precisar. Deus vai fazer um milagre. Nós vamos por aqui então com todos vocês nesta manhã maravilhosa. É manhã de quarta-feira. Deus vai fazer o renovo. Deus vai ressuscitar os teus sonhos. Deus vai ressuscitar as áreas da tua vida que possivelmente você possa ter falado já estão sepultadas, já estão enterradas. Deus vai mudar. Nós vamos seguindo por aqui, daqui a pouquinho a gente já começa aqui trazendo também as curiosidades do dia. 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Vamos de música por aqui então, você chegando na Verdes Mares FM, a gente vai de música com Diego e Vitor Hugo e voltamos já.
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0: Com você chegando na Verdes Mares FM, a gente vai de música com Diego e Vitor Hugo e voltamos já.
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0: É você que está acompanhando o nosso programa, muito obrigado pelo carinho da sua companhia. Tá aí, Diego Vitor Hugo, Frequência de Saudade. São 10 horas mais 31 minutos, tá? 10h31, bom dia para você. Eu vou falar aqui da hora certa e da temperatura.
1: Se eu falei que eu tô bem, eu
0: e aí,
1: tô
0: a gente
1: bem.
0: 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Hoje, dia ensolarado, né, minha gente? Hoje vai ser um dia ensolarado, pouca variação de nuvens, não tem previsão aí, então, de chuva, não. As temperaturas máximas podem chegar a casa dos 20 graus ainda, tá? E o dia ensolarado deve permanecer assim hoje e também amanhã. Lança no tempo aí uma nebulosidade maior só a partir de sexta-feira. Hoje e amanhã as mínimas vão ficar aí, e ficaram entre 11 e 12, foi o que a gente registrou. As máximas devem ficar entre 20 graus, amanhã um pouquinho mais, já deve chegar aí a casa dos 23. Hoje nós vamos ter aí um vento soprando mais do sentido sudoeste e sul. Uma média aí com rajadas de 30 km por hora, tá? Tempo bom. Tempo de sol. Pouca umidade agora, tá? Tá aí as informações pra você. 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

0: É você curtindo com a gente aqui, despedida de sofrimento com o Felipe Araújo. Vamos fazer o seguinte, a gente vai fazer um intervalinho, quero trazer mais informações aqui pra vocês. Não esqueçam então que a gente tem hoje... 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Olha quem tá mandando bom dia aqui pra nós, é o pessoal lá de Bento Gonçalves, o Marcos. Tão mandando bom dia aqui pra gente, pedindo aí música lá pro pai Carlos e pra mãe Terezinha. Tá bom, daqui a pouquinho a gente vai tocar aí a música Momentos, é isso? Marcos, tão mandando bom dia aqui pra gente, pedindo aí música lá pro pai Carlos e pra mãe Terezinha. Tá bom, daqui a pouquinho a gente vai tocar aí a música Momentos, é isso? Momentos com Dani Marcos. Daqui a pouquinho a gente vai estar tocando então na sequência da nossa programação. Vamos fazer um intervalo. 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
3: Muito bem, pessoal, estamos de volta. 10h44, hein? Nós vamos falar aí já já das curiosidades do dia. Já é dia de a gente falar das curiosidades. 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Dani, estamos chegando por aqui então, nesta manhã especial de quarta-feira, véspera do Grenal também, é isso? Bom dia?
4: Bom dia.
3: Tudo bem? 10h46, Dani, estamos chegando por aqui então, nesta manhã especial de quarta-feira, véspera do Grenal também, é isso? Bom dia?
4: Bom dia.
3: Tudo bem contigo?
4: Tudo certinho.
3: E aí, como é que tá esse solzinho agradável, gostoso?
4: Tá bom.
3: Gostoso, né?
4: Hoje tá bom demais.
3: Ô Dani, fala pra nós aí o que nós temos de curiosidades do dia. Nós estamos aí, não são bem 24 horas, porque tem um pouco mais, né? Então vamos dizer que nós estamos a um pouco menos de 30 horas do...

0: Grenal, é isso?
1: É isso.
0: Consegue calcular?
1: Não.
0: Rapidamente?
1: Não.
0: Não? Não? É mais ou menos isso, mais ou menos isso. Em torno disso, em torno disso. Em torno de 30 horas aí para o Grenal, né? 24 horas nós estaríamos aí às 11 da manhã, praticamente. Aí nós teríamos mais 9 horas, então são... É um pouquinho mais de 30 horas, 33 horas aí. Tá já ansiosa ou não? Tá tranquila?
1: Um pouco.
0: Um pouco, um pouco. Tem curiosidades hoje também?
1: Temos curiosidades hoje.
0: Ah, que legal. Então, vamos falar das curiosidades do dia aí, que a gente vai falar. Tem curiosidades maravilhosas para você acompanhar com a gente. As curiosidades desta quarta-feira.
1: É isso.
0: Em nome de quem?
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1: Que hoje o cardápio está uma delícia.
0: Ah, uma delícia, né? O cardápio hoje está sensacional aí, como a gente está falando aí para vocês. 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Quem mais, Dani?
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0: 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E a gente finaliza?
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0: 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Daqui a pouco tem curiosidades, então?
1: Daqui a pouco tem curiosidade.
0: Beleza, então. Antes de trazer aí, a gente vai trazer a música, então, que nos pediram lá, né? O pessoal tá pedindo aí, então, Dani Marcos, Momentos. A gente vai mandando aí, então, lá pra Terezinha, pro Carlos, pessoal aqui do Arroio do Silva que estão nos acompanhando. A gente vai de música e, em seguida, nós estaremos de volta.

0: Volta com vocês.
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0: Vambora então, vamos tocando música aqui pra você curtir com a gente. E voltamos já.

Tá aí música pra você então. Dani Marcos, tocando aqui na Verdes Mares FM. Momentos. Obrigado pelo carinho da companhia de todos vocês que estão ligadinhos aqui no nosso programa. 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Deixa eu mandar um abraço agora para a gurizada que tá ali, né? Se preparando para a semana farroupilha. Vamos lá então. Faltam aí menos de 10 dias, né? Ou melhor, faltam 10 dias, um pouquinho mais, né? Semana farroupilha da gurizada. Garotos de Ouro tocando pra você. Preparado pra semana farroupilha. Farroupilha da gurizada. Garotos de Ouro tocando pra você.

0: se preparando para a Semana Farroupilha. É o que muitos já estão aí, né, se organizando para a Semana Farroupilha. Já tá quase formado ali, né? Afinal de contas, nós estamos aí há 13 dias. Exatamente 13 dias, porque começa no dia 13, né? E vai até o dia 20. Feriado municipal também. Temos mais um feriado. Claro que o feriado municipal do dia 20 vai ser num domingo, né? Então não vai influenciar muito aqui, né? E vai até o dia 20. Feriado municipal também. Temos mais um feriado. Claro que o feriado municipal do dia 20 vai ser num domingo, né? Então não vai influenciar muito aqui a questão. Esta segunda-feira tem feriado, 7 de setembro, né? Feriadinho aí, né? O pessoal tá bem empolgado, tá todo mundo felizinho. E poderia ter um outro junto, né? Porque daí o 20 de setembro é feriado municipal, as repartições públicas não funcionam nesse caso, né, dona Daniela? Mas como caiu no domingo, não vai ser um feriadinho 20 de setembro. É considerado feriado, mas a galera vai estar na labuta, né?
1: Tá trabalhando, né?
0: Não vai ter jeito.
1: Não vai ter jeito.
0: É, você não vai estar trabalhando, né?
1: Entre aspas, sim.
0: Entre aspas
1: não,
0: no
1: né?
0: Domingo?
1: É.
0: Ah, sim. Nossa, trabalha já direto. Bom, segunda tem, né? Segunda é de feriado, né?
1: Segunda é feriado.
0: Segunda é feriado. Segunda é dia de feriado.
1: Segunda,
0: não vem com essa, né? Não vem com essa. Aí vem pra outubro. Outubro nós temos dois ou um só? Um só, né? É o 12. 12, né? 12. Segunda-feira também.

0: quarta-feira. Aí sim, novembro tem 3. Novembro a gurizada vai se empolgar. É, apesar que outubro é. Outubro também tem o Dia do Servidor Público, né? Também eu acho que é um ponto facultativo. Ponto facultativo é quem tem vontade de trabalhar, trabalha nesse dia. Quem não tem, não vai, né? Daí não é considerado falta. Tá bom? Ponto facultativo, em outras palavras, tô brincando aqui, tá, gente? É brincadeira. Domingo tem dia 12. Aliás, outubro tem dia 12, então, que é na segunda, né? Também mais um feriadinho. E aí, novembro, os caras brincaram, né? Aí, novembro, os caras brincaram. Um cai no domingo, né? Outro é na segunda, dia 2 na segunda. E aí tem aquele que é do dia 20.
1: Dia 20,
0: que vai ser numa sexta. Aí vai pegar um feriadão.
1: Prolongado.
0: Aí vai pegar um domingo. Cai no domingo, né? Outro é na segunda, dia 2 na segunda. E aí tem aquele que é do dia 20.
1: Dia 20,
0: que vai ser numa sexta. Aí vai pegar um feriadão.
1: Prolongado.
0: Aí vai pegar um feriadão prolongado. Temos alguns feriadões aí, né? Aí pra vocês, então, a Semana Farroupilha tá começando. Semana que vem, né? Mais precisamente no domingo, que é do dia 13. Iniciamos a Semana Farroupilha. E seguimos aí, então, até no outro domingo, que é dia 20... que é o encerramento da Semana Farroupilha. Deixa eu tocar mais uma música aí pra gurizada que tá galdeirando com a gente. A gente vai com os quatro galdérios e voltamos já.
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0: Olha você conferindo com a gente os quatro Galdérios, andejos pra gurizada aí da Semana Farroupilha, os amigos do Rio Grande do Sul que estão sempre nos acompanhando, obrigado pelo carinho. 11 horas e 5 minutos, intervalinho com os colaboradores das curiosidades e a gente volta já.
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0: Vamos lá, minha gente, estamos de volta então, agora falando das curiosidades do dia, pessoal que falou aí, né, Dani? Tem curiosidades então aí com os nossos parceiros, já falamos aqui, curiosidades em nome de quem?
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1: Então tá, vamos falar aí do segundo dia do nono mês, é isso? É nono ainda?
0: Ainda
1: nono. Nono mês, ainda é nono, né? Segundo dia do nono mês do ano de 2026. Conta pra nós aí, Dani, porque nós estamos no 245º dia do ano e representado em números romanos 245.
0: São dois Cs, um X, um L e um V.
1: Exatamente. Formam aí os 245 dias, faltam 120 para acabar o ano de 2026. O que, que você vai destacar aqui para nós em 2 de setembro dos anos anteriores?
0: Em 1822, Maria Leopoldina, reunida com o Conselho do Estado, assina o Decreto de Independência do Brasil.
1: Olha só, hein? Maria Leopoldina da Áustria foi a primeira imperatriz.
0: Em 1822, Maria Leopoldina, reunida com o Conselho do Estado, assina o Decreto de Independência do Brasil.
1: Olha só, hein? Maria Leopoldina da Áustria foi a primeira imperatriz, né? Aqui do Brasil. Como esposa do imperador Pedro I, tá? E ela esteve reunida, então, com o Conselho de Estado assinando o Decreto da Independência do Brasil. Bem mais cedo, Dani, há quase 200 anos anteriores, em 1666, o grande incêndio de Londres irrompe e arde durante 3 dias, destruindo 10 mil edifícios, incluindo a antiga Catedral de São Paulo, lá em Londres, né? Então, o grande incêndio de Londres foi um desastre de grandes proporções que devastou o centro de Londres entre domingo, dia 2 de setembro, e quinta, no dia 6 de setembro de 1666. Destruiu a cidade medieval de Londres, né? Foram 10 mil edifícios que foram queimados neste grande incêndio. O que, que a gente tem aí?
0: Em 1935, o furacão do Dia do Trabalho, o furacão mais intenso que atingiu os Estados Unidos, atinge Long Key, na Flórida, matando pelo menos 400 pessoas.
1: O furacão do Dia do Trabalho daí é pra brigar com a gente, né? O furacão do Dia do Trabalho foi o ciclone tropical mais forte da temporada de furacões no Oceano Atlântico lá de 1935, né? Tem sido um dos mais intensos aí, então, dos que têm tocado terra nos Estados Unidos, o primeiro dos 3 furacões de categoria 5. Devastou lá, né? Foi intenso, matou, infelizmente, 400 pessoas na Flórida.
0: Em 1992, um terremoto de 7.7 na Nicarágua afetou a costa oeste e este terremoto desencadeou um tsunami que causou a morte.
1: 400 pessoas na Flórida.
0: Em 1992, um terremoto de 7.7 na Nicarágua afetou a costa oeste e este terremoto desencadeou um tsunami que causou a maior parte dos danos e vítimas, com pelo menos 116 mortes.
1: Que coisa, hein? Lá na Nicarágua, um terremoto, um sismo, né? Um abalo sísmico, então, que aconteceu na Nicarágua. Nicarágua é aqui, né? É região que a gente pode colocar aqui, caribenhas, né? É no Caribe? Nicarágua?
0: É.
1: Ou é no outro lugar?
0: América Central, né?
1: América Central, né? É. Isso. Não, só tava te perguntando pra ver se era. Caribe, né? É perto de Honduras, aqui lá naquela região, então. Nicaráguas, tá? E veja bem, né? É banhada e tem ainda fronteira marítima com o território colombiano de Santo Andrés. Ou melhor, San Andrés. San Andrés, tá? Acabou matando 116 pessoas em 1992, provocando aí um tsunami. Tem mais?
0: Em 1996, é a inauguração do Museu de Arte Contemporânea na cidade de Niterói, no Rio de Janeiro, projetado por Oscar Niemeyer.
1: Olha só, né? Museu de Arte Contemporânea, um museu, né, que está localizado na cidade de Niterói, no Rio de Janeiro. Foi inaugurado no dia 2 de setembro de 1996 e foi projetado por Oscar Niemeyer. Este Oscar Niemeyer foi um dos projetistas da cidade de Brasília, da capital federal também. Temos mais?
0: E para finalizar, em 2018, o Museu Nacional do Brasil é destruído por um incêndio com uma perda de mais de 90% da coleção do museu.
1: Exatamente, aconteceu e a gente pôde acompanhar o Museu Nacional do Brasil, vinculado à Universidade Federal do Rio de Janeiro, UFRJ, é a mais antiga instituição científica do Brasil.

0: Brasil, que até o setembro de 2018 figurou como um dos maiores museus da história natural e antropológica das Américas. É a mais antiga instituição científica do Brasil, que até o setembro de 2018 figurou como um dos maiores museus da história natural e antropológica das Américas. Um incêndio destruiu aí perda de 90% da coleção. Vamos lá, aniversariantes do dia. Tem alguém aí, dona Daniela?
1: Eu conheço três aniversariantes
0: do dia de hoje. Tem alguns hoje, né? Então vamos lá, começa pelos seus aí, então.
1: Um deles nasceu em 1924, na Cidade do México, e veio a falecer também na Cidade do México, mas no dia 9 de agosto de 1988.
0: Que tristeza, né? Fez muita falta este cidadão aí. Hoje ele estaria completando 102 anos de idade.
1: É o Ramon Esteban Gomes Valdés e Castilho. É o Ramon. Ramon Valdés, e ele é conhecido como o Professor Girafales.
0: O Dom Ramon, não, vamos mudar, né? O Dom Ramon não é o Professor Girafales, né?
1: Não, é o Seu Madruga.
0: Isso, Seu Madruga, né? É, viu quando a confiança é tão grande e a gente erra? Ela estava confiante que não estava nem lendo aqui, não precisava nem ler, né? Sabendo pela imagem, né? E aí acabou errando. Não, é o Seu Madruga. Seu Madruga, conhecido no Brasil, é o Dom Ramon. O Seu Ramon Valdés, ele que seria o aniversariante do dia 1º de setembro. Ele faleceu novo, né? Vítima de câncer de estômago aos 63 anos de idade. Ele que eu acho que era um dos mais incríveis personagens também do Chaves, né?
1: Exatamente.
0: É legal porque tem muitos exemplos dele, tem muitas frases, né? Procura aí as frases do Seu Madruga, as frases de impactantes, né? É, a vingança nunca é plena, mata a alma e a envenena. É uma delas, né? E como é legal. Olha só o que o Chaves ensinava. Qual mais?
1: Tem o trabalho não é ruim, ruim é ter que trabalhar.
0: Isso, é verdade. Não existe trabalho ruim, ruim é ter que trabalhar.
1: Não há nada mais trabalho.
0: Olha só o que o Chaves ensinava. Qual mais?
1: Tem o trabalho não é ruim, ruim é ter que trabalhar.
0: Isso, é verdade. Não existe trabalho ruim, ruim é ter que trabalhar.
1: Não há nada mais trabalhoso do que viver sem trabalhar.
0: Exatamente, e é trabalhoso mesmo. A pessoa que não trabalha passa um trabalho. Não há nada mais trabalhoso do que viver sem trabalhar.
1: Quando a fome aperta, a vergonha afrouxa.
0: É mesmo? Essa eu não conhecia, esse eu não conhecia mesmo.
1: Dinheiro não traz felicidade, mas é melhor chorar em um carro do que em um ônibus.
0: Não, esse eu não lembro, essa parte aí do Seu Madruga, eu não lembro dessa frase aí. Eu lembro que as pessoas boas devem amar os seus inimigos. Tem essa daí? Não?
1: Não.
0: É essa daí, eu lembro, essa daí tem ainda, né? As pessoas boas devem amar os seus inimigos e ainda tem. A vingança nunca é plena, mata a alma e é envenena.
1: Sim.
0: É? Aí o aniversariante do dia, Ramon Valdés. Quem mais que você tem aí pra destacar, Dani?
1: Ele nasceu em 1964. Ele certo. É ator, músico, produtor e diretor canadense.
0: Canadense.
1: É o Keanu Charles Reeves. O Keanu Reeves, conhecido pelo famoso filme da Matrix.
0: Matrix.
1: E também do John Wick.
0: John Wick.
1: John Wick.
0: Ah, aniversariante de hoje. Hoje quem também tá de aniversário aí é o seu Victor Augusto Duarte Fazano. Ele é ex-ator e agora é ativista ambiental brasileiro. O Victor Fazano completa hoje, ele é de 58, tá completando 68 anos hoje. Tem mais alguém aí?
1: Ele nasceu em 1992.
0: Sim.
1: Ele é conhecido como Dibu Martínez. Ele é futebolista argentino. É o Damian Emiliano Dibu Martínez Romero. É o goleiro atualmente do Chelsea e que também atua na seleção argentina.
0: É exatamente, goleiro argentino. Hoje ele completa 34 anos de idade. Hoje quem completa aniversário...
1: Emiliano Dibu Martínez Romero é o goleiro atualmente do Chelsea e que também atua na seleção argentina.
0: É exatamente, goleiro argentino. Hoje ele completa 34 anos de idade. Hoje quem completa aniversário também, nascido em 1961, é ator brasileiro também, tá? É o Oscar Magrini Júnior, Oscar Magrini, completando hoje 64 anos de idade. Tem mais ainda, Dani?
1: Que eu conheço era isso.
0: É esse, eu conheço ainda o Alexandre Rodrigues da Silva. Ele é nascido em 1989. Foi tido aí como um dos maiores e espetaculares atacantes, só que depois não decolou, né? O Alexandre Pato, hoje ele completa 37 aninhos. Poderia

0: ainda estar jogando, né? Alexandre Pato aí, então, agora está como comentarista esportivo do SBT. Vamos lá, em eventos e feriados, Dani.
1: Em eventos e feriados do dia de hoje. Hoje é aniversário do município de Blumenau, em Santa Catarina.
0: Eu acho que, se não me falhar a memória, é o terceiro maior município, é o terceiro município mais populoso do estado de Santa Catarina, é verdade. É o oitavo da região sul do Brasil em número de população e é o 78º do Brasil. Blumenau é um grande município, fica lá no Alto Vale do Itajaí, obviamente, um município de formação alemã, até porque tem a Oktoberfest, que vai começar o mês que vem, de Blumenau. Ele está a 130 quilômetros da capital, fazendo divisa aí com Jaraguá do Sul, Indaial, Gaspar, aquela região toda, Pomerode e outros. E é um município que tem aproximadamente hoje 381 mil habitantes. É um grande município, é o terceiro maior do estado de Santa Catarina. O que mais?
1: Hoje é o Dia Nacional da Kombi.
0: Da Kombi? Mas olha só que legal, gente. Já dirigiu Kombi?
1: Não.
0: Já andou em Kombi?
1: Não.
0: Nenhuma das duas?
1: Não.
0: Ô geração, eu já...
1: Dia Nacional da Kombi.
0: Da Kombi, mas olha só que legal, gente. Já dirigiu Kombi?
1: Não.
0: Já andou em Kombi?
1: Não.
0: Nenhuma das duas?
1: Não.
0: Ô geração, eu já andei em Kombi, já dirigi Kombi. É muito legal. Andar na Kombi, dirigir a Kombi, então é melhor ainda, porque o volante a gente tá acostumado com o carro, que é assim, né? O da Kombi é assim, ó. Você dirige ele não fica de frente pra você, ele fica embaixo, assim, parece que é pra baixo. É uma coisa de louco, né? A Kombi, então, o Volkswagen Kombi aí é um veículo comercial ligeiro produzido pela empresa alemã Volkswagen entre 1950 e 2013. Depois parou, né? Depois não teve mais aí, então, a Kombi. O que mais que a gente tem?
1: Hoje também é o dia do florista.
0: Florista. É, o florista é o quê, então? É a arte de executar composições de flores, folhagens e plantas.
1: Hoje também é o dia do repórter cinematográfico e fotográfico.
0: Certo.
1: Hoje também é o dia de Santa Doroteia.
0: Santa Doroteia? Essa eu não conhecia. Santa Doroteia aí, tem alguma questão aí que você pode procurar pra nós aí? Ela é padroeira do que aí? É... A sua história é marcada pela fé, pela coragem, por um episódio milagroso envolvendo flores e frutas. Deve ser por isso, então, essa questão aí do dia do florista, alguma coisa assim. É isso, Dani? Tem alguma questão ou não? Não aparece nada?
1: Não.
0: Aí diz aqui, então, Santa Doroteia... É, lembrando hoje. Mais alguma coisa?
1: Era isso no dia de hoje.
0: Era isso. Então tá, nas fases da lua, nós estamos aí com 69% da lua visível, segue decrescendo. Daqui 2 dias, mais precisamente às 5 da manhã, nós teremos a lua do quarto minguante por aqui. Curiosidades do dia, a gente conferiu em nome de quem, Dani?
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0: Tuminguante por aqui. 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
0: Certo, e a gente volta amanhã?
1: Voltamos amanhã.
0: Beijo, beijo, Dani.
1: Beijo, beijo.
0: Até amanhã.
1: Até amanhã.
0: Amanhã a gente tá de volta com a Curiosidades do Dia, a gente segue aqui no rádio, eu vou tocando música aqui do Israel e Rodolfo e Jorge Matheus e a gente volta já.

Olha aí, tocando pra você curtir aí, Israel e Rodolfo e Jorge Matheus, perdoou nada, né? E aí a gente manda um abraço também pro pessoal ali da mecânica do Alemão, meu amigo Jackson e toda a equipe tá por ali, ele falou, olha, tem uma Kombi velha bem novinha aqui, ô beleza, tá lá a Kombi, né? Tem uma Kombi no Dia Nacional da Kombi. Então a gente manda um abraço para todo o pessoal. Obrigado, meu amigo Jackson, sempre na companhia. Todo o pessoal aí ligado na Verdes Mares FM, na mecânica do Alemão, ali em frente à Secretaria de Obras, ao lado da Câmara de Vereadores. Abraço, minha gente. Obrigado pelo carinho e pela participação. Vamos fechar por aqui então, vamos finalizar a nossa programação, 11h24, ainda tem tempo de você pedir aí.

0: 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Vamos chegando com muita música, os nossos apoiadores culturais daqui a pouquinho. Já tem bate-papo falando sobre saúde. Hoje vamos dar continuidade ao nosso tema de sexta-feira passada. Hoje eu recebo daqui... Chegando com muita música, os nossos apoiadores culturais daqui a pouquinho. Já tem bate-papo falando sobre saúde. Hoje vamos dar continuidade ao nosso tema de sexta-feira passada. Hoje eu recebo daqui a pouquinho o Dr. Pedro Barros, fisioterapeuta, sócio-proprietário lá da Fisioestar Arroio. Ele que estará aqui falando aí sobre saúde. Vamos chegando também com muita música. Os nossos apoiadores culturais, meio-dia, tem o horário eleitoral gratuito obrigatório. E desde já eu desejo a você que está aí ligadinho uma maravilhosa quarta-feira, hoje dia 2 de setembro. Vem chegando por aqui os nossos apoiadores culturais e já já nós estamos chegando com muita música. Fique aí na sintonia. 87,9.
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1: 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Vamos chegando com a música, iniciando a nossa programação de hoje. Quero mandar um beijo grande lá pra Cássia e pra toda a equipe da MP Publicidade, que estão aí ligadinhos curtindo a nossa... Vamos chegando com a música, iniciando a nossa programação de hoje. Quero mandar um beijo grande lá pra Cássia e pra toda a equipe da MP Publicidade, que estão aí ligadinhos curtindo a nossa programação. Meu amigo Crespo, toda a equipe lá da Clínica Estética Magia da Beleza, a doutora Líria, toda a equipe que estão por lá ligadinhos curtindo a nossa programação. Beijo grande pra vocês. Dona Bernadette Greff, lá na Areias Brancas. Dona Elizabeth, seu Antônio, meu amigo Caticha, tá aí sempre com o radinho ligado, curtindo a Verdes Mares, beijo grande pra vocês. Vamos de música, vem chegando o Padre Reginaldo Manzotti, neguinho da Beija-Flor, na sequência estamos de volta com vocês.

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1: 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Você ligadinho, curtindo a nossa programação. Quero mandar um beijo lá pra Raquel e pra Rafinha, que estão aí na sintonia curtindo a Verdes Maris. Beijo, meninas. Obrigado pela companhia. Ritmos da Tarde, você ligadinho, curtindo a nossa programação. Quero mandar um beijo lá pra Raquel e pra Rafinha, que estão aí na sintonia curtindo a Verdes Maris. Beijo, meninas. Obrigado pela companhia. A Zete e a Rafaela também, lá no Hortêncio Dutra, curtindo a nossa programação. Quero mandar um beijo também pra Vera e pro Igor, eles que estão aí na sintonia curtindo a Verdes Maris. Beijo grande pra vocês. Vem chegando Xande de Pilares e Gilson Berini, Coisas de Deus. E já, já na sequência, estamos de volta.

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Daqui a pouquinho você vai acompanhar o horário eleitoral gratuito obrigatório do meio-dia ao meio-dia 25. Depois, na sequência, voltamos com a continuação do nosso Ritmos da Tarde. 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Vamos chegando com música, agora. Vem chegando o Grupo Menos é Mais, Saudade Inconveniente. E já já estamos de volta com vocês.

0: Tudozão.
1: Verdes Mares FM, esta programação do nosso Ritmos da Tarde. Vamos chegando com mais música por aqui. Vem chegando Porto do Som, talvez seja amor, mas cheia de charme. E já, na sequência, a gente está de volta por aqui.

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Verdes Mares FM agora chegando com mais música pra você depois do horário eleitoral gratuito obrigatório. Vamos chegando, vem chegando por aqui, música que vai lá pedido da Rafinha, vem chegando Ferrugem, na sequência Bruno Barreto por aqui também, música que vai lá pra Sandrinha e toda a família, Perigosa e Linda, já já você acompanha mais dos nossos apoiadores culturais aqui na nossa programação.

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Muito boa tarde, povo de Deus. Que bom, que maravilha, que alegria poder estar aqui com vocês mais uma vez. Boa tarde, família Arroio Silvense. Você que está no trabalho, você que está descansando, ainda não voltou para o período da tarde, ou quem sabe nem vai trabalhar à tarde, né? Já trabalhou na parte da manhã, está aí descansando, ou está aí no seu carro, viajando, passeando, cumprindo algumas obrigações. Que Deus te abençoe, obrigado pela tua audiência. Estamos juntos no ar com mais uma edição do programa Pare e Pense, e juntos vamos fazer hoje, juntos sim, porque hoje é o que temos. Vamos fazer o melhor dia de nossas vidas, porque hoje é o Senhor quem nos dá. E amanhã, talvez, amanhã quem sabe, né? A gente não tem certeza disso. O ontem já vivemos, já foi, o tempo é o relógio, não para nunca, né? Aquele ponteirinho que vai batendo tic-tac ali e não para nunca, e a gente tem que seguir em frente, porque já estamos hoje no dia 3 de setembro, né? Primeira semana aí do mês de setembro. E para começar em alta aí a nossa programação hoje, gente, vamos com a primeira palavra de reflexão para você. Abra bem o teu coração, receba tudo que Deus tem para você nesse dia de hoje. E para começar em alta aí a nossa programação hoje, gente, vamos com a primeira palavra de reflexão para você. Abra bem o teu coração, receba tudo que Deus tem para você nesse dia de hoje. Tudo, mas tudo que você puder receber e alcançar neste dia de hoje na sua vida, deixe o Espírito Santo entrar e falar ao teu coração. Lar sem amor. E que adianta um rosto jovem e bonito se o coração transborda ódio e desamor? De que adianta um ótimo emprego, um apartamento bem mobiliado, se nos falta um coração alegre e um clima fraterno dentro do lar? De que vale todo o conforto dentro de casa se todos gritam e se agridem? Ninguém se entende, ninguém dialoga, todo mundo parte para

0: retaliação. Mundo sem amor e respeito mútuo é casa de loucos e desatinados. Lar sem amabilidade, sem renúncia assumida, sem o sacramento da reconciliação constante, vira destruição. E jamais será um recanto de convívio arejado, agradável e fraternal. Conviver é gratificante e luminoso quando existe paz, ternura e amor. Respeito também. Eu acrescentaria aqui nesse texto ainda mais algumas coisas, como respeito, né? Cumplicidade. O lar precisa ter pontos importantes aí que fazem necessário. São pilares. Os pilares, todo mundo assistiu, todo mundo viu pela televisão aí aquele pontos importantes aí que fazem necessário. São pilares. Os pilares, todo mundo assistiu, todo mundo viu pela televisão aí aquele desastre terrível lá do Nepal. E ficou, né, pessoal aí interagiu na internet a respeito daquela casa que a água não conseguiu derrubar. Tudo foi derrubado ao redor, menos aquela casa, né? Depois que a água baixou, todo mundo foi saber por que que aquela casa não caiu. E foram lá e descobriram que ela estava muito bem fundamentada sobre pilares. Pilares que sustentavam muito forte e amarravam muito bem aquela casa ali, de tal forma que a água não teve força, com toda a força que estava aquela enxurrada de lama e sujeira, não teve força para derrubar aquela casa. Aí eu entro com esses pilares. Os pilares que um lar, não estou falando de casa agora, estou falando de lar. Que lar é muito diferente de casa, né? Um lar precisa ter pilares: o amor, o respeito, a amizade, a cumplicidade, ternura, carinho, aquele momento de carinho sem nenhuma intenção, né? Sem nenhuma intenção de nada, apenas o carinho, apenas afagar aquela pessoa que está ao seu lado, seja um filho, seja um pai, seja uma mãe, seja uma esposa, seja um esposo, não importa quem seja, mas que existam esses pilares para que este lar possa permanecer de pé. Um esposo, não importa quem seja, mas que existam esses pilares para que este lar possa permanecer de pé. Pare e pense. Vamos aí, Juninho, aos nossos apoiadores, aos horários de culto, e é rapidinho, eu tô de volta com você. Já começamos em alta aí a nossa programação.
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5: Muito bem, queridos ouvintes, e na continuidade da nossa programação, queremos também agradecer aqui os nossos mensageiros da fé, a minha sogra, a irmã Salete, a irmã Vilma, a irmã Julie, a irmã Tânia e o nosso irmão Nardelles, que estão aí também colaborando com a nossa programação. Deus abençoe a todos.
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0: Muito bem, gente amiga, estamos de volta. Lembrando aí que temos os nossos apoiadores, este povo abençoado, lindo de Jesus, que nos ajuda a manter aqui nossa programação no ar. Grande abraço aí para minha irmã Denise, ali do Galetos, Casa dos Assados, aqui no Balneário Arroio do Silva. Também o meu irmão Serginho, ali da Barbearia do Serginho. A nossa irmã Cris, ali da Loja da Cris. Também o nosso amigo, nosso irmão Pereirinha e também a nossa irmã Lu, ali da Comercial Pereira, o Rei Mar, cercas e calhas de alumínio, ali do nosso irmão, amigo, abençoado Wellington, né? 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Deus abençoe esse timaço aí e todos os nossos irmãos, os mensageiros da fé, que também nos ajudam a manter a programação aqui no ar, né? Deus abençoe grandemente no nome de Jesus, trazendo muita saúde, muita paz, muita alegria em seus corações, a manter a programação aqui no ar, né? Deus abençoe grandemente no nome de Jesus, trazendo muita saúde, muita paz, muita alegria em seus corações, no nome de Jesus. Muito bem, estamos no ar aí, seguindo em frente com a nossa programação. Hoje não temos nenhum aniversariante, nem ontem, né? Ontem eu acabei esquecendo o meu celular, hoje eu trouxe ele, fiz aquele levantamento aqui. Não temos ninguém que comemorou aniversário nem ontem e nem hoje. Então vai aquele nosso parabéns genérico aí para todos aqueles que estão comemorando mais uma data festiva. Deus abençoe grandemente a vida de vocês, e muita saúde, e muita paz, muita harmonia no coração de todos vocês. E segue aí então nosso primeiro bloco musical, hoje com três canções, com três louvores de adoração ao nosso Deus, não é verdade, Juninho? Boa tarde, o que é que temos para hoje aí?
1: Muito boa tarde, Pastor Gilmar, boa tarde a todos os ouvintes, povo Arroio Silvense, boa tarde especial para vocês, aproveitem esse sol, porque ontem, pastor, deu casamento de viúva, tu viu?
0: Bah. Uma hora chovia, outra hora ventava, tarde, outra hora sol, e era aquela coisa, né?
1: Do nada, aquela chuva caindo ali, com a mesma velocidade que ela apareceu, ela sumiu.
0: Foi, né? Embora.
1: Mas enfim, só para... porque tem que chover, né? Porque não pode ficar uma semaninha sem água, né? Boa tarde também a você que nos acompanha pelo portal verdesmares.com.br. Qualquer lugar do mundo aí com internet, você coloca isso ali no seu navegador.
0: Verdade.
1: Acessa lá e acompanha ao vivo a Rádio Verdes Mares.
0: E quem quiser mandar mensagem para nós aqui, Juninho, como é que faz?
1: E quem quiser mandar mensagem para nós aqui, manda mensagem pelo WhatsApp da Rádio Verdes Mares. Anota aí, 483.
0: E quem quiser mandar mensagem para nós aqui, Juninho, como é que faz?
1: E quem quiser mandar mensagem para nós aqui, manda mensagem pelo WhatsApp da Rádio Verdes Mares. Anota aí, 483526096.
0: E o meu WhatsApp particular aqui também você pode usar, 489-9852-0472.
1: E manda mensagem para quê, pastor?
0: Aí pode mandar mensagem para dar um parabéns, né? Para mandar um feliz aniversário para alguém. Ou quem sabe até, né, Juninho? Me veio na ideia aqui agora. Às vezes tem alguém que está apaixonado, que quer mandar uma palavra de carinho, de amor, né? Para o seu, pro seu pretendente. Olha, por que que não, né?
1: Por que não? É bem que isso aí.
0: É um tempo aqui que você pode usar muito bem, e o nosso programa tem essa finalidade, falar de amor, o amor verdadeiro, do amor sincero, do amor, até mesmo uma declaração de amor aí de um marido para a esposa, de uma esposa para o marido, enfim. E também pode mandar aqui para nós mensagem,
1: é isso aí, seja namorado, seja casado, seja aí bodas de prata, bronze, ouro, não importa. Esse programa aqui...
0: Diamante.
1: Diamante, é isso aí. É um programa do amor também, você pode estar mandando aí a mensagem para sua pessoa amada.
0: Às vezes a pessoa tá tão apaixonada...

0: incomodada com, por alguém, quer mandar uma mensagem, pode usar o nosso programa aqui, não tem problema nenhum, a gente está aqui à disposição.
1: É um amor que transborda, né, pastor? Epa. Precisa ir para fora ao ponto de ir até para ondas de rádio.
0: Com certeza.
1: Então, estamos aqui para isso também.
0: E pode mandar também, se você quer colocar alguém na oração aqui, no momento da oração.
1: Precisa ir para fora ao ponto de ir até para ondas de rádio.
0: Com certeza.
1: Então, estamos aqui para isso também.
0: E pode mandar também, se você quer colocar alguém na oração aqui, no momento da oração. Nós temos um momento da oração no final do programa. Nós temos uma lista de nomes aqui que nós temos orado todos os dias durante estes 11 anos que nós estamos no ar aqui com vocês. E a gente tem orado constantemente por essas pessoas. A gente sabe que algumas, infelizmente, já partiram, já morreram. Mas aqueles que ainda permanecem, né, ali a gente continua orando, continua intercedendo. Isso é uma lista enorme de nomes aqui, a gente tem orado. E se você quer acrescentar mais alguém, fique à vontade. Se não quer que o seu nome seja citado no ar aqui, apenas coloque ali, não citar no ar. Pronto, a gente respeita, a gente deixa em off aqui, sem problema nenhum. O importante é que o seu nome esteja aqui nessa lista de oração, onde todos os dias nós colocamos essas pessoas no altar de Deus em oração.
1: É isso aí, Juninho. Perfeito. Então, você pode estar mandando a mensagem, como o pastor falou, e fique em off. Fica só entre a gente aqui, tá? Sem problema nenhum. Pastor, então, como havíamos dito, né? 3 músicas pro primeiro bloco, depois

0: a gente vai estar rodando algumas músicas aqui também da dupla Hamilton e Marlene, né, que vão estar conosco no final do ano aqui, fazendo o aniversário de 27 anos, acho que é 27 anos da igreja aqui no Balneário Arroio do Silva, né? E com certeza vai ser uma festa linda, maravilhosa, no nome de Jesus.
1: Então tá bom, partiu o primeiro bloco, pastor?
0: Vamos lá.
1: Já já, nós voltamos. Fique aí com a gente, aproveite esse louvor.

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3: Muito bem, queridos ouvintes, e na continuidade da nossa programação, queremos também agradecer aqui os nossos mensageiros da fé, a minha sogra, a irmã Salete, a irmã Vilma, a irmã Julie, a irmã Tânia e o nosso irmão Nardelles, que estão aí também colaborando com a nossa programação. Deus abençoe a todos.
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1: Muito bem, queridos ouvintes, estamos de volta aqui dando continuidade à nossa programação. Lembrando que hoje temos o grupo familiar ali na casa da nossa irmã Mimi, da dona Eulina, ali na rua Apolônio Ireno Cardoso. Você é o nosso convidado para estar ali participando com a gente. E também quinta-feira, o grande culto Vivendo as Maravilhas de Deus. Venha participar, venha estar conosco ali. Certamente Deus espera por você.

E dando continuidade aí aos nossos anúncios, vamos lembrando também que sexta-feira temos dois grupos familiares, ali na casa da dona, da nossa irmã Neuci, do nosso irmão Serginho, na rua Vitória Régia, sentido Serra, ali no bairro Areias Brancas. Você é o nosso convidado para estar ali. Sexta-feira, ali também na rua Garibaldi, pertinho ali, quase chegando no final da... ali no bairro Areias Brancas. Você é o nosso convidado para estar ali. Sexta-feira, ali também na rua Garibaldi, pertinho ali, quase chegando no final da rua ali, perto da Genô Joaquim Matos. Você vai encontrar a casa da nossa irmã Neuzi, do nosso irmão Asti. E ali teremos também o nosso grupo familiar Emanuel. Você é o nosso convidado para estar ali participando também, sendo alcançado pela graça e pela misericórdia do

0: Senhor em sua vida, no nome de Jesus, ok? Tá dado o nosso recadinho. Ah, deixa eu falar de domingo. Domingo também temos o culto da família, culto de celebração, de adoração ao nosso Deus, toda a família, todas as casas, todos os lares ali reunidos, adorando e glorificando o nome do Senhor, ok? Tá dado meus recadinhos aqui, a gente vai então já, Juninho, entrando aí no nosso momento de reflexão da palavra de Deus para você.
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0: Muito bem, então chegamos aí na reta final do nosso programa de hoje com a palavra de Deus para você. Mateus capítulo 11, versículo 25, diz assim: Naquele tempo, respondendo Jesus, disse: Graças te dou, ó Pai, Senhor do céu e da terra, que ocultaste estas coisas aos sábios e entendidos e as revelastes aos pequeninos. Para refletirmos nesta palavra, ouça. Enfim, louco também. Depois de ouvir um evangelista falar sobre o sangue de Cristo, para refletirmos nesta palavra, ouça. Enfim, louco também. Depois de ouvir um evangelista falar sobre o sangue de Cristo, que nos limpa de todo pecado, um homem lhe perguntou em tom de zombaria: Você acha mesmo que o perdão dos pecados é obtido através do sangue de um crucificado? Isso é loucura. Você tem razão. O apóstolo Paulo disse a mesma coisa, respondeu o evangelista. Ah, você está brincando comigo, não é? Então o evangelista abriu a Bíblia em 1 Coríntios capítulo 1, versículo 18 e leu: Porque a palavra da cruz é loucura para os que perecem. O homem voltou para casa muito intrigado. Ele começou a ler a Bíblia pelo versículo acima e descobriu que faltava a segunda parte. Mas para nós que somos salvos é o poder de Deus. Glória a Deus por isso. Nós que somos salvos. Estas palavras não saíam da cabeça, da mente daquele homem. Isso fez buscar esse Deus cuja salvação vem de uma palavra que parece loucura, e encontrou algo que jamais pôde imaginar: o próprio Jesus crucificado. E por fim se tornou louco também, ou seja, foi salvo pelo poder de Deus e compreendeu que aprouve a Deus salvar os cristãos pela loucura da pregação. 1 Coríntios capítulo 1, versículo 21. É difícil às vezes, é complicado às vezes salvar os cristãos pela loucura da pregação. 1 Coríntios capítulo 1, versículo 21. É difícil às vezes, é complicado às vezes, para uma pessoa normal, comum, entender, compreender esta palavra. Mas quando você tenta entender a palavra pela sua própria sabedoria, pelo seu próprio saber, pelo seu próprio entendimento, infelizmente você vai dar com os burros na água, como se costuma dizer o ditado popular. Nós precisamos entender a Bíblia pela palavra de Deus, entender a Bíblia pela sabedoria de Deus, pela revelação de Deus sobre as nossas vidas. Jesus, ele entregou-se na cruz do Calvário por nós, para a salvação da humanidade, de todo aquele que nele crê, como diz João 3,16, para que todo aquele que nele crê não pereça, mas tenha a vida eterna. Aí está o grande segredo. Deus enviou, Deus mandou seu próprio filho ao mundo para morrer em nosso lugar, porque não havia ninguém perfeito na terra que pudesse

0: pudesse fazer o que Jesus fez. Porque por um homem perfeito entrou o pecado no mundo, por um homem perfeito o pecado precisava ser também expurgado. E assim aconteceu através de Jesus. Ele foi perfeito sobre a terra como homem. Ele não pecou, ele não falhou, ele não errou em nada na sua vida. Ele foi fiel, perfeito às ordens de Deus. E aí então ele, através da sua morte, morre na cruz, para que através do seu sangue eu e você pudéssemos ser lavados, purificados e perdoados. Se fosse por nós mesmos, queridos, nenhum se salvaria. Ninguém se salvaria. Ninguém é perfeito a ponto de poder dizer: ah, eu fiz tal coisa e por isso eu sou digno de salvação. Não há nada, a Bíblia nos fala isso. Não há obra nenhuma de mão humana que possa levar o homem à salvação. Pare e pense, reflita nessa palavra. Só Jesus pode te salvar. Só Jesus pode mudar a tua vida a partir de hoje. Abra o teu coração, receba ele aí na sua vida e frequente uma igreja. E se quiser fazer uma visita para nós, estamos ali de braços e portas abertas esperando por você. Vamos aí um momento de oração, vamos falar com Deus.
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0: Bendito Deus, bendito Pai, grande e poderoso Deus, soberano, supremo arquiteto do universo, em o nome do Senhor Jesus Cristo, levantamos nossa voz aos céus agora e clamamos, oramos, intercedemos por este povo, por estas pessoas que nos ouvem agora. Pessoas doentes, acamadas, enfermas agora. E clamamos, oramos, intercedemos por este povo, por essas pessoas que nos ouvem agora. Pessoas doentes, acamadas, enfermas, desorientadas, desnorteadas da vida. Pessoas que não têm mais esperança de nada. Meu Deus, eu intercedo pela vida delas agora. Revela teu amor, a tua graça e a tua misericórdia. Alcança estes cujos nomes estão aqui neste momento em minhas mãos, os que estão aí também representados em roupas, documentos e fotografia, neste copo com água, que alguém vai beber em seguida a esta oração. Alcance-os, Pai, porque tu és um Deus de perto e um Deus de longe. O Senhor não se limita a distâncias. Estende a tua mão, opera, Senhor, cura, liberta e transforma, no nome santo e precioso de Jesus. Eu te peço, Pai, e eu te agradeço, em nome de Jesus.
2: Amém e graças a Deus. Por hoje ficamos por aqui. Curta agora aí o louvor da cantora Eishla, ela que fez aniversário ontem aí, cantora, pastora, né, evangelista. Não temerei, hein? Fica aí o convite para o grupo familiar de hoje, né, o grupo El Shaddai, ali próximo, né, à escola Apolônio, okay? Apolônio Ireno Cardoso. Um forte abraço a todos, fiquem com Deus. Se Deus quiser, amanhã estaremos de volta aqui às 13 horas. Tchau, tchau.
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1: Quatorze horas e 2 minutos.
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2: Quarta-feira, pra você ligado aqui junto comigo em mais uma edição eletrizante de Bandas e Companhia. Você ouvinte, querido ouvinte, que tá mandando várias mensagens no meu direct lá no Instagram, arroba Nando Pinheiro Oficial. Eu fico muito feliz em poder estar fazendo a alegria da moçada. Falando, Nando, como tá legal Bandas e Companhia com a sua apresentação. Eu agradeço, isso aí é tudo pra você e por você. Então vamos deixar de papo e vamos começar o nosso programa de hoje. Aumenta o volume e confira.
3: Sei muito bem louco.

0: 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É já já, hein? 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Que legal saber que você está na melhor programação do seu rádio. Fica ligado que daqui a pouco tem mais bandas e companhia pra você que se liga nessa rádio. É já já, hein? Não sai da frequência! 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
3: 14 horas e 22 minutos.
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0: 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Fica ligado que daqui a pouco eu volto com muito mais sucessos aqui. 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
3: 14:41.
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2: Bandas e Companhia, tocando o que há de melhor pra você. De volta aqui, Nando Pinheiro. Vem que tem músicas de bandas, vem que tem as melhores da regionalidade do sul do Brasil. Bandas e Companhia, vamos conferir as próximas músicas.

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2: 14 horas e 59 minutos.
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3: Bandas e Companhia tocando o que há de melhor pra você. De volta aqui, Nando Pinheiro. Vem que tem músicas de bandas, vem que tem as melhores da regionalidade do sul do Brasil. Bandas e Companhia, vamos conferir as próximas músicas.
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3: 15 horas e 16 minutos.
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0: Obrigado.
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3: 15 horas e 35 minutos.
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7: Quarta-feira, metade da semana com muito sertanejo para quem tem uma boa repertório de música, para quem tem um bom repertório de música para ouvir no carro, para ouvir aqui na nossa rádio e claro, para curtir sempre, para você que gosta do lançamento, para você que gosta do que foi sucesso, duas horas do sertanejo, só com Jonatas Gonçalves agora, né? Tamo chegando! Sempre com a melhor sequência sertaneja.
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7: Sempre com a melhor sequência sertaneja.
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0: Cuiabá!
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2: Para todas as mulheres seguras,

0: Obrigado, gente.
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2: É música sertaneja pra você curtir a beça todo dia. Gosta do programa? Compartilha pros seus amigos que todo dia tem o Arena Sertaneja aqui no seu dial com o Jonatas Gonçalves.
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5: 15:56.
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3: O melhor do sertanejo universitário sempre neste horário com o Jonatas Gonçalves, todo dia tocando o melhor da música sertaneja pra você.
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0: Já rodou o
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1: Diego, muita gente acha que ter sorte na vida é ganhar dinheiro, é ter carro do ano. Não é nada disso, é isso aqui, ó.

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0: João Gomes, MC do Juan, palmas, faz barulho aí!
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2: É, eu também tô curtindo com você essa linda canção aqui no Arena Sertaneja. Obrigado pela audiência, onde quer que você esteja aqui curtindo o nosso programa.
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1: 16 horas e 17 minutos.
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0: Aquilo do Sertanejo, rolando aqui na Arena na edição do programa de hoje. O programa continua.
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0: Joga a mão pra cima e faz barulho aí, Fortaleza, por gentileza, vai.
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2: 16 horas e 37 minutos.
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1: O melhor da música sertaneja passando aqui no programa Arena Sertaneja na edição de hoje. Tudo de bom pra você na audiência, onde quer que você esteja curtindo o nosso programa. Obrigado pelo carinho de sempre.
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0: 16 horas e 58 minutos.
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5: 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O Chasque, a Charla, a música do Rio Grande do Sul é destaque aqui na sua rádio. Está entrando no ar o programa Morada Campeira.
6: Buenas, gauchada amiga de todo o Brasil, está começando o nosso programa Morada Campeira desta quarta-feira. E a partir de agora, a gente chega com o melhor da música do Rio Grande. Muito prazer, eu sou seu amigo Wilson Batista, o amigão do povo. Te faço companhia a partir de agora. Sejam todos muito bem-vindos. Prepara o teu chimarrão, porque o meu já está preparado. E sebamos pro início do programa, trazendo o amigão do povo. Te faço companhia a partir de agora. Sejam todos muito bem-vindos. Prepara o teu chimarrão, porque o meu já está preparado. E sebamos pro início do programa, trazendo as primeiras de hoje. Os Monarcas, É Assim no Meu Rincão, e Paulo Costa, Faceiro. Aumenta o volume, porque a marca é buena, tchê.
7: Em nome dos Monarcas, aí o nosso abraço, o nosso amigo Renan Vinamor, e um grande programa Estampa Nativa. Vamos lá, com

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1: Faceiro! Eu é Guitoche! Mas ele cordiona Márcio Corrêa!

0: Esta marca comigo, este campechano do Rio Grande Velho. Chega pra cá, parente, os mateadores.
1: Temos chegando, amigo Roger Moraes, juntamente com este grupo velho bagual. Pátria Gaúcha, vamos atracar um velho.

0: Roger Moraes e o grupo Pátria Gaúcha, Campechano. E assim a gente começa o programa Morada Campeira de hoje, aqui pela nossa rádio preferida.
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4: 17 horas e 14 minutos.
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3: Estamos de volta com o programa Morada Campeira, o programa mais gaudério do rádio que você acompanha aqui na nossa rádio preferida, o melhor da música chucra do Rio Grande e em destaque a nossa cultura gaúcha. Tchê Guri, Eu Gosto e Vanderlei Batista, no Tranco do Rio Grande.

0: Guerra, Sonhos na Calçada, música nova, lançamento que você acompanha aqui no nosso programa Morada Campeira, que faz mais um intervalo. Daqui a pouquinho a gente volta.
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4: 17h32.
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Do nosso programa Morada Campeira, aqui pela nossa rádio preferida, o nosso som do Rio Grande, a autêntica música gaúcha na nossa programação campeira. Muito obrigado aos meus colegas aqui da nossa rádio, obrigado a você, amigo de todo o Brasil, pessoal que nos acompanha pelos nossos sites, pelas nossas redes sociais. Um abraço a você que nos dá o prazer da sua audiência. Vamos trazendo Pedro Hortaça, Timbre de Galo e Os Serranos nos Varzedos da

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0: Newton Ferreira, Canção para um Pião Solito, é o programa Morada Campeira, destacando o melhor da nossa música do Rio Grande.
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0: Campeira, destacando o melhor da nossa música do Rio Grande.
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4: 17h48.
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3: Buenas, amigos de todo o Brasil, acompanhando o nosso programa Morada Campeira, o programa mais gaudério do rádio, o programa preferido da gauchada em todo o Brasil. Pessoal que nos acompanha nos postos de gasolina, você que está com seu rádio ligado aí na sua empresa, você que está tomando seu chimarrão de todos os dias, aquele topetudo macanudo, muito obrigado pela audiência. Vamos trazendo Márcio Machado e a Tetê Carvalho, Desafio do Martelo e Luiz Carlos Borges, Baile de Fronteira.
4: E o desafio hoje é diferente.
5: É do Martelo, Márcio Machado?
4: Certo, Tetê Carvalho.

0: Dante Ramon Ledesma, classificando as morenas. E assim a gente vai para mais um intervalo. Vamos dar uma aquecida na água do mate. Daqui a pouquinho a gente volta.
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3: 18 horas e 3 minutos.
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3: Isso aí, pessoal. Agora são 18 horas e 15 minutos. 18 e 15. Você ligadinho comigo na 87,9. Obrigado pela sua companhia. A gente vai chegando por aqui, começando mais uma programação para essa quarta-feira, 2 de setembro. Mais um meizinho começando por aqui. E eu quero te contar que tem muita novidade no Arroio do Silva pra você ficar ligadinho comigo, hein? É isso mesmo. Se liga comigo na 87,9.

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Isso aí, pessoal, agora são 18 horas e 16 minutos. Você ligadinho comigo.

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Pra você que tá juntinho comigo. 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

ligadinho comigo e claro que eu mando aquele alô para você, hein? É quarta-feira, dia 2 de setembro, mais um mêsinho chegando por aqui. Claro, você segue juntinho comigo na 87,9. Boa noite para você.

Vamos lá, você e eu ligadinho. Pode ir mandando seu alô, mandando seu abraço. Vai me contando em que lugar do Balneário Arroio do Silva você segue na minha companhia. 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

gente, 18 horas e 24 minutos para esta quarta-feira, 2 de setembro. Tô chegando juntinho com você através da 87,9. Você que tá através do rádio, obrigado pela companhia. Para você que tá chegando aí, também quero deixar um pouquinho registrado do que foi hoje aqui na Rádio Verdes Mares. Quero deixar também um abraço especial para uma das minhas apoiadoras, né? 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Vamos lá, você e eu juntinho na 87,9. Uma boa noite pra você, obrigado pela companhia. 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Uma boa noite pra você, obrigado pela companhia. 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

Olá, boa tarde para você. Estou chegando aqui na Rádio Verdes Mares para mais uma programação para essa quarta-feira, 2 de setembro. É, mêsinho de setembro começando por aqui. E claro, quero desejar a você uma ótima noite de quarta-feira, bom finalzinho de tarde. Para você que está na minha companhia, obrigado por estar juntinho com a Rádio Verdes Mares. E eu quero mandar um abraço especial também para os meus apoiadores, o pessoal que acredita no projeto da Rádio Verdes Mares, principalmente o meu programa, Atualiza na 87,9. Valeu, gente! Tô chegando com música, daqui a pouquinho tô de volta. Você também pode pedir a sua e mandar o seu alô e o seu abraço, tá?

0: Deus maravilhoso que muda as nossas vidas se faz presente nesse lugar. E é Ele que faz, é Ele que transforma. E ninguém, ninguém é capaz de entender o poder do Espírito Santo. Ele simplesmente vem. Quando Ele vem, já era. Transformação, vida nova. Olha o que Ele fez comigo. E olha o que Ele fez com você. É Deus. O centro da tua vontade. Edivaldo, seja cheio do Espírito Santo. Te abençoe, irmão.
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6: Isso aí, pessoal. 18 horas e 51 minutinhos. 18h51.

0: 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Gente, 18h55, vou finalizando por aqui. Desejando a você uma ótima noite de quarta-feira. www.contato.net. Gente, 18h55, vou finalizando por aqui. Desejando a você uma ótima noite de quarta-feira. Um maravilhoso comecinho de mês. Você que já começou comigo ontem, tá comigo hoje e estará comigo amanhã. Um beijo pra você. Fica ligadinho que a gente segue com programação na 87,9. Programa Em Busca do Reino. Na sequência, juntinho com você.
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amor que transforma. E ninguém, ninguém é capaz de entender o poder do Espírito Santo. Ele simplesmente vem. Quando ele vem, já era. Transformação, vida nova. Olha o que ele fez comigo. E olha o que ele fez com você. É Deus. O centro da tua vontade. Edivaldo, seja cheio do Espírito Santo. Te abençoe, irmão.

0: O Deus maravilhoso que muda as nossas vidas se faz presente nesse lugar.
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0: O Deus maravilhoso que muda as nossas vidas se faz presente nesse lugar. E aí ele

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0: Olá, boa noite, irmã Isabelle.
1: Boa noite.
0: Paz do Senhor Jesus Cristo.
1: Sim.
0: Estamos prontos para mais uma programação?
1: Claro.
0: Uma programação voltada para a sua vida. Olá, boa noite, Tati, tudo bem? É, estamos aqui nós três, né? Três, eu, a Tati, a minha filha, a Isabelle, né? Estamos aqui para adorar o Senhor e falar para você que Jesus Cristo é bom. Lembrando você que está nos ouvindo, que nós vamos falar sobre lei, né? Hoje nós vamos falar sobre lei, o que é lei do Antigo Testamento, Bíblia. Quero falar sobre Bíblia. Se você tiver uma Bíblia, você pode puxar a sua Bíblia, que nós não vamos falar nada fora de texto, nem fora de contexto, para que não gere pretexto. Para que ninguém diga, ah, isso, ah, não, não, é Bíblia, sabe para quê? Porque os dias que estamos vivendo é pessoas enfermas, pessoas com depressão, pessoas assim, sabe por quê? Porque o Espírito Santo de Deus tem sido sonegado para as pessoas, porque é muita cobrança, isso pode e aquilo não pode, mas o que verdadeiramente tem que ser feito não está sendo feito. Vamos começar com uma oração. A irmã Isabelle vai começar essa oração, a irmã Tati vai pôr aquele solinho do Pai Nosso para nós ali, ou um solinho ali para nós orarmos, para nós podermos entrar na sua casa. Já convido você a pegar a peça de roupa, a carteira de trabalho, já convido você a pegar o solinho do Pai Nosso para nós ali, ou um solinho ali para nós orarmos, para nós podermos entrar na sua casa. Já convido você a pegar a peça de roupa, a carteira de trabalho, já convido você a pegar tudo aquilo que você sente no teu coração. Isso se chama fé. Isso não é, como é que as pessoas falaram para mim, irmão, isso é, falaram uma palavra ali que eu já não lembro mais, mas não, isso não é nada disso que falaram, isso é fé. Eu quero mexer com a sua fé, quero que a sua fé tenha propósito. Vamos orar, irmã Isabelle?
1: Sim.
0: Então pode orar, Isabelle.
1: Senhor Deus, Senhor Pai, Senhor. Senhor, abençoa, Senhor, cada vida daqueles que estão ouvindo esse programa, Senhor, nessa quarta-feira, Senhor. Abençoa, Senhor, o dia, Senhor, a noite, Senhor, de cada um, Senhor. Abençoa a minha família, Senhor. Todas as pessoas que aqui estão, Senhor. Em nome de Jesus Cristo, é isso que eu te peço. Amém.
0: Poderoso Deus e eterno Pai, em teu nome, Jesus, nós agradecemos por esta oportunidade. Nós agradecemos, Deus, por este momento.

Por esta programação, pela vida, Senhor, da irmã Tatiane, pela vida da minha filha Isabelle, pela vida, Senhor, deste ouvinte que do outro lado, Senhor, está ouvindo esta programação, por aquele que tem fé, Senhor, e entende que o Senhor pode curar à distância, que o Senhor é um Deus de perto, também um Deus de longe, um Deus, ó Pai, que as tuas mãos não estão encolhidas, nem os seus olhos agravados, Senhor, e nem seus ouvidos tapados, Jesus, para ouvir todos aqueles que clamam. Peço, Senhor, em nome de Jesus, que o Senhor abençoe esta programação. Repreenda, Senhor, todo o poder, Senhor, todo o poderio ao contrário, tudo aquilo que é espiritual contra as nossas vidas, tudo aquilo que é espiritual, Senhor, em nome de Jesus, venha a ser repreendido, e que venhamos ser abençoados, e que possamos passar aqui a mensagem a qual viemos, espiritual contra as nossas vidas, tudo aquilo que é espiritual, Senhor, em nome de Jesus, venha a ser repreendido, e que venhamos ser abençoados, e que possamos passar aqui a mensagem a qual viemos aqui passar, Senhor, para todos aqueles, Deus, que estão escutando esta programação. Poderoso Deus e eterno Pai, que quando findar esta programação, podamos ouvir, Senhor, daqueles que nos ouvem, que o Senhor curou, que o Senhor mudou, que o Senhor alegrou, que o Senhor arrancou, Senhor, toda a tristeza do coração. É, Senhor, para a tua glória que nós te pedimos e agradecemos em o nome de Jesus. Vamos de louvor.

0: filho da fé.
1: Olha, aqui nós estamos mais uma vez para dizer para você que Jesus Cristo é bom, que Jesus Cristo salva, cura e liberta. Estamos aqui para falar para você que Jesus Cristo, ele não precisa que você faça nada para que ele possa entrar na sua vida. Nada que eu digo que você possa, tipo, trocar favores ou comprar alguma coisa. Mas é preciso sim fazer o quê? Aceitar a Jesus, abrir o coração para ele, querer conhecer ao Criador. Aí, boa noite, na paz do Senhor Jesus, para minha irmã Joelma, para o Gustavo, para minha esposa, Pastor Anderson, nosso pastor local, o nosso conhecer ao Criador. Aí, boa noite, na paz do Senhor Jesus, para minha irmã Joelma, para o Gustavo, para minha esposa, Pastor Anderson, nosso pastor local, o nosso pastor presidente, pastor Oswaldo, o diácono Wagner, nosso irmão ali, né? O nosso irmão que cuida dos cultos das terça-feira, irmã Thaís também, que é ali a professora da Escola Bíblica Dominical das Crianças, aonde eu tenho, né, que falar que a minha filha tem aprendido bastante e sou suspeito a falar porque são amigos e estão próximos de nós, mas pelo comportamento, por aquilo que eles têm como carinho, né, pelas crianças, e o irmão Wagner que cuida dos cultos da terça-feira, culto de Santa Ceia na congregação Igreja Pentecostal do Avivamento Movidos pelo Fogo. Esta é a nossa congregação, a congregação que está localizada na rua João Francisco Alves, no bairro Campo Verde, que temos os nossos cultos todas as terças e todos os sábados. Sábado teremos um culto abençoado, onde o nosso pastor local, né, o pastor Anderson, falou que vai pegar alguém de surpresa para pregar a palavra no culto de sábado. Quero ver isso, né? E vai pegar de surpresa. Os obreiros da casa estão todos se preparando, porque pode ser você, pode ser a sua vez, pode ser o seu momento. Então eu quero dizer para você, se prepare não somente para pregar num culto, mas se prepare para morar no céu juntamente com Jesus Cristo, porque esse é o nosso objetivo, os que vivemos sobre a graça do nosso Senhor. Quero falar para você a respeito de um assunto que eu tenho estado envolvido por alguns dias, alguns meses, né? Quero falar para você a respeito E um assunto que fala o que é lei. Você que é crente, que vai na igreja, você sabe dividir quando uma mensagem é uma mensagem histórica, que envolve um contexto histórico, um contexto civil de uma nação, como é o Antigo Testamento, que ali aponta para a nação de Israel. Lei, aquilo que foi ditado e foi falado para que o povo de Israel tinha que cumprir, né? Que era um povo que tinha sido trazido a esta aliança. Quando o nosso amigo

Foi subir ao monte o Moisés, né? Foi subir ao monte, nosso irmão Moisés subiu ao monte para receber os 10 mandamentos, que também não ficaram somente nos 10 mandamentos, eram 613 leis que o povo judeu tinha que seguir à risca. E algumas congregações reformados, pentecostais, neopentecostais, adventista, algumas dessas atribuições eclesiásticas dividem a lei em três termos, né? A lei cívica, a lei moral e a lei cerimonial. Mas quando nós começamos a entender o que é lei, nós começamos a entender que o Senhor fala que a lei é como um todo, né? A lei é como um todo, toda inteira, e não tem divisão de leis. Eles querem dividir a lei para que possamos assim entender o que ficou no tempo de Israel e o que ficou para o povo que atravessou. Tem divisão de leis. Eles querem dividir a lei para que possamos assim entender o que ficou no tempo de Israel e o que ficou para o povo que atravessou o Egito, para o povo que esteve até a cruz, da morte de cruz do nosso Senhor e Salvador Jesus Cristo. Quando lemos sobre lei no Antigo Testamento, nós lemos sobre algo que aponta para o pecado, que mostra nos o pecado. Eu quero falar para você que quando falamos de lei, nós estamos falando de um espelho, aonde nós nos colocamos na frente, né? E ele nos mostra o nosso reflexo. E se nós estivermos mal vestidos, ele não muda a nossa roupa. Se nós estivermos sujos, ele não limpa a nossa sujeira. Assim é vista a lei. A lei é como uma lanterna que você liga para clarear o caminho e vê o obstáculo com a luz da lanterna, mas ela não tira o obstáculo da frente. A lei é como um raio-x, que quando você vai ao médico e bate um raio-x e acha o tumor, o raio-x mostrou aonde está o tumor, mas ele não tira o tumor. Isso é a lei. Agora, Cristo é diferente. Jesus Cristo, quando morre na cruz do Calvário e cumpre a lei, assim Jesus Cristo está dizendo para mim e para você que ele é capaz de te apontar o teu pecado, perdoar o teu pecado, libertar você daquilo que você está e dar uma vida nova debaixo da graça de Jesus Cristo, dizendo: vai, não peques mais. Por quê? Porque Jesus, ele é fiel para mudar as situações. Quando eu comecei a ler a respeito do assunto de lei, eu comecei a achar alguns textos, né? Romanos capítulo 3 e versículo 20, né? Que vai. Quando eu comecei a ler a respeito do assunto de lei, eu comecei a achar alguns textos, né? Romanos capítulo 3 e versículo 20, né? Que vai falar sobre a lei mostrando aonde está o pecado, mas não resolvendo a situação. Também vai falar, né, do aio, né? Gálatas capítulo 3 e 24 fala sobre o aio. Aio tem duas traduções. Tem a tradução que é pedagogo, que vem do grego, né? Pai da gogo, que vai ser pedagogo. Uma pessoa que trabalha na área da educação sabe o que eu estou falando, que é um pedagogo. Um pedagogo é aquele que está limitado a ensinar até uma certa série. E depois, dali para frente, vai pegar professores diferentes que vão levar ao caminho. A lei era considerada pedagogo porque ela mostrava. No Antigo Testamento, no grego, nós entendemos que pedagogo significa que havia famílias ricas no Antigo Testamento e eles contratavam aqueles escravos que vinham cativos de outras cidades, de outros países, só que eram os escravos, não era qualquer escravo, não era aquele escravo que não tinha cultura, que não sabia ler, não. Quando um país ele pegava os despojos e ele trazia escravo, os cativos de outra terra, eles traziam para trabalhar dentro dos seus palácios pessoas cultas, inteligentes. Então algumas escravas vinham para cuidar das filhas dos reis e das rainhas, as filhas, e elas eram chamadas de pedagoga, que elas que cuidavam da educação daquela criança, elas que cuidavam aonde aquela criança

A criança botava a planta dos seus pés, ela que educava aquela criança, até aquela criança atingir um ponto para poder ir até uma escola estudar. Então, esta pedagoga pegava pela mão esta planta dos seus pés, ela que educava aquela criança atingir um ponto para poder ir até uma escola estudar. Então, esta pedagoga pegava pela mão esta criança e levava à escola e depois seguia o caminho sozinho. Assim era a lei. A lei é pedagoga. Ela nos mostrou a lei, nos ensinou, nos trouxe e agora nos apresentou para Jesus Cristo. É a lei. Em Colossenses capítulo 2 e versículo 17 vai dizer que era a sombra da realidade. Era a sombra, porque sombra ficava no oculto, não aparecia. Aí quando nós começamos a entender o que é lei, vem a parte da divisão da lei, a lei moral, aonde alguns dizem que nada mudou, mas eu quero te dizer que lei moral é aquilo que o homem tem que ter diante de Deus, um caráter. Mas no requisito bíblico, nós começamos a ver que a lei moral fazia parte de um conjunto de leis, aonde tinha 613 leis. Irmão, por que tu estás falando tudo isso? Para dizer para você que isso não é preciso mais para servir Jesus, que ninguém pode te cobrar, que ninguém pode te dizer que isto ou aquilo. Quando se trata da crucificação de Jesus para trás, de Atos dos Apóstolos, capítulo 10 para trás, quando do ato de Pentecostes para trás, nada mais daquilo, dali para frente, do Atos de Pentecostes da frente, quando Jesus Cristo cumpre a sua promessa dizendo: olha, eu vou para o Pai, mas vou enviar o Consolador. Isso, quando acontece, a lei caiu, o véu se rasgou, foi tudo por água abaixo. Agora não vivemos mais por lei, mas vivemos por graça, vivemos por amor, não vivemos mais por obrigação. Algumas pessoas não entendem, mas a obrigação era a lei que nos obrigava. Agora Jesus Cristo nos dá a oportunidade de fazer ou não fazer. Vivemos mais por obrigação. Algumas pessoas não entendem, mas a obrigação era a lei que nos obrigava. Agora Jesus Cristo nos dá a oportunidade de fazer ou não fazer. Quero falar para você que quando nós começamos a entender alguns aspectos sobre a Bíblia Sagrada, quando nós começamos a dividir o que é para Israel, o que era para o povo hebreu, o que era para o judeu e o que é para nós que somos enxertados na videira, quando nós começamos a entender aquilo que serve. Irmão, então eu tenho que tirar o Antigo Testamento da minha Bíblia? Não. O Antigo Testamento serve como contexto histórico para nós saber a qual Deus servimos e saber aonde estamos e saber o que as pessoas passaram para chegar até ali. Serve como aio, como a sombra, serve como ensinamento que vai nos entregar um Cristo. Vamos entender por que Cristo morreu na cruz do Calvário. Muitas pessoas, quando pregam o Antigo Testamento e levam esse Antigo Testamento para dentro da graça, estão dizendo que a morte de cruz de Jesus Cristo não significa nada, e a morte de cruz de Jesus Cristo foi unicamente para que o véu do templo se rasgasse, para que se cumprisse lá no início daquilo que foi escrito no jardim, quando a serpente enganou a Eva, em que viria um que nasceria de mulher e pisaria na cabeça da serpente e causaria uma chaga de morte. Quero te dizer que este é Jesus Cristo. Quero te dizer que este é o nosso Criador. A lei acaba na cruz do Calvário. Romanos, esse é o versículo base, o texto áureo desta noite. Quem já frequentou escola bíblica sabe do que eu estou falando. O texto áureo é aquele texto que se destaca, aquele texto que está em destaque, é o que vai falar e resolver tudo. Texto áureo desta noite. Quem já frequentou escola bíblica sabe do que eu estou falando. O texto áureo é aquele texto que se destaca, aquele texto que está em destaque, é o que vai falar e resolver tudo aquilo que está dentro daquele texto e contexto. É isso que eu digo. Romanos capítulo 10, versículo 4. Abra a tua Bíblia e diz assim: ó, o fim da lei é Cristo, para a justiça de todo aquele que crê. Em grego, fim significa telos. Telos em grego significa finalizar, findado, cumprido, alvo alcançado.

Precisamos ensinar aqueles que servem a Jesus para não viverem mais debaixo de pressão e de opressão, dizendo que o espírito da morte vai tocar, dizendo que o diabo vai tocar. Ei, isso era Antigo Testamento, foi por isso que Jesus desceu ao inferno, tomou a chave da mão da morte e separou a morte da vida e disse: olha, agora ninguém faz nada se não passar por mim. Aí eu te digo que a lei é mais fácil de se seguir do que a graça. Por quê, irmão Joel? Porque a lei, você pecava, pegava um pombo, né, uma pomba branca, um cordeiro, ia lá e sacrificava e estava tudo certo. A graça não. A graça, até quando você pensa em algo errado, você já vai ser julgado diante de Deus naquele grande dia. A Bíblia fala em Apocalipse que se abrirá o mar de vidro, o mar de vidro, aonde tudo passará, e vamos ver tudo o que fizemos a favor e a contra aquilo que nos gera a nossa fé. Então eu quero te dizer que quem está em Cristo Jesus, que não anda mais pela lei, mas que anda pela graça, tem que ler Gálatas capítulo 3 e versículo 25. Mas tendo vindo a fé, já não permanece mais subordinado ao aio. Acha? Tem que ler Gálatas capítulo 3 e versículo 25. Mas tendo vindo a fé, já não permanece mais subordinado ao aio. Aquilo que nós falamos, aio, não permanece mais subordinado ao aio, que é o pedagogo, que é aquele que leva até o professor, que o nosso professor e consumador da nossa fé é Jesus Cristo, que nos ensina a atingir o alvo, que é o céu. Vamos de louvor.

0: Olha, aqui nós estamos mais uma vez. Agora eu vou deixar a menina Isabelle falar um pouquinho, porque eu ando assim, igual aqueles bonequinhos dado a corda, né? Dá a corda e eu não paro. Então, a menina Isabelle agora tá com seus anúncios, com seus abraços, né, menina Isabelle?
1: Sim, eu queria mandar um abraço pra minha mãe, pra minha irmã, pra minhas duas avós, pras minhas professoras, meus colegas, a minha família inteira.

0: É que eu também queria falar uma coisa, que nesse domingo também não vai estar havendo escolinha por conta que vai ter um vôlei lá no monte, daí não tem como ir no domingo na escolinha.
1: Ah, vai ter o campeonato de vôlei lá no monte,
0: É.
1: né? Os irmãos vão lá brincar, né? É isso. Servir a Jesus também é se divertir entre irmãos, né? Então, estamos aí. A Belinha disse que sente muito porque gosta de estar lá, né, Belinha?
0: Sim.
1: É, a Belinha chega na sexta, ela já diz: ô pai, essa semana tem escolinha? Ela gosta mesmo. Então, eu quero dizer para você que vai na igreja movidos pelo fogo. Não deixe seu filho em casa. Leve o seu filho, né?
0: Sim.
1: Para quê? Levar os filhos?
0: Para eles aprenderem lá em cima na escolinha.
1: O que vocês aprendem na escolinha lá,
0: A gente
1: Carmandré?
0: aprende sobre a Bíblia, sobre os livros da Bíblia.
1: Mas eu soube que essa sexta-feira vai ter um bolo, é verdade?
0: É porque é meu aniversário, né?
1: Ah, vai ter um bolo por causa do teu aniversário.
0: Sim, todo
1: Tá, mas daí
0: aniversário.
1: se a igreja toda quiser comer, o bolo vai dar para todo mundo?
0: Não sei, porque lá em cima só comem as crianças, né?
1: Ih, vão ter que fechar a porta. Tá bom, tá bom. Obrigado, irmã Thaís. Deus abençoe, tá? Pelo teu trabalho ali com as crianças, né? A gente não pode deixar de agradecer, porque a gente sabe o quanto é sofrido, o quanto é árduo, né? O papel de uma pessoa que lida com criança, o ministério que o inimigo luta, né? E já tem a energia deles, que eles são assim, não é fácil, mas que o Senhor te abençoe, né? Por cuidar dos nossos filhos, né? Estar à frente de um cargo eclesiástico hoje não é fácil. Pastor, dirigir culto, não é fácil. Não é fácil lidar com o povo. A gente lida com o povo, meu Deus, é mais fácil, como dizia minha avó. A minha avó dizia, assim, ó, era mais fácil meu filho. Hoje não é fácil. Pastor, dirigir culto, não é fácil. Não é fácil lidar com o povo. A gente lida com o povo, meu Deus, é mais fácil, como dizia minha avó. A minha avó dizia, assim, ó, era mais fácil meu filho botar dois, três porquinhos na corda e cuidar dos porquinhos na corda do que lidar com o ser humano. A minha vozinha falava isso. Tu lembra da vó Delícia?
0: Eu não nem conheci ela.
1: Tu não conheceu ela, né? Pois é, a vó Delícia o senhor levou quando nós estávamos em São Paulo fazendo um seminário, lembra?
0: Não. Eu
1: Ah,
0: era
1: tá.
0: bebê, né?
1: Então tá, então. Quero dizer para você que Jesus Cristo salva, que Jesus Cristo muda e ele faz toda a diferença. Neste sábado nós teremos culto na nossa congregação no Campo Verde, Rua João Francisco Alves, no bairro Campo.
0: Verde.
1: Quem vai estar pregando, Bela? Eu também não. E ninguém sabe, porque o pastor disse que vai pegar todo mundo de surpresa. E na terça-feira nós temos a nossa Santa Ceia. Santa Ceia. Ah, a tia Joelma tá aqui dando gargalhada, ó. Ó, a tia Joelma disse que vai comer o bolo, que é um pedaço do bolo, ó. Tá bom, tia Joelma. Não sei se tu vai ter muita chance, mas pronto. É, quero dizer para você que sábado nós temos os nossos cultos e também nas terça-feira a nossa Santa Ceia. Eu costumo dizer Santa Ceia, por quê? Por que que eu digo Santa Ceia? Na Bíblia nós vamos ver que está escrito a ceia do Senhor, a última ceia, né? Mas nós falamos Santa Ceia aos pentecostais porque nós entendemos que nós somos santos e servimos a um Deus santo, santo, santo, santo, né? Três vezes santo. E ele diz: sede santo como eu sou santo. Quando ele fala sede santo como eu sou santo, é para levar a sério tudo aquilo que ele fez e tudo aquilo que ele nos deu como graça. Por isso que a gente vai falar sobre graça num próximo programa. Vai entrar como eu sou santo. Quando ele fala sede santo como eu sou santo, é para levar a sério tudo aquilo que ele fez e tudo aquilo que ele nos deu como graça. Por isso que a gente vai falar sobre graça num próximo programa. Vai entrar a parte da Santa Ceia, do santo. Por que falamos Santa Ceia? Por que dizemos que lá vai um santo homem de Deus? Nós vamos entrar nesse contexto, né? Porque as pessoas dizem: ah, porque não tem livre-arbítrio na Bíblia? Claro que não tem livre-arbítrio na Bíblia, mas Jesus deixou bem claro quando ele diz assim: ei, se você quiser seguir após mim, venha. Quis dizer o quê? Que se você quer, venha, se você quer, não venha. Só que assim, há consequências para quem serve e para quem segue, e há consequências para quem não serve e para quem não segue. Quero dizer para você que nós estamos falando sobre lei. Lei. A lei dizia: você faz e você viverá. A graça de Cristo fez tudo e disse: agora viva.

0: vá e viva. Romanos 6 e 14 diz, não estais debaixo da lei, mas debaixo da graça. A lei foi dada por Moisés em João capítulo 1 e versículo 17 diz assim, ó, a lei foi dada por Moisés, a graça foi dada por Jesus Cristo, por isso veio a verdade. Quero dizer para você que está aqui hoje reinando maior do que os profetas, que é Jesus Cristo através do seu Espírito Santo, lei da dispensação. Falamos sobre amor, falamos sobre graça, falamos sobre lei, mas o nosso objetivo é te mostrar que Jesus Cristo, ele não quer que você faça nada. Ele não quer que você faça nada. Eu estou pregando sobre isso porque quem é crente sabe o que vestir. Quem é crente sabe o que falar. Quem já foi batizado com o Espírito Santo não quer que você faça nada. Eu estou pregando sobre isso porque quem é crente sabe o que vestir. Quem é crente sabe o que falar. Quem já foi batizado com o Espírito Santo, quem é cheio do Espírito Santo, é só por este meio e através desta forma que seremos salvos, cheios do Espírito Santo. Porque a Bíblia diz que se não for cheio do Espírito Santo, não tem como nós encontrar o Criador, né? Porque é através do Espírito Santo que vai gerar a salvação. Eu quero dizer para você que não servimos Jesus para ser abençoado. Ô, irmão João, não. Servimos Jesus porque já somos abençoados. Ah, como assim, irmão? Eu quero te dizer que Cristo, quando Ele entra na nossa vida, Ele nos torna um ser abençoado. Aí entra aquele texto, né? Larga a capa. Nós temos que largar a capa. É deixar de ser hipócrita. Estava lendo, estava buscando alguma coisa sobre hipocrisia. Você sabia que hipócrita vem da palavra grega actors, que era aquele que era ator. Lembra daquele teatro chinês que tinha uma máscara e tem um pauzinho assim, segurando assim, e o intérprete, aquele teatro mudo, que o intérprete pegava, quando estava triste, botava uma máscara de uma pessoa triste. Quando estava feliz, bota uma máscara da pessoa feliz. Né? É um teatro chinês que, na verdade, é um teatro grego. Começou na Grécia, isso. E quando isso aconteceu, veio esta palavra da parte que fala sobre o hipócrita, sobre a hipocrisia. Né? Por que hipócrita? Porque naqueles teatros, as pessoas que estavam por detrás daquela máscara poderiam botar uma máscara com um semblante de sorriso e de alegre, mas sobre a hipocrisia, né? Por que hipócrita? Porque naqueles teatros, as pessoas que estavam por detrás daquela máscara poderiam botar uma máscara com um semblante de sorriso e de alegre, mas por detrás da máscara estar chorando de tristeza por alguma coisa. Aí veio a palavra traduzida hipocrisia, colocada neste texto, né? Que fala sobre a hipocrisia, que fala que muitas das vezes as pessoas usam máscaras para servir Jesus, né? Fingem que está tudo bem, fingem que isso, mas na verdade só estão andando com uma máscara. Irmão João, eu não estou entendendo. Eu quero te dizer que servir Jesus, você tem que acordar rindo, porque está em Cristo, não porque você é obrigado a rir, porque você é crente. Crente passa trabalho, crente passa dificuldade, crente passa luta, crente passa problema. É aí que entra a nossa aproximação de Jesus, é aí que entra ser cheio do Espírito Santo, porque quando estamos em Cristo Jesus, não temos tempo para falar mal do irmão. Quando estamos em Cristo, não temos tempo para ser hipócrita, para ser mentiroso. Quando estamos em Cristo Jesus e verdadeiramente Ele habita em nós e não vivemos mais por simplesmente um ritual de ir à igreja toda terça, de ir à igreja todo sábado, mas vamos porque sentimos falta da comunhão, vamos porque sentimos falta de ouvir a voz do Senhor através da palavra pregada, através do hino cantado. Isso é estar em Cristo, isso é viver sem máscara, isso é ir para saciar a alma, né, menina Isabelle?
1: Uhum.
0: Tens mais alguma coisa?
1: Eu queria falar que eu também tô trabalhando na escola com esse coisa de máscara aí, sobre de teatro lá.
0: Ah, que legal. E é realmente, né? Às vezes tu pode estar triste, mas tens que usar uma máscara de alguém que esteja contente, né? Que esteja feliz. Ou às vezes tem que usar uma máscara de alguém que está feliz, mas você está triste. Então,

0: esta palavra veio deste contexto, né? É, hipócritas, e pessoas que têm duas faces, mas que uma face não é delas.
1: De alguém que está feliz, mas você está triste.
0: Então, esta palavra veio deste contexto, né? É, hipócritas, e pessoas que têm duas faces, mas que uma face não é delas. Elas criam para entrar num ambiente e viver naquele ambiente de acordo com as outras pessoas, e as outras pessoas olhando para ela, parecendo que está tudo bem, mas quando saem da porta para fora, tiram aquela máscara e são verdadeiramente as pessoas que são. É onde nós encontramos pessoas que falam mal uma das outras. Por quê? Porque sorriem tudo na frente e tratam bem, mas por trás estão furuncando, estão beliscando. Eu quero dizer para você, Jesus Cristo está vendo tudo isso. A Bíblia diz que os olhos deles são como chamas de fogo. A Bíblia diz que em Salmo está escrito que o homem pode botar a cama dele lá no fundo do Seol, no fundo do mar, ali ele o encontrará. Que o homem pode ir para qualquer lugar, mas ele vai encontrar você. Por isso que existem muitos enfermos, muitos tristes, muitos caídos, muitos sem ânimos de estar em Cristo. Sabe por quê? Vivem dentro de um teatro. Vivem como se estivessem atuando alguma peça. Quero dizer para você, em nome de Jesus, a lei acabou. Não tem mais expiação de pecado através de sacrifício. Agora é pela lei, agora é pela graça. E a graça é pior do que a lei, porque Jesus Cristo olha para dentro do ser humano, aonde ninguém mais consegue ver. Jesus Cristo sabe até aquilo que a gente não pensou ainda. Ele sabe até aquilo que você ainda não fez, mas que você já está projetando no seu subconsciente para fazer. Ele sabe, está escrito, Jeremias diz que ele o conhecia desde o ventre das suas mães, quando os seus ossos estavam sendo formados. Eu quero dizer para você, a quem você pensa que tem enganado? A si mesmo. Ao pastor, de repente, ao obreiro, ao irmão. Eu quero dizer para você, a quem você pensa que tem enganado? A si mesmo. Ao pastor, de repente, ao obreiro, ao irmão. Mas eu quero te dizer, às vezes vimos pessoas cantando e dizemos, bah. Às vezes olhamos para outra cantando, igual aconteceu ontem no culto, é de chorar, de sentir a presença, por quê? São pessoas que já não vivem mais de máscara, já largaram a capa. Eu quero dizer para você que o programa está muito bom, já a hora já avançou aqui. Quero de louvor. Vamos de louvor, vamos de louvor, vamos de louvor. Quero mandar um abraço aí pro irmão Wagner, né? Pro pastor Presidente Osvaldo, tá lá na escuta, tá na escuta lá, ouvindo a nossa programação. Deus abençoe a todos vocês que estão nos ouvindo, minha mãezinha, né? Minha mãezinha, ela disse que não perde um programa, chega na quarta-feira, ela disse que já, né? Isso é mãe, né? É mãe, né? Ainda ontem estávamos lendo um texto na Bíblia que pode uma mãe se esquecer de um filho, mas Deus não se esquece. Mas o pregador ontem falou algo, mãe não é o que gera, mãe é a que cuida, mãe é a que ama. Pode ter certeza disso. Vamos de louvor, irmã Tati.

0: A Bíblia vai dizer que onde havia pecado, superabundou a graça. A Bíblia vai dizer que onde havia
1: pecado... Nós estamos novamente aqui falando para você que Jesus Cristo é bom, que Jesus Cristo ele é fiel. Quero dizer para você que quando a lei acaba, a graça começa. E nós começamos a entender que a lei, ela acabou quando Jesus Cristo morre na cruz do Calvário e o véu do templo ele se rasga. E Jesus diz assim, ó, está consumado, né? Ali a Bíblia diz que consumado, a palavra consumado significa eu cumpri, eu terminei. Eu fiz aquilo que eu tinha que fazer, ó Pai. Então Jesus disse na cruz do Calvário que estava consumado. E a Bíblia diz que depois de três dias, né? Ele começou a caminhar em Emaús, junto com os homens, e começou a anunciar, a falar para aqueles que estavam

tristes pela sua morte. E Jesus começou a anunciar para eles, por algum tempo, eu agora não lembro se foram 40 dias, ou se foram 30 dias, mas eu posso trazer para você no próximo, porque é muita informação para uma cabecinha, né? Mas diz que Jesus ainda teve um bom ministério. Mas diz que Jesus ainda teve um bom ministério depois que ressuscitou, junto com seus discípulos, junto com aqueles que ele amava. E que depois que aconteceu o Atos de Pentecoste, aí quando o Espírito Santo foi enviado, e quando ele começou a fazer parte das nossas vidas, começa o ministério da graça sobre a face da terra. Semana que vem nós vamos começar a falar sobre graça. E aí muitos crentes vão ver que estão vivendo debaixo de maldição, debaixo de coisas que não acontece mais, que não vai mais acontecer. Romanos capítulo 8. Se você puder pegar a sua Bíblia e abrir comigo Romanos. Se você puder pegar a sua Bíblia e abrir Romanos capítulo de número 8. E você vai ler o que está escrito em Romanos capítulo de número 8. Vai estar escrito assim, ó. Porque vai estar em Romanos capítulo de número 8, vai estar escrito que nós não vivemos mais debaixo de maldição, mas vivemos debaixo da graça. Graça de Jesus. Romanos 8. Gostaria que você lesse esse texto, que você conciliasse com tudo aquilo que foi falado aqui, porque você vai entender que agora nenhuma maldição há. As pessoas podem dizer que tu és maldito. As pessoas podem dizer que existe maldição na tua casa. As pessoas podem dizer que tu vai ser maldito se tu não fizer isto, que tu vai ser maldito se não fizer aquilo, mas eu provo para ti. Podem dizer que existe maldição na tua casa. As pessoas podem dizer que tu vai ser maldito se tu não fizer isto, que tu vai ser maldito se não fizer aquilo, mas eu provo para ti com Romanos capítulo 8, o apóstolo Paulo falando, dizendo, olha, agora, que era naquele tempo, agora, porque depois que veio o Espírito Santo, nenhuma maldição há para quem está em Cristo Jesus, que não anda mais segundo a carne. O que é segundo a carne? Segundo aos desejos deste mundo, segundo aos próprios desejos, mas que andam segundo ao Espírito Santo de Deus. Então nenhuma maldição há para quem se converteu, aceitou Jesus, para quem ora, para quem busca, para quem pede discernimento. Eu quero dizer para você que todo aquele que tentar guardar a lei e tropeçar numa vírgula só, diz Tiago, este tal perdeu tudo que fez. Aí Jesus disse, vinde após mim, aqueles que estáis cansado e oprimido, que eu vos aliviarei. Jesus não quer mais que você ande debaixo de jugo, ande debaixo daquilo que Cristo tem para você. Sabe por quê? Porque quando você for fazer uma coisa errada, o Espírito Santo de Deus, ele não acusa, mas ele constrange. O que é constranger? Constranger é botar você diante de uma situação em que você não tem como virar para a direita ou para a esquerda, você tem que enfrentá-la. Jesus Cristo, ele te constrange através do Espírito Santo. Quando você vai fazer alguma coisa, algo dentro de você, na tua cabeça, alguns dizem que é coração, no coração, mas coração é o cérebro, é psique. O coração é só um músculo que bate. O coração do ser humano é o cérebro. E quando lá dentro do teu pensamento vem algo e diz assim, ei, não fala coração, mas coração é o cérebro, é psique. O coração é só um músculo que bate. O coração do ser humano é o cérebro. E quando lá dentro do teu pensamento vem algo e diz assim, ei, não fala isso. Tu não és ministro, como é que estás falando isso? Isso é o Espírito Santo Deus te constrangendo, porque você fica sem resposta. Por isso que algumas canções dizem que o amor de Jesus nos constrange. Por que ele nos constrange? Ele é tão bom que a gente não...

consegue dizer não para aquilo. A gente quer isso para a nossa vida, mas o problema é que na igreja moderna que estamos vivendo, as pessoas estão ensinando a voltar a guardar pretexto e esquecendo Jesus Cristo da graça. Eu não estou falando de libertinagem, de fazer tudo o que quer e depois subir para cima do altar. Não, não, não. Porque quem é santo, quem está em Cristo, sabe o que fazer, sabe como falar, sabe o que vestir, sabe como se comportar na frente das pessoas, sabe até onde pode ir, sabe até onde não pode. Agora, quem faz tudo de bel, de como quer e como não quer, este não tem o Espírito de Deus, este é enganador, negou a sua fé e não pertence a nós, diz o apóstolo Paulo. Irmãos, ser cheio da graça, andar no Espírito e andar na graça é mais difícil do que viver na lei. Hã? Já pensou? Você olha para todo mundo sorrir, mas dentro da sua cabeça você pensa, ai, tenho que aturar este fulano. Jesus está vendo isso. A graça vai te julgar por isso naquele grande dia. Você sabia disso? Quando a Bíblia fala assim, ó, vai abrir os livros das obras, tu acha que a obra é ofertar na igreja? Tu acha que a obra é pregar? Tu acha que a obra é só fazer missão? Não, não. Obra significa todos os atos que aqueles que são do Senhor fazem e cometem. Então, quando você olhar para uma pessoa e dizer, ai, aí vem ele de novo, ai, não vou no culto, porque é ele que vai pregar. Olha isso. Obra significa todos os atos que aqueles que são do Senhor fazem e cometem. Então, quando você olhar para uma pessoa e dizer, ai, aí vem ele de novo, ai, não vou no culto, porque é ele que vai pregar. Olha isso. Isso aí está sendo tudo anotado. Você vai pagar por isso. Ou você vai receber por isso. A Bíblia diz em Atos dos Apóstolos que há uma balança que vai pesar e tudo aquilo que for feno, que for palha, não pesará, vai para o fogo, vai pegar fogo. Mas há obras que são verdadeiras e legítimas, estas tais vão gerar galardão para você no céu. Jesus Cristo está voltando. E muitos que vivem debaixo de lei, disso ou daquilo, faz isso para ganhar aquilo, porque tens que trabalhar, porque tens que fazer isso, porque é para Deus, porque não sei o que. Ei, vivemos num tempo onde o Senhor conhece as nossas forças. Há pessoas que dizem assim, ah, irmão, Deus conhece o meu coração. Realmente, irmão, Deus conhece. A Bíblia diz que a Deus ninguém engana. A Deus ninguém usurpa. Deus não tem ninguém por inocente, sendo ele culpado. Irmão, estás ameaçando? Não, estou querendo dizer para você que viver na graça é complicado se não for cheio do Espírito Santo, se não for na direção de Deus. Tem dias que no trânsito a gente diz, se eu te pego, aí depois eu digo, Jesus, tem misericórdia de mim. É assim que acontece. No trabalho a gente olha assim, ai, Jesus já sabe de tudo. É tempo de eu e você entender que o adversário não brinca de ser o que ele é, mas nós estamos brincando de sermos crentes da graça, crentes enxertados. Quando Jesus vem nas nuvens, arrebata, nós estamos brincando de sermos crentes da graça, crentes enxertados. Quando Jesus vem nas nuvens, arrebatar o seu povo. A Bíblia diz que seremos arrebatados em espírito. E se você não for cheio do Espírito Santo, quem é que vai ser arrebatado? Quem é que vai encontrar Deus? Ser cheio do Espírito Santo não é ter só obras. Ser cheio do Espírito Santo é ter caráter moral. É ter caráter, ter palavra. Ser aquilo que você é na frente da pessoa e nas costas. Sem filtros. Ah, irmão, então eu vou tratar mal todos aqueles que não gosto? Não, a Bíblia diz que nós temos que respeitar as pessoas, respeitar os espaços. Não precisamos morrer de amores. Não podemos fazer o mal para elas. Não podemos desejar o mal. É aquela situação assim, olha, como Apolo e Paulo fizeram. Olha, tu vai para o sul que eu vou para o norte. Tu vai para lá que eu vou para cá, porque nós dois juntos não dá. Nós brigamos. Nós não conseguimos se entender. Vamos para a oração final. Porque se deixasse eu ficava mais um pouquinho. Mas eu quero dizer para você que eu quero findar esse estudo dizendo para você ler.

0: o que está escrito a respeito do final da graça, tá? Lê ali João. Lê João, capítulo 1 e verso 17. É um texto que você precisa ler. Não te esqueça. Leia Gálatas 3 e 25. Gálatas 3 e 25. Mateus 22, 37 e 40. E as coisas vão se esclarecer. Leia Gálatas 3 e 25. Gálatas 3 e 25. Mateus 22, 37 e 40. E as coisas vão se esclarecer. As cartas paulinas ensinam nós a servirmos a Jesus. Coríntios mesmo, Romanos, meu Deus. 1 Coríntios, 2 Coríntios, Romanos. Cartas aos Efésios, aos Gálatas. Mas o problema é que vivemos uma geração de crentes preguiçosos que ficam 8 horas vendo qualquer tipo de coisa, falando, mas não leem um livro, não leem uma Bíblia. Quem não lê não aprende. A Bíblia diz: crescereis na graça e no conhecimento. Vejo pregadores, pessoas em cima do altar falando que teologia é isso, teologia é aquilo, porque isso, porque aquilo. Eu quero dizer para você que conhecimento liberta. Olha, irmão, liberta. Conhecimento não nos deixa ser enganados. Conhecimento não serve para você ser hipócrita ou ser, como diz a minha esposa, arrogante. Mostrar que sabe, não. O conhecimento, ele está ali. Se a pessoa vem, você está pronto. E muitas das vezes as pessoas olham para você e não dão nada para você. Mas quando você abre a boca, as pessoas se surpreendem. É para isso que serve conhecimento. Em nome de Jesus, vamos para a oração da fé. Deus abençoe a todos que nos ouviram, todos que chegaram até aqui. Ei, você que nos ouviu e quer conhecer o nosso ministério. A nossa igreja está em Araranguá, localizada no bairro Campo Verde. Rua João
1: Francisco Al.
0: Que nos ouviu e quer conhecer o nosso ministério. A nossa igreja está em Araranguá, localizada no bairro Campo Verde. Rua João
1: Francisco Alves.
0: Igreja do Avivamento Pentecostal Movidos pelo Fogo. Deus te abençoe. Oração da fé, irmã Isabelle.
1: Senhor, meu Deus, Senhor, meu Pai, Senhor. Senhor, abençoe a vida, Senhor, de cada um, Senhor, que conseguiu escutar esse programa, Senhor. Que essa palavra, Senhorzinho, Senhor, tenha tocado no coração, Senhor, das pessoas que precisavam estar escutando isso essa noite, Senhor. Senhor, abençoe, Senhor, a vida de cada um, Senhor. Vida da minha família, dos meus colegas, das minhas professoras. Amém.
0: Deus, te agradeço, Senhor. Cheguei a ti te agradecendo por a oportunidade e agora te agradeço por aquilo que passou. Não faço porque sou abençoado, mas sou abençoado, Senhor, por tudo aquilo que o Senhor é, por tudo aquilo que o Senhor quis para a minha vida. Então, Senhor, em nome de Jesus, aonde houver uma pessoa neste momento, Senhor, que esteja com problemas de dormir, Senhor, com problemas de depressão, tristezas, Pai, guardadas dentro do coração. Senhor, em nome de Jesus, meu Pai, eu peço a Ti que o Teu Espírito Santo vá de encontro a esta pessoa, vá de encontro a cada um, Senhor, em nome de Jesus, a este dependente químico, a este alcoólatra, a esta mulher, Senhor, que precisa, Senhor, estar na noite fazendo aquilo que já não quer mais fazer, Senhor, eu peço a Ti que alcance para este tipo de pessoa. Eu oro, Deus, por aqueles que o Senhor tem enviado até eles. Senhor, em nome de Jesus, eu oro pelo meu bairro, pelo meu vizinho. Eu oro por aqueles que trabalham comigo, pela Tati que está aqui, Senhor. Pela minha esposa, pelos colegas da minha filha, pelos professores. Eu oro, Senhor, neste momento, pelo ministério que congrego, pelos irmãos.